mais 50 anos se realizar. Eu não tenho dúvida disso. É preciso acreditar. É preciso ter fé e ir para as urnas no próximo 6 de outubro e eleger João Campos governador de Pernambuco. E eu vou fazer questão de fazer parte dessa história, não estando lá presente para a construção da obra, mas levantar a bandeira de João Campos do lado de cá para ver o sonho de vocês ser realizado. Ai daqueles homens e mulheres pedrenses, sobretudo representantes do povo, com mandato inclusive, não poder fazer parte dessa história, porque essa história vai ficar marcada no coração dos homens e de mulheres de bem. Fala-se ainda na PE 250, que liga da Pedra a Calumbi, que é São Domingos, Guanumbi, que é São Domingos. Um sonho do vereador Beto, de João Batista e de tantas pessoas importantes daquela região. Eu digo, vereador Beto, eu não sei se foi Vossa Excelência que foi no ouvido dele, mas o menino já veio pronto do Recife, falou no resgate do IPA, esqueceu de falar do resgate do Pró-Rural, mas nós vamos lembrar ele a importância que é o IPA e o Pró-Rural juntos para poder alavancar o desenvolvimento da nossa cadeia produtiva, da nossa bacia leiteira. E é muito mais importante essa conversa, esse discurso, vereador Beto. Os senhores talvez estejam sabendo que agora tanto a Betânia como a Valelac despertaram para comprar o leite aqui na Cidade da Pedra, que antes comprava em Tupanatinga, Itaíba, Águas Belas, Buíque, mas não tinha entrado ainda na cidade. E eu visitei um produtor de leite essa semana, o quanto o produtor de leite estava alegre dele ter agora entrado para fazer a venda a essa fábrica Betânia. Produto este que estava vendendo a R$ 2,10, a R$ 1,99, a R$ 1,90, e agora está vendendo a R$ 2,70, já negociando para essa próxima semana chegar a R$ 3. Então, está mais do que na hora do nosso povo pedrense prestar atenção no serviço, prestar atenção que o voto é coisa séria, que a gente não pode estar votando por conveniência, nem por paixão e nem por cor de partido. A gente tem que votar por quem realmente lembra da nossa cidade. E João Campos já foi votado aqui em 18, já esteve aqui sempre. Temos Pedro Campos, que todo ano vem aqui na Cidade da Pedra. Então a Pedra está no coração desses meninos como uma prioridade de desenvolvimento para sua pauta. Então é muito mais do que importante a gente estar junto nesse sentido. E por fim, senhor presidente, quero aqui informar e relembrar da grande festa da cultura, que será dia 12, sexta-feira, né? Dia 12, lá na propriedade de Eliana, a festa da cultura Cocupe. Quem puder, sinta-se convidado e vão marcar presença. E dizer sobre a falta, novamente, da gestora coronel polícia da delegada federal Raquel Lira, que trata o município com algemas, o município da Pedra, que humilha, que maltrata, que esquece da nossa cidade, que mata o povo de sede, que promete uma coisa e não cumpre, que tira os maquinários na hora da precisão para não fazer uma estrada, que trata a nossa gente como se fosse lixo. E agora nós estamos vendo e assistindo com muita tristeza os cortes das cirurgias seletivas no estado de Pernambuco. Os hospitais, toda semana, virou praxe, vereador Riva, caindo os tetos dos hospitais da metropolitana, caindo e deteriorando as pessoas, como Getúlio Vargas, como a Restauração, como outros hospitais. Então é mais do que necessário e urgente a população pedrense se unir com o sertão, se unir com o Agreste, se unir com o litoral, com Zona da Mata, e eleger João Campos governador
para que a gente possa trazer de volta a esperança.

0: de um povo trabalhador, a esperança de um povo guerrido, lutador, e que pena por dias melhores, e a esperança está no menino João. Muito obrigado, senhor presidente, parabéns mais uma vez.
1: Obrigado, vereador Leandro, pelas palavras que Vossa Excelência se pronunciou comigo. Dizer que a nossa caminhada vem de longe, em busca sempre de ajudar o povo da pedra, e tenho uma amizade sólida com Vossa Excelência, embora tenhamos trilhado algum caminho diferente em algum momento, mas sempre nos respeitamos e sempre, particularmente, nunca tivemos nenhum atrito. Quero convidar para fazer uso da tribuna o vereador Gordo Alegre por 10 minutos.
2: Boa noite, senhor presidente, colegas vereadores, vereadora Cleide. Boa noite aos populares aqui presentes. Boa noite ao ouvinte da Rádio Pedra FM e aos internautas que nos acompanham através das redes sociais. Inicio o meu discurso hoje parabenizando o nosso presidente Mercinho por mais uma data completada ontem, o nosso vice-prefeito Tinã também, que completaram o ano ontem, vão ficar devendo a nós uma festinha, né? Vice-prefeito do município, presidente da Câmara, aniversário lá, e a gente não tomar uma latinha, eu nunca tinha visto, não. Mas Cuca, talvez hoje, mandou lembrança para Vossa Excelência, e quem sabe depois da reunião, né? Então, parabéns para vocês, que Deus possa abençoar cada um de vocês e que dê muitos anos de vida, né? Quero aqui parabenizar também Jacques, que foi campeão lá em Aracaju na sua modalidade, que são nomes que a gente nem sabe falar, Jacques, mas a gente sabe do que aconteceu, né? Parabéns para você, para seus colegas Lucas, Carlos, Daniel, e que vocês continuem praticando o esporte de vocês, que com certeza vocês só têm a ganhar com isso, e levando o nome da pedra para outros estados. Parabéns mais uma vez, que Deus possa abençoar vocês na caminhada, e o futuro a Deus pertence, né? O primeiro passo a gente tem que dar, e quem anda com ele com certeza só vai chegar a bons lugares. Quero aqui também agradecer ao prefeito Júnior Vaz pela ordem de serviço que deu para calçar a rua da rádio, rua tão comentada, que há muitos dias a gente vem sempre falando nisso, e a gente sabe que a emenda que o deputado Antônio de Moraes mandou para calçar aquela rua não é suficiente para que calce toda ela, além da rua da rádio, a rua por trás da rádio, que é pequena, e eu acredito que o prefeito vai completar e deixar aquelas duas ruas lá todas calçadas. Agradeço ao prefeito também que a ordem de serviço se estendeu até o Horizonte Alegre, aonde ele vai calçar a chegada da rua. Deve dar uns 200 metros de calçamento do posto de saúde até encontrar com o antigo calçamento lá no Horizonte Alegre. Mas me estender aqui, senhor presidente, falando das estradas, a estrada do Santo Antônio bem comentada, debatida aqui em todas as ocasiões. Hoje se falou na estrada aqui de São Domingo, e eu quero só dizer que não tem uma estrada mais importante do que a outra. Todas elas são importantíssimas para o nosso município. E não é diferente a estrada do Horizonte Alegre. 6 quilômetros de distância da pista até o Horizonte Alegre. E nós estamos passando por um momento crítico, porque, graças a Deus, as chuvas são muitas e o terreno, a terra onde passa a estrada do Horizonte Alegre, ela é uma terra frouxa e não aguenta tanta água quanto tem chovido na nossa região. Nós estamos passando quase a pulso nas estradas. Aí a gente vê esse comentário tanto em estrada aqui, mas eu vou citar aqui um movimento que eu fiz e deu certo. Foi quando eu procurei o prefeito, procurei o deputado Antônio de Moraes e o deputado Clodoaldo Magalhães para que eles me ajudassem para eu alugar uma máquina, limpar umas barragens no nosso município. E graças a Deus eles me ouviram, todos os três me ajudaram e eu fiz um trabalho bom no período que eu pude ajudar umas famílias no nosso município. Então, eu vou solicitar ao prefeito Júnior Vaz, aos dois deputados que eu apoio, para que nós dê uma melhorada na estrada do Horizonte Alegre. De que forma? A estrada está toda ruim, mas tem um trecho que todos vocês conhecem muito bem, na chegada do Horizonte Alegre, uma ladeira que tem, que deve dar uma média de uns 100 ou mais metros de distância do pé da ladeira até o final da ladeira. Não é coisa do outro mundo que a gente não possa se mobilizar e fazer uma melhoria ali, calçar aquele trecho. Porque na época da estiagem a estrada é toda boa, ficou ruim, passa a máquina, fica boa novamente. Mas aí vem as chuvas e na época das chuvas nós ficamos quase intransitável ali naquela região. Eu digo isso que eu sinto na pele todo dia, venho para a pedra, volto para lá, que resido lá no sítio Juazeiro, e a dificuldade é grande para todo mundo. Tenho encontrado caminhões que vai fazer entrega lá, que eu não sei como eles conseguem passar em determinados lugares. Então, não é assim uma falta de responsabilidade do prefeito. A gente sabe que o problema é as chuvas. E quando a chuva vem, fica esse transtorno lá para nós. Vou falar com o prefeito diretamente, vou falar com os dois deputados, vou fazer um levantamento da despesa que vai dar lá e vou enfrentar. Nós vamos calçar aquele trecho, que é o trecho mais crítico que tem, é aquela ladeira. Não é coisa do outro mundo que nós quatro se junte e dê uma melhorada naquele trecho da estrada do Horizonte Alegre. Eu grifei aqui, vereadora Cleide, um comentário de Vossa Excelência, quando Vossa Excelência fala em corrupção no país. Nós estamos num caminho sem volta em relação à corrupção do nosso país. Todos nós sabemos que hoje já existem interferências de outros países no nosso país para procurar dar jeito às facções criminosas que já tomaram conta do nosso país. E isso é uma falta de compromisso, é uma falta de coragem do poder executivo federal, do nosso presidente, de enfrentar esse povo. Hoje está um caminhão sem volta. Hoje está um caminhão sem volta. Eu grifo até aqui um presidente que eu não sei o nome do país aqui, o Bukele, que quando ganhou a eleição fez um servicinho bem feito lá e prendeu todos os bandidos. Não queria saber se era grande, se era pequeno, não. Prendeu todos para dar jeito ao país. E o nosso país, ele está um caminho sem volta, a ponto dos Estados Unidos estar interferindo hoje no nosso país contra a vontade do presidente da República. Por quê? Porque as facções tomaram conta do nosso país e o nosso presidente nunca quis enfrentar esse problema do nosso país. Então todos nós estamos pagando por isso. Uns pagam com a vida, outros, os pais sofrem com os filhos que se envolvem com isso. E o pior de tudo é que quem poderia dar um jeito nessa corrupção seria o STF, que está atrelado até o pescoço dentro da corrupção. Por isso que eu digo, o nosso país está um caminho sem volta. Boa noite a todos, muito obrigado.
1: Agradecer as palavras do vereador Goy, desde já convidar o vereador Wilson para fazer uso da tribuna por 10 minutos.

0: Boa noite a todos e a todas. Quero saudar os colegas vereadores, em nome do nosso presidente, aniversariante aí da semana, né? Quero saudar os ouvintes aqui no, na pessoa do doutor Neilton, do doutor Helder, aqui presente, e aos que estão nos ouvindo aí pelas canais digitais. Parabenizar você, presidente, né? Mais um ano de vida. Que Deus lhe dê muita saúde, muita paz e muita vitória por a frente aí na sua vida, que você merece. Ao nosso vice-prefeito Tinan também, que completou também, que Deus também lhe dê muita saúde e muitas vitórias. E realize os sonhos de vocês, se vocês têm para resolver, que são homens públicos e pessoas que se preocupam com as pessoas. Então, todos nós que estamos aqui, que somos vereadores, que estamos exercendo esse papel, é porque é dado pelo divino, foi Deus que quis, e a gente, quando nasce com uma coisa, a gente nasce com aquele caminho, já vem traçado. Eu acredito muito nisso. E se espelhar, né, como a gente que é candidatos e sempre luta ao lado do povo, no nosso presidente Lula, que esse povo fala de bandido e de não sei o quê, não sei como é que esse povo, um pernambucano, um cara que vê o cara sair sem pai de Garanhuns e conseguir vencer tanto que nem venceu na vida. Que ser político, chegar onde chegou, e o cara vem dizer que as pessoas pegam o microfone para chamar um cara desse bandido. Ninguém é Deus, não, rapaz. Ninguém é Deus, não. Deus, ele sabe o que é que faz e a gente não sabe o que é que diz. Um cara que é um mito, respeitado no mundo inteiro. Agora, quem é que consegue lutar com bandido? Não, só tem que ter um especialista. Agora que ele põe. Agora. E o presidente, o Bolsão doido, que estava aí, passou 4 anos, nunca deixou investigar ninguém. Quando procurava investigar o filho dele, ele dizia que quem mandava era ele e que desviava tudo e saía foi para os Estados Unidos, se escondeu detrás de um barranco lá, para não tomar uma vacina, um doido daquele. Aí o cara chega para defender e falar mal do presidente Lula aqui. Eu fico arretado com essas coisas. Não é porque eu sou do PT, não, é porque eu sou pernambucano e defendo ele de unhas e dentes. E vai ser presidente pela quarta vez. Aí agora o cara vai lá para o filho dele, né? Que como tá perdendo aí nas pesquisas, ele vai ver que perde a eleição. Foi lá para os Estados Unidos pedir arregar um louco, um cara que vai matando e acabando com o mundo, para que venha cuidar do terrorista no Brasil. Qual é o terrorista que tem no Brasil? O terrorista tem nesses países que estão tá em guerra, que os caras pegam um avião e acabam com o mundo, mas no Brasil não tem terrorista, não. Agora, que bandido e esquema criminoso tem em todas as cidades. Hoje, no Posto Boi, a gente, dentro de lá, o cara vê pessoas lá que estão se envolvendo com drogas, que a gente não pode fazer nada, e a polícia está aí para investigar. É tanto que o nosso presidente diz: quem dever que pague, e ele não encobre safadeza de ninguém, não. Por isso que a pernambucana é que nem eu gosto dele e voto nele. E o povo de Pernambuco defende ele. Não Pernambuco, do país. Vai ser presidente pela quarta vez. Pela quarta vez. Pode ter certeza disso. Quem apoiar, quem não aguentar, que fique quietinho agora que ele vai ganhar, porque o povo é pernambucano, o brasileiro sabe o que quer, e esse presidente, ele tem uma história grande para ser revelada. E não é um mito, é um rei, que nem Pelé, que nem Luiz Gonzaga, e isso aí ninguém tira mais dele, não. Outra coisa, agradecer também a vinda do nosso pré-candidato João Campos, que vai ser o político do futuro. Um cara novo, com competência, com a idade que tem, que já foi governador, o melhor governador do país, considerado o nosso amigo João Campos. Aí vai prefeito João Campos, aí agora vai disputar com uma mulher que ganhou a eleição por causa que o marido morreu na véspera da eleição e sem história nenhuma. Foi a pior prefeita de Caruaru. Veio visitar um povo meu essa semana lá em casa, que mora em Caruaru, perguntei. E lá, vocês votam em Raquel, que vocês não lêem? Nossa Senhora, me livre. Então eu me livre de votar na casa triste. Quer dizer, quem é essa mulher? E porque ela não tem... Você vê que ela não tem ser humano de político. Porque o povo de Pernambuco com água vai se acabando de sede e ela não está nem aí. Ela para se aparecer, porque Junho Vaz deixou o palanque dela, botou aquelas máquinas no Santo Antônio para se aparecer, fez aquela limpeza lá junto com o secretário, despreparado, só para se aparecer também. Aí quando é na calada da noite, carrega as máquinas e deixa o povo. Ela veio acordar o sonho do povo, que o povo sofre muito com aquela estrada, né? E ela vem e faz um papel desse e quer ganhar a eleição uma pessoa daquela. Ela está comprando aí com o dinheiro do Estado, que ela financiou o Estado todinho. E vai ficar um roubo mais triste do mundo para João Campos tampar, mas que ela vai perder a eleição, porque ela está comprando o prefeito, mas ela não compra o povo, não. Ela não compra o povo lá da zona rural, não. Que no dia quando vir votar vai saber como é que vota, que o povo não é besta, não. Vocês vão ver, ele começou a campanha agora. E aí está aí pronto, as redes sociais e os canais digitais, e o povo é inteligente e vai dar a volta por cima, e João Campos vai ser o governador de Pernambuco. Para o bem da pedra, para o bem de Pernambuco. Um cara que veio e já acendeu a esperança do sonho daquela região, de nós pedrenses, né? Porque ele agora bateu no peito e chamou a responsabilidade para ele. Quando ele veio para Santo Antônio, que ele disse que vai fazer logo no primeiro ano aquela estrada, ele está botando a vida pública dele, ele lançou ali em riba daquilo ali. Porque se ele não fizer, passar 4 anos, eu mesmo não voto mais nele. E vai ser muita gente assim. Então, ele deu a cara a tapa, veio e lançou. Eu acho que os pedrenses que não votam nele, e muitas pessoas pernambucanas que voltem atrás e que pensem que é o melhor para a pedra, que é o melhor para a nossa cidade, e que é um cara de se votar, um cara novo, tem tudo para crescer. E vai ser o segundo sucessor de Lula, o primeiro sucessor de Lula, que Lula só vai ser agora esses 4 anos. Então vai ser João Campos. Outra coisa, já subiu 8 negócio rápido, danado. Eu quero agradecer, né, a festa que vai ter, convidar todos agora para a festa que vai ter da cultura que vai ser realizada aqui, aqui a nossa PE aqui, lá em Neolion, né? Onde eu vou estar lá, se Deus quiser, convidar vocês. Vai sexta-feira lá, é o Luar, como é que se chama lá? Luar Junino, onde eu também vou lá cantar toada, me apresentar, que sou artista também, sou toadeiro dos bons. E a gente vai vir lá e vamos estar lá cantando toada, batendo zabumba, dançando forró, tocando viola e se divertindo. Ah, pois é, gente, eu só tenho que agradecer. Parabéns mais uma vez, presidente. E que a sua trajetória seja também espelhada no nosso presidente Lula. Só ganhar, só vencer. E vai ser o nosso. E uma vitória, se Deus quiser. Muito obrigado.
1: E agradecer as palavras do vereador Wilson, meu compadre. Eu quero passar a presidência ao nosso vice-presidente Benevito para que eu possa fazer uso da tribuna.
2: Senhor presidente, antes que o presidente assuma a tribuna lá, eu queria registrar a presença do nosso amigo, irmão, companheiro Henrique do IPA. Seja bem-vindo à casa aqui, Henrique.
3: Um momento, vereador amigo Emerson Gomes de Lira. Me permita passar aqui para todos os presentes algumas palavras. Ontem eu pude perceber que o senhor aniversariou, mas eu, antes de tudo, antes de facultar a palavra, eu gostaria de agradecer primeiramente pelos serviços prestados nessa casa, por ontem emprestar um carro e ficar de pé para servir as minhas pessoas, e as suas pessoas o senhor alugou um carro. Quero agradecer em público, dizer, seu nobre vereador, que o seu serviço aqui nessa casa é reconhecido por todos nós, que o povo lá de fora também reconhece, eu tenho visto isso, um trabalho brilhante. Sei que o senhor tem uma atuação profissional na Polícia Civil também muito boa, tenho conhecimento disso. Frequentei sua casa do ano passado para cá várias vezes e pude perceber que o senhor é um bom filho, um ótimo filho, na verdade, um excelente marido, um excelente pai de família, onde os seus três filhos lhe abraçam, lhe beijam quando a gente está lá, né, Gó? Então isso deixa a gente feliz, ver um cidadão mais novo do que eu, 10 anos, mais novo que igual 20 anos. A gente sempre discute isso lá. É muito bom estar na sua casa naqueles momentos festivos. Mas eu gostaria assim que o senhor me permitisse, que todos nós aqui permitisse também, a gente quebrar mais um protocolo. Por que não a gente cantar os parabéns de pé para Vossa Excelência e chamar as pessoas que estão lá fora, que estão aqui dentro, que vêm aqui para cantar os parabéns para esse amigo tão importante para a Pedra e para todos nós.
1: Muito obrigado.
4: Não.
3: Parabéns para você.

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0: Olha.
1: A palavra está facultada para o vereador Messinho.
2: Foi. Não, agora vocês mexeram com as estruturas realmente. Agradecer pela surpresa que me fizeram agora, os senhores vereadores, minha família, minha mãe que se encontra ali, obrigado. Minha esposa, Alzirinha, você sabia disso tudo, não deu nem um toquezinho pra gente. Manuzinha, meu filho Emerson, minha filha que também não tá aqui, Fernanda, mas acho que tá vendo. E dizer que eu completei ano ontem. Agradecer a quem me parabenizou, que teve um tempinho lá de deixar uma mensagem para mim. Tentei responder a todos. Agradecer ao povo da Pedra por sempre estar me proporcionando a vontade de lutar por vocês. Honrar o mandato que já foi me dado aqui 5 vezes. E, gente, eu estou emocionado, desculpa qualquer coisa. E, Benevides, eu no domingo eu senti uma vontade tão grande em Recife para ver minha filha, para passar a véspera lá com ela. Na segunda ela tinha os compromissos dela no estudo, mas ainda deixei ela na faculdade e vim embora. E ainda aproveitei, Osório, fui no gabinete do meu deputado, de Luciano Duque, para tratar sobre uma emenda que talvez até não seja paga antes desse período eleitoral, talvez só no final do ano. Tive todo o tempo, até no meu aniversário estava trabalhando também. Matando a saudade, trabalhando. Aí dizer a vocês e ao povo da Pedra que eu estou passando um momento bom na minha vida, tanto politicamente com meus pares, meu relacionamento com o poder executivo, na pessoa do prefeito Júnior Vaz, meus familiares. Eu estou passando um momento bom, estou em paz, estou realizado, cheio de esperança de poder cada vez mais contribuir com esse poder legislativo, com o povo da Pedra. E é isso, a gente tem trilhado um caminho aí que Vossas Excelências têm percebido também, que a gente tem procurado deixar esse poder mais representativo do que nunca. A gente tem tentado cada vez mais garantir que cada vereador exerça sua função na sua plenitude. Mas também minha mãe, ontem cheguei de Recife, fui jantar lá com ela, né? Minha família, queria dizer a vocês, e tenho certeza que vocês sabem, vocês são tudo para mim. Tudo que faço, sempre pensando em manter minha família, criar minha família com dignidade, com respeito, passando valores. Meu cunhado ali, Figueiredo, também se encontra ali. Obrigado, a gente. Você sabe que a minha amizade por você, o meu respeito, por você ser esse homem. E que meu pai tanto lhe respeitava e lhe admirava. E isso é importante, a gente ter esse seio familiar unido. Agradecer ao meu amigo Joinha, ontem também me parabenizou. Ontem também foi o aniversário de Tinã, liguei para ele, o parabenizei logo pela manhã, quando me encontrava ele trabalhando lá, vendendo seu queijo em Recife, e eu também lá, mas liguei para ele, a gente se falou, trocou uma prosa boa. E é isso. Vamos cada vez mais tentar ajudar o povo da pedra. Eu estou emocionado, gente, mas o coração animado, porque, como eu disse, estou realizado, estou em paz. Pastor Neilton, meu amigo ali, a gente está passando por um momento bom aqui na pedra e saindo um pouco até desse momento. Eu queria falar um pouco também da visita do nosso pré-candidato ao governo do estado, João Campos, que teve na última sexta-feira lá no distrito de Santo Antônio. Leandro, que você até ligou para mim, não pôde vir, tá participando, mas que um momento importante de afirmação e de firmar compromisso, onde foi a maioria dos vereadores aqui estavam, onde o pré-candidato João Campos realizou essa agenda com a participação do prefeito Júnior Vaz, e ele firmou compromissos ali diversos, e compromissos até, Leandro, que não estavam assim tão latentes como era a PE 244. Além dele garantir, se eleito, de fazer a PE 244, por reconhecer o que ela representa para toda essa região da bacia leiteira, ele ainda se comprometeu em fazer a PE 250, PE que liga a pedra a Guanubi, a vila de Guanubi, que a gente conhece como São Domingo, onde vocês vão me dar mais um tempinho, onde assim, eu particularmente me surpreendi, e ele dizendo que vai fazer essa PE também, por entender que estaria fechando uma região. E hoje ele postou um vídeo, né, se comprometendo com todo e explicando de uma melhor forma por que fazer essas estradas. O que eu quero deixar de mensagem ao povo da pedra é que nunca se teve tão latente essa discussão da PE 244, nunca se teve tão latente essa PE 250 agora também. Por quê? Porque hoje existe um pré-candidato que se compromete a fazer essas PEs, porque entende que é necessário, Riva, para o desenvolvimento dessa bacia leiteira, para dar mobilidade, um fluxo, garantir a mobilidade do transporte desse leite. E a gente vê como o pré-candidato João Campos está tratando essa região. A pedra hoje está no centro das discussões. E ele disse mais, que vai dar a ordem de serviço no primeiro ano e lá no Parque de Exposição de Santo Antônio. Então a pedra entra num rol de conquistas, num rol de desenvolvimento, caso João Campos seja eleito. A gente viu pesquisas recentes que mostram um empate entre os dois candidatos, e que uma pesquisa da semana passada mostrou numericamente a Raquel à frente um pouco. Mas hoje já saiu, Riva, uma pesquisa aí, está publicada num blog do Magno, que João Campos se apresenta com 44% e Raquel com 41%. Ou seja, numericamente, João Campos à frente de Raquel. O que isso nos importa? Importa que vai ser uma eleição disputada. Vai ser uma eleição disputada, mas que confio na capacidade da gestão, de uma futura gestão de João Campos, de como ele vai apresentar suas propostas, porque ali ele tem conhecimento dos dados do que fez no Recife, do que pode fazer para Pernambuco, e ele vai deixar isso aí muito claro nas suas redes sociais, nos debates que vão haver, e a gente que vença aquele que o povo quer, mas que com certeza a eleição vai ser disputada, vai. Ninguém canta vitória antes do tempo. João Campos está com o pé no chão, está no pé, está andando os municípios, e para aqueles que Raquelzinhas que cantam, já estão tentando cantar a vitória, não se preparem que vocês vão ver ainda muita coisa acontecer, porque os vendáveis tá se esgotando, aqueles vendáveis gestores que estão aí só barganhando, esse tempo vai passar, porque o período eleitoral vai começar e não vai poder mais fazer transferência. E essa bonança e essa gastança que ela está fazendo nesse período pré-eleitoral vai passar. Vai estar perto de acabar isso aí. E depois vai se chegar as propostas, que é o que o povo de Pernambuco quer ouvir. Dá um minuto ali ao vereador Leandro.
0: Muito obrigado, presidente, por ceder um pouco do seu tempo nessa discussão. Eu acredito, presidente, que esse levantamento de pesquisa que traz Raquel Lira um pouco à frente de João Campos, e hoje já se tem um número adverso, é justamente porque a governadora assumiu o governo há 4 anos e ela vive brincando com o sentimento das pessoas. Passou esses 3 anos, ninguém via falar numa ação da governadora. De última hora, a governadora, acompanhando as pesquisas, começa a anunciar obra nos diversos cantos dos municípios e das regiões do estado. Um exemplo da duplicação da 232 até Arco Verde, sendo primeira etapa até Belo Jardim. Um exemplo agora dessa PE 244, das 250 creches onde só conseguiu entregar até agora 3, das falácias onde dizia que estava se fazendo uma revolução nos hospitais públicos, e toda semana uma má notícia de um hospital caindo um teto, tendo problema. Agora as paradas das cirurgias, agora o Tribunal de Contas do Estado de Pernambuco cancela todas as licitações denominada de PE na estrada, tendo visto vários indícios de irregularidades nos documentos apontados. Então, nesse primeiro momento, quando a governadora...
1: Pedro Leandro, eu gostaria de prorrogar a sessão por mais 30 minutos.
0: Obrigado. Então, quando a governadora sai à rua e diz que vai fazer, e as pessoas já começam a entender que todas as suas falácias já caem sobre terra, que não vai ser feito, as pessoas caem o desânimo, como por exemplo o pessoal da região Santo Antônio e São Pedro, quem era que não estava animado de querer votar na governadora por gratidão? Quem é que vai votar na governadora ou nos seus deputados da governadora por ilusão agora? Não vai. Então é assim o estado todo. Aquela mãe que esperava colocar o seu filho numa creche, como é que vai confiar mais nessa governadora? Aquela pessoa que vive na fila do hospital querendo fazer uma cirurgia e saber que as cirurgias eletivas foram todas paralisadas, vai votar na governadora mais pra quê? A mãe de família, ou a mulher que perde o seu ente querido por feminicídio, cada hora só tem aumentado o feminicídio no estado de Pernambuco, as secretarias das mulheres fechadas em Pernambuco, as mulheres votam mais nessa governadora. Qual o sentido? O jovem que sonhava para fazer intercâmbio no exterior, que o ano passado e ainda esse ano não votou, cancelaram a ida do intercâmbio, como é que vai votar mais numa governadora dessa? O jovem que estudava na ETE, que estava ganhando o mundo com a questão da tecnologia e hoje é apenas uma aula normal, como é que vota mais numa governadora dessa? Então, eu não tenho dúvida que a ida do nosso candidato João Campos nas cidades, se comprometendo em fazer ações, aquilo que a governadora não fez, resgatando a esperança de Arraes e de Eduardo, eu não tenho dúvida que em outubro nós vamos ganhar a eleição no primeiro turno.
2: Dá um minuto também ao vereador Leonardo.
3: Só achei interessante, Messinho, quando João falou de qual ano aquela PE foi licitada, Leandro. Foi em 2022. E aquela luta que a gente saía daqui com esperança, várias reuniões. Eu acho que a última a gente saiu 10 horas da noite, 11h30, da prefeitura, uma reunião com João, com Pedro, com Nilton Mota, né? Quem mais, você me lembra? Osório, meu irmão, Pedoca, e aqui em Santo Antônio, João Campos disse, aquela obra foi licitada em 2022. Eu acredito que se Danilo Cabral tivesse sido eleito, talvez hoje, Reginaldo Riva, a gente estava rodando no tapete preto, como a gente sempre fala. Obrigado, Messias.
2: Queria agradecer as palavras dos vereadores que me apartearam e dizer que vamos em frente. João Campos vai ter aí o período para andar e levar suas propostas a Pernambuco, para o povo livre, independente, e que tenho certeza que ele é possuidor das melhores propostas, porque a governadora que se encontra aí de plantão, ela já mostrou para que veio, para fazer mídia, para fazer média com a população, e entregas, nada. O carro-chefe de sua gestão, creche, 250, prometeu para fazer realizar em 4 anos, entregou 3 até o dia de hoje. Se você pega a saúde pública, o que nós vemos é toda semana reportagem negativa de teto caindo e que ela tentando fazer maquiar a gestão lá na saúde. Mas vamos deixar isso para a mídia mostrar, as redes sociais, e mostrar as propostas do nosso pré-candidato João Campos. O que eu sei dizer é o seguinte, que João Campos, ele tem um projeto para desenvolver Pernambuco, juntamente com o presidente Lula, que essa parceria lá atrás já deu certo com o Eduardo, e vai dar certo mais uma vez com o João Campos. Muito obrigado, são essas minhas palavras no dia de hoje.

0: Terminado o grande expediente, a gente passa à ordem do dia, onde eu queria. A gente entregou o xerox aí das emendas do vereador Osório, das duas emendas do vereador Osório. Tem um projeto de lei dele também, que esse já vai para as comissões. Naturalmente, para ser dado os parecer e perguntar aos senhores vereadores.
1: Senhor presidente, questão de ordem, senhor presidente. Sobre a questão das emendas do vereador Osório e também esse projeto de lei de selo, como é o nome do projeto de lei? Arte. Selo Arte. E tem um projeto aí que o prefeito colocou também hoje, né? Como são projetos maneiros que só realmente só tem ajudado, só tem trazido para ajudar o município, por que não votar hoje nessas matérias? Porque hoje parece que foi o dia do agricultor familiar, que 90% das nossas falas hoje foi voltado de agricultor familiar, apresentação de lei. Perceba que as emendas de Osório deu uma luz melhor ao projeto de lei sobre a cadeia produtiva, e o projeto que o prefeito coloca também foi sobre a questão do fortalecimento da agricultura familiar. Eu não vi nenhuma objeção sobre o impedimento de votar essas matérias, porque são todas leves, complementares, que ajudam realmente a cadeia produtiva. Eu sugeriria que votasse tudo hoje, senhor presidente, porque está se chegando o período de recesso. Vossa Excelência traz aqui uma informação extraordinária, onde nós teremos, eu acho que ainda mais duas ou três reuniões, mas nós temos que levar em conta que sábado já começa a Copa do Mundo. No meio dessa transição, vai ter São João, vai ter São Pedro, e esses projetos podem não ser votados nesse primeiro ano, nesse primeiro semestre, tendo em vista essa situação.
0: As emendas, elas regimentalmente, elas têm que ser votadas primeiramente para depois serem acopladas ao projeto. Então a gente vota as emendas e depois vota o projeto. Eu peço consulta ao plenário. O plenário aqui vai, se houver entendimento, eu pedi para tirar a xerox. Porque se algum vereador tivesse alguma dúvida, algum impedimento de querer votar hoje, de pelo menos se atualizar. Se não houver, da minha parte, não há objeção nenhuma. A gente pode sim botar para votar hoje as emendas do vereador Osório. O projeto em si, eu acredito que seria bom que fosse para a comissão, mas também para mim não tem impedimento nenhum. Eu quero saber dos senhores vereadores o que se há um entendimento de ser votado hoje tudo ou.
1: Senhor presidente, antes dos meninos falarem, essa questão desse projeto selo arte, veja o tamanho da grandiosidade desse projeto. Esse selo arte, eu acho que o vereador Osório pesquisou lá em Minas Gerais. Deu uma guinada, uma levantada muito grande, principalmente naqueles pequenos agricultores, aquelas mini fábricas, onde eles não tinham legitimidade nem sequer comercializar na sua cidade. E após o carimbo do selo arte, quem vai coordenar isso é a própria Secretaria Municipal, é o próprio município, a Vigilância Sanitária. Após essa inclusão do selo arte nas cidades de Minas Gerais, o pessoal vende até para São Paulo queijo e passa transitando livre. Então, não tem, no meu ponto de vista, nenhum impedimento legítimo, legal, para poder esticar isso para frente, podendo dar essa credencial, porque vai agregar, vai associar o projeto do Sim, que vai ter o seu selo de inspeção municipal, com selo arte, agregando uma coisa na outra. É um projeto grandioso, senhor presidente. Muito obrigado.
0: Como eu disse, se os senhores vereadores, alguma objeção, quem tiver, fale. Se não tiver, a gente.
2: Presidente, objeção não vai ter. Agora é assim, as emendas foi lida, nós recebemos aqui em mãos, Mas nenhum de nós apreciamos e olhamos. Eu não tenho problema nenhum de votar, desde que Vossa Excelência assuma qualquer responsabilidade que por acaso venha a ter, que eu não, ninguém analisou ela, né? Foi lida, passou para nós, mas nós não lindo, nós não apreciamos nada da emenda, né? E nem do projeto também. Fica à sua disposição. Eu estou pronto para votar, se for o caso.
3: Senhor presidente, se for de contribuição e se a gente aqui, para sanar alguma dúvida, é simples aqui. A gente pode ler o artigo da lei e a gente pode ler a emenda. É de fácil compreensão, são dois artigos. Se ajudar o debate, se Vossa Excelência não for fazer o encaminhamento, a gente pode ler aqui o artigo que trata e ler aqui a emenda modificativa. Então, aditiva. Então a gente pode fazer essa leitura aqui também, lendo a que está a proposta que chegou e lendo o que a gente está tentando aqui inserir, que é unicamente, basicamente, falando do agricultor familiar, ele cadastrado no CAF, e o agricultor com DAP. Não trata de indústrias, não trata de nada. A gente está aqui tratando e colocando ele no centro da atenção, para que ele tenha uma visão diferenciada, que é o produtor da agricultura familiar, cadastrado no CAF e com DAP. Somente isso é o que a gente propôs mudança no projeto de lei.
0: Eu acredito que eu vou dar um tempo para Vossa Excelência fazer essa explanação, porque, senhores vereadores, Vossas Excelências é quem deve formar as suas convicções. Particularmente, não vi assim nenhuma irregularidade. Eu queria consultar até o nosso amigo Dr. Helder, se ele teve acesso a essas emendas, se está atento do que está se passando. Mas, Vossas Excelências, a gente dava um tempo aos olhos para ele debater, até porque cabe essa discussão aqui nesse momento.
4: Vamos botar para votar. A emenda, ele já leu aqui, nós não leu a emenda, né? E aproveitar que está todo mundo.
3: Vamos fazer a leitura, presidente? Aqui é rápida.
0: Não, Vossa Excelência pode se adentrar aí.
3: Senhores vereadores, semana passada nós recebemos a lei número 6 de 19 de maio de 2026, que ela trata da criação do SIM e que ela dá os poderes ao município para que o município possa trabalhar os produtos de origem animal, vegetal, no âmbito do município. E também fazer concessão ao consórcio AMUP. Essa é a grande intenção da aplicação da lei, que é abrir o mercado da pedra para negociar com os municípios, isso com a chancela da AMUP. No dia que a gente fez essa leitura, a gente já na semana passada, a gente fez alguns debates e o presidente solicitou que pudesse adiar por 8 dias para que a gente pudesse incluir algumas emendas. E aí, a gente fazendo essa leitura, a gente identificou aqui no artigo 19 da lei que veio do executivo, e eu vou ler para vocês aqui o que ela trata, o artigo 19. Para a gente fazer a compreensão do que a gente quer incluir ou modificar, isso fica de acordo com o jurídico. O artigo 19, ele trata do infrator. No início, ele trata das responsabilidades, infrações, penalidades, processo administrativo e fiscalização. O artigo 19, ao infrator das disposições desta lei, serão aplicadas isoladas ou cumulativos, sem prejuízo das sanções de natureza civil e penal cabíveis às seguintes penalidades e medidas administrativas. 1. Advertência quando o infrator for primário e não se verificar circunstâncias agravantes na forma estabelecida em regulamento. 2. Multa nos casos de não compreendidos no inciso 1º no valor máximo de 500 UFM. Observações às seguintes gradações. Para infrações leves, multa de 15% do valor máximo. Para infrações moderadas, multa de 15% a 40% do valor máximo. Para infrações graves, multa de 40% a 80% do valor máximo. Para infrações gravíssimas, multa de 80% do valor máximo. Apreensão da matéria-prima, produto, subproduto e derivados de origem animal, quando houver indícios de que não apresenta condições higiênico-sanitárias adequadas ao fim que se destinam ou forem adulteradas. 4. Consideração de inutilização da matéria-prima ou do produto, do subproduto.

dos interesses do consumidor e as consistências atenuantes e agravantes. Interdição e suspensão poderão revogado após o adiamento das exigências. Se a interdição ultrapassar 12 meses, será cancelado o registro do estabelecimento. Ocorrendo a apreensão mencionada no inciso 3º, o proprietário ou responsável pelos produtos será fiel depositário do produto, cabendo a obrigação de zelar pela conservação adequada do material apreendido. O que é que a gente... Esse é o artigo 19 que veio com o projeto do prefeito, que veio do executivo. O que é que a gente coloca aqui para que a gente possa discutir? O artigo 19 pode ter a seguinte redação: a fiscalização do serviço municipal SIM terá caráter prioritariamente orientador. Veja a mudança. Ele sai de fiscalizador para ser um orientador. É a primeira coisa que eu quero que vocês observem. E pedagógico. Quando aplicado aos agricultores familiares, produtores artesanais, microempreendedores individuais, os MEI. Ou seja, nós não estamos falando das fiscalizações das grandes indústrias aqui do município, não estamos falando dos CNPJs aqui do município. Nós estamos tratando exclusivamente do agricultor familiar, produtores artesanais e microempreendedores. Por que isso? Porque são eles que têm a menos capacidade financeira. Será obrigatoriamente observado o critério da dupla visita. O texto lá não trata nada de dupla visita. E o que é a dupla visita? É a primeira visita do fiscal do SIM, do secretário de Agricultura e da sua equipe, fazendo uma visita, devendo a primeira visita constatar a irregularidade. Ao invés de a gente falar das punições e das multas que a gente leu aqui, nós estamos pedindo para essa primeira visita ser orientativa. Ela orientar o produtor. Ela ensinar ao produtor. Depois disso, o SIM dá 90 dias para regularizar aquela falha. Depois desses 90 dias, terá a segunda visita. Essa sim, já com o poder de fiscalizar o produto, porque já tiveram 90 dias para se regularizar. Lembro, quem é que tem que se regularizar? Agricultores familiares, produtores artesanais e microempreendedores individuais. Nesse prazo, que aqui já se fala em interdição, nesse caso, nós estamos abrindo um parênteses para ficar vedada a interdição desse estabelecimento, presidente. E ficar também proibida a apreensão desses produtos na primeira visita. Salvo, está aqui, caso de flagrantes risco iminente à saúde pública ou adulteração dolosa, porque não vamos permitir que esse produto saia dessa fabriqueta e vá fazer mal a qualquer um consumidor. Então, salvo isso, a primeira visita não tem apreensão de mercadorias. Certo? São só simplesmente esses dois incisos que a gente está aqui defendendo o agricultor familiar. E aí a gente apresenta um segundo artigo, que nós vamos lá para o artigo 25. Como veio do executivo? Fica instituída no âmbito do município da Pedra a taxa de serviço de inspeção sanitária, nos termos desta lei, cujo fato gerador é o exercício do poder de polícia conferido ao SIM através da Secretaria Municipal de Finanças, visando ao cumprimento das normas legais e regulamentadoras de inspeção sanitária de produtos de origem animal e vegetal. Parágrafo 1. O contribuinte da taxa que trata é a pessoa física ou jurídica que exerça atividade direta ou indiretamente relacionada à indústria de produtos de origem animal, vegetal, submetidos aos termos da legislação em vigor. Fiscalização sanitária no serviço de inspeção municipal. Serão considerados os dispositivos previstos na Lei Complementar 13/2006, garantindo um tratamento diferenciado e favorecido às microempresas pequeno porte, assim como aos estabelecimentos agroindustriais de pequeno porte. Ela já traz aqui no inciso.

0: qual é a nossa diferença? Fica o artigo 25 com parágrafo único, deixando claro que fica totalmente isentos do pagamento. A gente isenta totalmente dos pagamentos de taxas de registro, renovação, vistoria e demais custos administrativos do selo de inspeção SIM, os estabelecimentos como agricultura familiar, estando regularizado no CAF, CONDAP válido, agroindústrias familiares, produtores artesanais e microempreendedores individuais. Ou seja, não estamos isentando os grandes produtores. Nós estamos deixando um artigo aqui que isente do município cobrar as taxas do pessoal da agricultura familiar, que muitas vezes não vão ter nem esse recurso para participar. Então a gente está criando uma lei para inserir os agricultores familiares no mercado, inserir eles na venda direta ao consumidor, mas ao mesmo tempo nós estamos mudando, nós estamos criando fiscalização, nós estamos dificultando esse acesso. E aí vem outro artigo, que aí tem uma taxa de pagamento. Então, o produtor do ovo de capoeira, o produtor do peixe, o produtor de mel, ele vai ter que, de novo, botar a mão no bolso e ter que pagar para fazer uma inscrição de um cadastro. Então, a gente está isentando esse pessoal, deixando claro aqui na lei. Então, são essas duas colocações que a gente apresentou em todo o projeto de lei que veio do Executivo, tratando única e exclusivamente da agricultura, dos agricultores familiares que tenham cadastro, é bem claro deixar, a lei fala sobre isso, que tenham cadastro no CAF e CONDAP. E aí, eu fiz de forma separada, justamente para a gente ter uma atenção, porque, como citei aqui no discurso, como prefeito, como prefeitura, como órgão, que não é falando do mandato, é falando do órgão prefeitura, existe uma dificuldade muito grande de fazer compras do produtor, do pequeno produtor, para inserir na merenda escolar. Então a gente apresenta um projeto. A gente apresenta um projeto de lei que passa a vigorar um artigo onde couber melhor redação para o executivo. Aqui a gente não modifica nem nada. Aqui a gente apenas pede para que o Poder Executivo Municipal priorize a aquisição de gêneros alimentícios de origem animal, vegetal, produzidos por agricultores familiares, agroindustriais, produtores artesanais, que tenham a inspeção do selo SIM. Ou seja, nós estamos dando a autoridade ao município para que ele seja fiscalizador através do órgão SIM. Nós estamos criando essa lei. Dentro desse projeto, a gente está aqui pedindo para que o município faça a compra e a aquisição através do PNAE para que seja comprado. A Secretaria Municipal de Agricultura, em conjunto com a Secretaria Municipal de Educação, realizará o mapeamento anual da produção local registrada do SIM, visando compatibilizar os cardápios da merenda escolar. Veja a diferença aqui, e a gente tem que projetar isso. Aquela pessoa que faz o iogurte, aquela pessoa que faz o queijo de coalho, aquela pessoa que faz o queijo de manteiga, que está registrado no SIM, ele não poderia vender na merenda escolar. A gente aqui está abrindo para que a escola, a Secretaria de Educação, possa fazer um cardápio em conjunto, fazendo uma visita aos produtores e saber o que eles produzem, para que esse, antes de fechar o cardápio escolar, a Secretaria já saiba o que é produzido na região. Ou seja, a fruta pode ser vendida para a escola produzida do Alegre. O queijo de coalho e o iogurte produzido em São Pedro pode ser vendido na escola de São Pedro. O cardápio da escola pode ser ligado ao produto da sua região. É, a questão dos bolos, a questão da galinha de capoeira na inserção da merenda escolar, do ovo para o tempero na questão da alimentação escolar. Então a gente está aqui criando uma emenda aditiva, que o prefeito escolha qual vai ser o artigo e que escolha onde vai ser colocado, mas que a gente vai poder comprar do agricultor familiar e inserir na merenda escolar. Respaldado, vale lembrar vocês, respaldado, que pela lei federal número 11.947 de 2009, já é lei que o município compre 30% dos agricultores federais. Isso já é lei. Qual é a dificuldade de executar essa lei no nosso município? A legalidade. A única dificuldade de a gente aplicar essa compra dos 30% já do FNDE é a legalidade de poder comprar esses produtores. A gente inserindo o selo sim no nosso município, a gente tem condições de comprar os 30%, que já é lei, aqui no nosso município. Isso vai gerar renda, isso vai gerar uma adequação em cada setor produtivo. O Alegre tem lá a mandioca, o Alegre tem lá a macaxeira, o Alegre lá tem lá a tomate, o Alegre tem a pinha. Então, isso, localmente, a Prefeitura, junto com a Secretaria da Educação, faz esse trabalho e a gente pode, hoje, a partir do selo sim, a gente pode comprar essas mercadorias. E aí, senhor presidente, para encerrar, a gente apresentou aqui o selo arte. O selo arte precisa da aprovação do sim, porque o selo arte só vale para aquele que está legalizado. Mas o selo arte nada mais é do que, de forma simples, um carimbo. Um carimbo onde a gente vai atestar que aquele produto é artesanal. Então está lá a diferença. Quando você chegar, você olhar, tem o queijo das grandes fábricas e tem lá um queijinho de coalho com um papelzinho meio borrado, com a não tão bonita a sua mídia de impressão, mas tem lá o selozinho da pedra, selo arte. Opa, esse queijo foi feito manualmente por algum produtor local. Então esse selo vai garantir que o queijo não passou por nenhum processo industrializado. Isso vale para o queijo, isso vale para o bolo, isso vale para a bolacha, isso vale para as bolachas de Santo Antônio, isso vale para o doce, isso vale para o mel, isso vale para o peixe, os cortes de peixe dos piscicultores. É um selo arte, é um selo que atesta através dos inspetores do município, tem que deixar tudo claro isso aqui, é através dos inspetores do município, de uma fiscalização rigorosa que o município vai ter, e a gente coloca esse selo nos nossos produtos. Onde é que a gente pode ver esses produtos? A AMUP está abrindo aqui mais de 30 municípios. A AMUP. A AMUP, que esse é o selo sim vem da AMUP, que é um pedido para consorciar as atividades e abrir o comércio para o município, para outros municípios. Então, a gente abrindo esse município, a gente vai poder ver em outros municípios o selo arte, a venda dos produtos pedrenses. E a gente deixa aqui, nesse aqui, a critério do Poder Executivo, a criação desse logotipo, a criação dessa arte, que pode ser feita até uma votação pela internet, pode ser feito através de algum artesão do município, que é o selo arte, carimbando e garantindo esses produtos que são artesanais, que são fabricados aqui no nosso município. Então, senhor presidente, peço a Vossa Excelência aí que direcione os encaminhamentos, que direcione a votação. Se tiver alguma dúvida, a gente tenta ajudar e esclarecer, mas eu acredito que são projetos de fácil assimilação, porque a gente está tratando única e exclusivamente do agricultor familiar cadastrado e dentro dos parâmetros do selo sim, que é o que nós estamos votando.
1: Espero que os senhores vereadores tenham entendido aí. A gente, particularmente, eu entendo o que Osório realizou, deu no projeto número 6, ele deu uma através de artigos, né, aditivou, acrescentou artigo onde estabeleceu normas, criou normas para garantir melhor ao pequeno, né, ao agricultor familiar. A parte da indústria, do projeto que trata das indústrias, está tudo inalterado, está tudo do mesmo jeito. Agora, essa questão do pequeno agricultor, do agricultor familiar, houve esse incremento, que é para garantir e normatizar essa legislação. No meu ver, em nada vai tirar o que o projeto propôs, só acrescentou artigos para estabelecer realmente nenhuma garantia ali para o pequeno. No meu ver, senhores vereadores, está tudo na normalidade. Doutor, depois a gente vê aqui para a gente fazer essas alterações em sendo aprovado, para a gente encaminhar o projeto à prefeitura. Mas fora as emendas, tem esse projeto do celular, que é um selo que será instituído no município, onde atestará que, em linhas gerais, né, atestará que aquilo ali foi produzido no município da Pedra e é artesanal, não é industrial. Ou seja, tem que ainda estar legalizado junto ao SIM, nessa outra lei, é um agregado ao outro. E, só que o SIM tanto serve para o industrial e para o artesanal. E o ART, o selo ART, só é para quem é artesanal. Então, assim, são projetos que vêm só a incrementar dentro do trabalho legislativo, que, no meu modo de ver, não está prejudicando em nada, só está adequando, e a gente está fazendo nosso papel. Então, os senhores vereadores, eu acho que já estão, o debate já foi feito, e agora cada um possa exercer aí o seu voto. Eu vou pedir também, que aqui foi um projeto que foi enviado hoje, mas só criando um fundo também. Um fundo se chama FUNZAM, que é o Fundo Municipal de Segurança Alimentar e Nutricional, que também não é só criando esse fundo, que eu acredito que seja aí uma dessas exigências que é recorrente, sempre pedem para estar atualizando ou criando legislação, e deve ter alguma coisa aí para chegar. Então, já que está havendo esse consenso, a gente votaria, pegaria, secretário, os pareceres orais desse projeto, a gente vota as emendas do vereador Osório, pega o projeto também dele, do celular, pega o parecer oral, e a gente votaria tudo hoje, consenso. Então, tudo que a gente vota de forma oral, se vocês pegarem lá em cima depois, vai estar feito o parecer. Isso aí, doutor El, tem seguido a risca, graças a Deus, essa sistemática aqui. Então, vamos fazer assim. Peço ao secretário que dê os encaminhamentos aí. Comece logo por essas emendas. Pegue. E a gente podia votar até em bloco, né? As duas emendas. Tem um projeto de resolução aqui de Wilson também, que não. Pronto. Que a gente tá com coro alto, é título cidadão, né? A gente poderia ver essa questão também. Então, tá com as emendas aí, vereador? A gente pedia mais ou não, pare a emenda, a gente passa só na justiça e redação. Não é assim, Helder? A gente vai olhar só a legalidade. Então, a gente pega o parecer da Justiça e Redação, que é Riva, Gó e Reginaldo, das duas emendas do vereador Osório, e vota as emendas, depois vota o projeto.
2: Então, no caso, vamos votar o parecer das duas emendas, não é isso?
0: É.
2: No caso, vereador Riva, sim. Voto pela... Vereador Reginaldo?
3: Sim.
2: Vereador Gó?
3: Sim.
2: Pronto, aprovado.
1: O parecer das emendas. Agora, a gente vai para o voto das emendas. Aí...
4: Senhor presidente, eu peço quebra de interstício nos votos das emendas.
2: Agora vai para a votação, foi pedido quebra de interstício. As duas emendas, a modificativa número 02 e a aditiva 01. Vereador Wilson.
5: Sim.
2: Não foi feito o papelzinho.
5: Não.
2: Vereadora Cleide.
6: Sim.
2: Vereador Leandro.
3: Sim.
2: Vereador José Osório.
3: Sim.
2: Vereador Herbert.
7: Sim.
2: Agora deu. Sim. Vereador Leonardo.
8: Sim.
2: Vereador Reginaldo.
3: Sim.
2: Vereador Gó.
3: Sim.
2: Vereador Berevides.
8: Sim.
2: Vereador Riva, sim.
1: Eu vou proclamar que Riva está. As emendas foram votadas por unanimidade, então elas já fazem parte agora do projeto, e a gente passa a apreciar o projeto de número 6, já acrescidas dessas emendas. Que é isso aqui. Projeto de lei número 6.
2: Vai ser votado agora o projeto de lei número 6, não é isso?
1: É, inclusive já está com os pares, com o parecer também.
2: Com a mesma ordem. Vereador Wilson.
5: Sim.
2: Vereador Benedito pediu o gabinete de tertia. Sim. Vereadora Cleide.
6: Sim.
2: Vereador Leandro.
3: Sim.
2: Vereador Zé Osório.
3: Sim.
2: Vereador Herbert.
7: Sim.
2: Vereador Leandro. Leonardo.
3: Sim.
2: Vereador Reginaldo.
3: Sim.
2: Vereador Gó.
5: Sim.
2: Vereador José Benevides.
8: Sim.
2: Vereador Rivonil, sim. O projeto é aprovado com unanimidade. Agora a moção de aplauso de vereador Gó, né?
0: Tem o projeto de lei 03, né?
5: De Osório.
2: Esse aqui vai ser para do Poder Executivo, né? É o
1: que cria o Fundo de Segurança Alimentar, né?
2: Esse aqui é o projeto 08 do Poder Executivo, né?
1: É.
2: Criação do Fundo Municipal de Segurança Alimentar.
1: Pega o parecer oral.
2: É a mesma comissão?
1: É, de Justiça e Redação. Reginaldo, você.
2: Vereador Reginaldo.
1: Igor.
3: Sim.
2: Vereador João.
3: Sim.
2: Vereador Riva, sim. fez aquilo ali. Depois a gente vai passar tudo. Não fez nada. Veio depois. Agora vai para a votação.
7: Vem, não.
2: O projeto de lei 08, que dispõe da criação do Fundo Municipal de Segurança Alimentar. É, vereador Wilson.
9: Sim.
2: Vereadora Cleide.
6: Sim.
2: Vereador Leandro.
3: Sim.
2: Vereador Osório.
3: Sim.
2: Vereador Eftes.
3: Sim.
2: Vereador Leonardo.
8: Sim.
2: Vereador Reginaldo.
3: Sim.
2: Vereador Gó.
5: Sim.
2: Vereador José Benevides.
7: Sim, com quebra de interdito.
2: Vereador Ivanil, sim. E o projeto de lei do vereador José Osório, do Senuarte, número 03. Isso aqui vai também para as comissões, o parecer. Vou pedir também. É a mesma comissão, não é isso? Vereador Reginaldo?
3: Sim.
4: O vereador... A agricultura também dá esse parecer aí, né?
2: É... Gó?
3: Sim.
2: Vereador Riva, sim.
1: O vereador Leandro, como a gente está dando esse parecer oral e não está tendo polêmica, aí com o pedaço da Justiça e Redação que está para a gente dar andamento aqui e seguir.
8: Esse celular era interessante que o carimbo, né, isso, Osório, fosse o
1: então, motivo. Então, apenas a fala do vereador Leonardo. Eu prorrogo a sessão por mais 30 minutos para a gente concluir os trabalhos, se necessário.
8: Esse selo era interessante que levasse esse carimbo o símbolo do nosso lajeiro, da pedra. É isso que eu queria falar.
0: Vereador Leonardo, no artigo 10 da lei que a gente que está em votação, trata justamente disso. O Poder Executivo Municipal regulamentará esta lei no prazo de 90 dias, definindo o logotipo oficial do selo arte e os fluxos administrativos para sua concessão. Então, a partir da votação, o município, o Poder Executivo, é quem vai definir o selo, qual é o modelo, qual é o formato, qual vai ser o emblema que vai estar custando lá, e é ele quem vai gerir como é que o artesão vai poder conseguir esse selo. Então, já está aqui no artigo 10 da lei.
2: Nunca se faz essa sugestão, prefeito.
8: Dou sim. Eu acho que nós todos deveríamos falar com ele e colocar o nosso lajeiro no carimbo.
0: Isso aqui cabe até, vereador, já que você vai debater isso com o prefeito, cabe até aqui a participação popular dos artistas, dos desenhistas do município. A gente, quando fez aqui na Câmara, passou aqui o brasão do município, foi uma campanha que foi feita através das redes sociais para que quem quisesse pudesse desenhar e apresentar aí a um prazo ao município. O Poder Legislativo pode até organizar isso, mas fazer essa campanha, mas aí quem bate o martelo é o prefeito do município.
4: Peço quebra de interdito nesse projeto.
2: O projeto vai para a votação. Vereador Wilson.
9: Sim.
2: Vereadora Cleide.
4: Presidente, questão de ordem. A comissão não votou ainda, né?
2: Já.
4: Já votou já?
2: Já. Vereadora Cleide.
6: Sim.
2: Vereador Leandro.
3: Sim.
2: Vereador José Zora.
3: Sim.
2: Vereador Everton.
3: Sim.
2: Vereador Reginaldo.
3: Sim.
2: Vereador Leonardo.
8: Sim.
2: Vereador Gó.
5: Sim.
2: Vereador José Benevides.
3: Sim.
2: Vereador Rivanil. Sim. Mas deu certo, no final. Projeto aprovado.
0: Senhor presidente, senhor presidente,
2: aqui, quando a gente não acompanha...
0: nesse momento aqui eu quero agradecer a todos os meus pares, agradecer a Vossa Excelência, o quão gratificante para mim como vereador nesse momento ter feito essa participação, ter apresentado emendas importantes que vai defender o agricultor familiar, que vai defender o pequeno produtor do nosso município, e que Vossas Excelências puderam assinar junto comigo essa importante vitória do agricultor familiar e do pequeno agricultor do nosso município. E falando do selo Arte, eu tenho certeza que esta casa e nós todos vereadores vamos ter muito orgulho de ver nas prateleiras do município e nas prateleiras das cidades circunvizinhas os produtos artesanais da pedra com esse selo e esse carimbo da Casa do Povo. Muito obrigado a todos os vereadores pela compreensão e obrigado ao senhor presidente por deixar a gente fazer o nosso trabalho e confiar na missão que nos foi dada. Muito obrigado.
1: Agora a palavra o vereador.
2: A votação, Viva. A votação de aplausos, é isso? Do vereador João Abraão. Que concede o título de cidadão. Não, é uma ação de aplausos ao menino do King Box, Jacques Daniel, Lucas Moraes, Daniel Rodrigues dos Santos, Carlos Daniel Rodrigues dos Santos. Uma ação de aplausos. Tem mais aqui, não? É. Pronto, aí vai para a votação. Moção de aplausos, não é isso? Vereador Wilson.
10: Sim.
2: Vereadora Cleide.
6: Sim.
2: Vereador Leandro.
3: Sim.
2: Vereador Osório.
3: Sim.
2: Vereador Epson.
11: Sim.
2: Vereador Leonardo.
12: Sim.
2: Vereador Reginaldo. Vereador Benevides?
13: Sim.
2: Vereador Rivanil, sim.
1: E eu?
2: Vereador João.
9: Sim.
2: Eu tô, aqui não tem o nome, eu tô botando de cunha aqui, aí daqui não vem nada. É. Sim também. Vereador João. Vou voltar aqui. Aqui eu vou explicar a menina tudo aqui, isso eu não entendi mais nada, viu? Eu acho que foi aprovado. Eu voltei. Vou passar para ela. E aqui tem um projeto de resolução número 11/2026, concede o título de cidadão pedrense a Laudivan Costa Silva, no município da Pedra. O vereador Wilson de França Bezerra, no uso das suas atribuições regimentais, propõe à Câmara de Vereadores de Pedra a aprovação do seguinte projeto de lei. Artigo 1º. Fica concedido título de cidadão pedrense ao senhor Laudivan Costa da Silva pelos relevantes serviços prestados a este município. Artigo 2. A outorga deste título se dará à sessão solene previamente acordada entre a mesa diretora e a Câmara do homenageado. Artigo 3º. Fica o presidente da Câmara de Vereadores da Pedra autorizado a utilizar recursos do orçamento do Legislativo para custear as despesas com a referida sessão. Artigo 4º. Essa resolução entrará em vigor na data da sua publicação. Artigo 5º. Revoga-se as disposições ao contrário. Justificativa. Conhecido popularmente por Pesqueirinha, Laudivan Costa da Silva nasceu em Pesqueira e desde o ano de 2015 reside no município de Pedra. Casado com Leila, do restaurante, construiu sua trajetória com muito trabalho e dedicação, onde possui residência fixa e também atua no ramo de alimentação com seu restaurante, sendo bastante conhecido e querido pela população local. Exposto às razões, solicitamos aos ilustres pares a aprovação do presente resolução. Sala das sessões, José Heráclio Magalhães Tenório, Heraquinho, Pedra, 9 de julho de 2026, Wilson de França Bezerra, vereador autor. Agora, Precisa para algum as comissões, não, né? Enfim. O parecer oral do projeto de resolução? De qual? Da mesma comissão?
10: Oi.
2: Vereador Reginaldo?
3: Sim.
2: Vereador João Baão?
3: Sim.
2: Vereador Riva? Sim. Os pareceres aqui estão tudo aprovados. Agora, o projeto de resolução vai para votação.
10: Fechou aí, bicho.
2: É, né? Vereador Wilson?
11: Sim.
2: Vereadora Cleide?
6: Sim.
2: Vereador Leandro?
3: Sim.
2: Vereador José Osório?
3: Sim.
2: Vereador F?
3: Sim.
2: Vereador Leonardo?
12: Sim.
2: Vereador Reginaldo?
3: Sim.
2: Vereador Gó?
3: Sim.
2: Vereador Zé Benevides?
12: Sim.
2: Vereador Messinho?
3: Sim.
2: E vereador Riva? Sim. Aprovado.
10: Votou, resolução.
5: Olha.
1: Senhores vereadores, eu pedi para a menina pegar um projeto que também foi apresentado na semana passada e não estava aqui, e que é tido cidadão do nosso amigo Brivaldo. A gente que foi o número 10, né? E foi eu que apresentei a semana passada.
10: Certo.
1: Então, queria que o vereador Riva, que já está até dado o parecer.
2: Pronto, então vai para votação o projeto de resolução número 10, não é isso? Vereador Luiz?
11: Sim.
2: Vereadora Cleide?
6: Sim.
2: Vereador Leandro?
3: Sim.
2: Vereador Zazora?
3: Sim.
2: Vereador Ever?
3: Sim.
2: Vereador Leonardo?
12: Sim.
2: Vereador Reginaldo?
3: Sim.
2: Vereador Gó?
3: Sim.
2: Vereador Zé Benevides?
12: Sim.
2: Vereador Messinho?
3: Sim.
2: Vereador Riva? Sim.
10: Era lá, foi ligeiro, foi danado.
1: Hoje, Beto disse que a gente trabalhou pelo ano todinho, ó. Não, encerrou. A ordem do dia, a gente conseguiu votar, graças a Deus. Conseguiu. Pronto, chegou. Não, é justamente o de Brivaldo que a gente acabou de votar.
11: Já que passou da hora, pagar a diária é o jeito.
1: Mas é assim, senhores vereadores. Eu queria. A gente hoje votou projetos importantes, ao meu ver, para o município, para o pequeno agricultor. A gente entregou hoje legislações as mais modernas possíveis. E a gente tem que deixar, inclusive até com a colaboração do vereador Osório, que esta casa deixa um sentimento. Qual? De respeitar, independente de cor partidário, o trabalho de cada um aqui dentro. E isso é importante. Que a gente, vereador Osório, em outros momentos isso aqui era difícil de estar acontecendo, mas graças a Deus nós estamos com maturidade para oferecer um bom debate em cada projeto aqui dentro. Então, parabéns aos senhores vereadores que buscaram aí esse entendimento de votar essas matérias no dia de hoje. Tenho certeza que nós prestamos nosso serviço da melhor forma e que Deus nos ajude e nos mantenhamos sempre assim, com essa maturidade de esquecer copartidário, e a gente trabalhar pelo bem do nosso povo. Eu, não havendo mais matérias a serem votadas, a gente declara encerrada a presente sessão, convidando os vereadores para comer e os populares aqui comer uma fatia de bolo do bolo da surpresa que me fizeram. Muito obrigado, vamos embora.

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10: É o Clube do Caipirão defendendo a viola caipira, as tradições de nossa terra. Bom dia pra você que tá chegando agora, você que já vem com a gente, seja muito bem-vindo. Tem muita moda boa pra gente ouvir.
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10: Agora no jeito Caboclo na Cidade, com Dino Franco e Mouraí.

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2: Vamos cuidar do nosso meio ambiente.
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2: Valeu, Wilson Sartori, pelas dicas. É isso aí, vamos cuidar do meio em que vivemos, vamos cuidar do nosso meio ambiente.
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2: Aqui é muita moda e pouca prosa. Toca mais uma, Luquinha.

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9: Já estamos de volta com o Clube do Caipirão, maior programa sertanejo raiz do rádio.
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9: É muita moda e pouca prosa, caminheiro, classiqueira, com o milionário e José Rico.

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1: Um ótimo domingo pra você. Bom dia.

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2: Vamos com o Minuto do Caminhão, para você que tá na rodagem, tá no trecho, cruzando as estradas do nosso Brasil.
3: Na maioria dos caminhões, o compressor de ar é um componente de grande importância. Garante o funcionamento perfeito dos freios. Sua troca por um modelo novo ou recondicionado não é difícil, mas é preciso ficar atento aos detalhes para não perder todo o serviço. O primeiro passo é verificar o sistema de admissão do ar. Se tiver alguma entrada falsa ou filtros saturados, vai danificar o compressor em seguida. Outro cuidado que a maioria ignora é a necessidade de trocar o óleo e o filtro do motor, principalmente se estiverem com alta quilometragem. Como a maioria dos compressores modernos são refrigerados a água, o sistema de arrefecimento deve estar com o líquido e o filtro em ordem. Antes da montagem, ainda é preciso verificar a regulagem do ar, seja por governador ou válvula, e fazer uma limpeza completa no circuito. É preciso lembrar que antes de falhar de uma vez, o compressor velho costuma ter desgastes nos anéis. O ar fica cheio de óleo e contamina tudo. Na hora da instalação, a correia e as polias precisam estar perfeitas. Se o acionamento for feito por engrenagens, fique atento ao sincronismo. Uma última dica é nunca usar silicone ou junta líquida no compressor. É comum esse material se soltar, entupir a lubrificação e destruir a peça. Quer saber mais sobre o mundo dos pesados? Aqui todo dia tem novidade pra você.
2: São as dicas para os amigos da estrada. Você que tá na boleia do bruto, obrigado pela carona. Lembrando que o Clube do Caipirão é o limite aí do seu rádio.
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2: O Luquinha sinalizou, já tem moda no jeito, vamos recordar.

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1: Vamos levantando, seu moço. Cuidado, não perder a hora, hein? Acertando o patacão. Olha a hora.
2: Acorda, animal.
1: Ah, vai. Já, já tem mais sucesso. Se liga na programação.
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1: E agora vamos com o Momento Saúde com Edelson Moura.
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10: Ó, nós outra vez aqui defendendo a viola caipira, as tradições de nossa terra aqui no Clube do Caipirão. É só modão.
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10: Agora vamos ouvir a canção Canoeiro com Tavares e Zé Negrão.

0: partir de agora, vem aí, direto da Serra das Varas, para apresentar o programa Amanhecer no Sertão, ele... E o seu parceiro macho véi.
1: Arregaça!

E agora, menino Corrinha, ou menina, eu não sei, mas o importante é que eu tô no rumo. Já são 4h40, 4h40, bom dia, Pedra, bom dia, ouvintes, bom dia, Vaquerama. Eita, gente boa, tá começando a festa no seu rádio com chuva e tudo. Eu tomei outro banho no caminho, ô dó, tá, foi bom pra Corrinha foi primeira. Tava um cheiro de bacalhau da bexiga aqui dentro do estúdio, ela tomou um banho agora, pronto, agora é 3 meses de novo sem ela tomar banho. E eu tô aqui com cheiro de cachorro novo da bexiga da chuva, Corrinha. Corrinha, deu um cheiro meu aqui pra você ver se não tá querendo a cachorro novo, chega. Não, eu tô brincando, doida. 4h40, gente boa. Alô, Miriam Inventurosa. Chega, Miriam, dá um cheiro no velho. Só pra tu sentir um cheirinho de alho. Que cachorro novo cheira alho, né? O Ailda, e aí, neguinha? Garoando muito ou não tá? Tá, né? Hoje eu tomei no caneco bem feito, saí dentro de casa, tem uma maneiradinha, eu digo, vi, olhei, vi a lua, eu digo, isso é o sol já. Racunhei de lá pra cá, andei 10 metros, a chuva me pegou de novo. Menino, foi água de lá pra cá, viu? Mas tá bom, tá primeira, tá bom demais. Quando Deus quer, é desse jeito. O importante é que nós estamos aqui no batente até 7h30 da manhã. Vocês podem ligar, pedir, oferecer. Não tenha cerimônia, não. Faça que nem Corrinha. Corrinha nunca teve vergonha na vida. E não é hoje que ele vai ficar de vocês ligar e ele não atender, ou ela. Pode ficar à vontade, viu? Um bom dia pra Vaquerama, pra os feirantes. Hoje é dia de feira na Cidade da Pedra, mas feira com chuva não vale uma pitomba, não. Mas nós estamos aí. Aí eu dou um cheiro pra tu, pra Maria Nório, pra Zé Cachimbo, uma rede nova que essa dele, ele já estragou ela, já acabou tanto ele mijar no frio. E vamos de música, Corrinha, vamos de música, eu tô dizendo. Ela tá enxugando o cabelo com o quê? Com a saia aí dentro, Corrinha. Baixa essa saia, Corrinha, deixa de cornura.

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5 horas e 8 minutos, gente boa, 5 e 8, bom dia pra você, meu amigo Zé Irã, no Mundo Novo de Buíque, aquele abraço. Alô Mar, alô Neguinho, também aí no Mundo Novo, bom dia, gente boa. Maria Nório, minha joia, minha vaqueira, cadê o café, Maria? Maria, já fez aquele cafezinho, aí o de vez em quando bota a cabeça na porta, dá uma olhada se tá garoando, pra ir explorar o café de Maria, né, Ailda? Um bom dia, um abraço pra essa família maravilhosa, é a família Nório. Um abração, um bom dia pra os feirantes, você que tá comprando, vendendo. Miriam já mandou aquele bom dia também, tá ligadinha? Disse, Marco Velho, hoje tá ruim. Eu digo, pra quê? Ela disse, pra botar o negócio de fora, que tá garoando. Se molhar, meu filho, aí estraga. Aí dentro... Eu digo, que negócio, não é o que eu tô pensando não, né? Ela disse, é o próprio, é bolo, é pastel, é coxinha. Eu digo, sim, tomei até um susto. Corrinha botou logo a mão nos olhos, tampou os olhos. Mas tem a neiva, Corrinha. O negócio que ela bota de fora não é aquilo que você tá pensando não, viu? É a garrafa de café com bolo, pastel, coxinha. É ou não é... Minha velha amiga Miriam, essa Miriam pro diabo só farta o rabo. Isso faz coisa que o diabo vira as costas pra não ver. Corrinha foi quem falou, viu, Miriam? Eu não tava nem ligado nesse movimento. Um bom dia pra você, um abraço pra toda essa galera boa de Venturosa. 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Corrinha, Corrinha, Corrinha. 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

0: 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Alô, você do telefone, bom dia.
1: Bom dia, Marcelo.
0: Bom dia, bom dia. É Ivan?
1: Bom dia.
0: Oi?
1: Oi?
0: E a música?
1: Toca aí a música de Milionário Zé Rico, Estrada da Vila.
0: E pode oferecer?
1: Eu ofereço a Maroca depois do boi. É Neco do Rialejo.
0: É Neco do Rialejo, caba velho namorador da gota.
1: Cuidado não.
0: Neco, Neco, tu cuidado, eu te avisei ontem, né?
1: Sim.
0: Que o menino comprou uma foice ali no depósito, eu vi. Ele tá roçando mato agora, é?
1: Eu acho que é,
0: viu? É, deve ser, batendo sério. Aquilo não tá batendo nem carteira dos outros, quanto mais bater cercado dos outros. Aquilo tem muito, é o que o boi tem, né?
1: A força, mano, ele é quem sabe.
0: Força que só a gota tem coragem pra brigar.
1: Pois é.
0: Amor. Ah, pois arrocha o nome, meu filho. Pode oferecer. Quem manda Boa. Nessa que bate é você. Fique à vontade.
1: Vai pra Baroca depois do boi. É pra vendaria na Ilha do Prateado, Zé das Bicicletas, vai pra Gilvão da Casa de Som, Alfredo Ramos, Apaixonita, Siqueira Silva, Genesis Ferreiro, fica com a sua mercearia aí no centro da cidade, Branquinho, pouca, né? Vamos pra Gina Ferreiro, Tom de Catonha aqui em cima na volta da bomba. Vai pra Romeu da Serra das Varas, as galegas.
0: Neco?
1: Oi?
0: Você andou chupando o quê? Você chupou o quê? Tá com a voz grossa?
1: É, eu tomei roupa da chuva.
0: Chupou o caju quente, foi?
1: Não, foi. Eu levei muita chuva ontem, aí tomei roupa, pô.
0: Corrinha já gritou dali, disse ele que tá falando grosso que nem homem. Ele, Corrinha tá se apaixonando por você, né, Co?
1: Mas que é conversa. Ela já está falando.
0: Arrocha o nó, pode ficar à vontade.
1: Veja só, e vai pra Florian também.
0: Não, né? Não é pra oferecer música pra aquela nojenta, não, que ela tá chamando você de neco da poiçada.
1: Não é nada, não. Isso é da vida.
0: É da vida, é?
1: É, nada, não.
0: Aquele é um anjo. Se eu pudesse, eu não estava falando o nome daquela menina.
1: A pô, eu falo direto.
0: Não, aqui você fala no programa dela, no meu não.
1: Ah, pô, pô, não tem o que fazer. Onde? Eita, aí vai para o do Cumba aí, eu não sei se é esse do Cumba. É. Vai para. Sítio Boqueirão. Oferecer a música, essa música aí ao Fran Carvalho, com toda a família lá. Se for dizer, dá uma carta. Eu não sei nem de o nome mais do povo de lá. Bom, e agora vou descer pra Avenida, vai pra Júnior Barra Nova, né?
0: Uhum.
1: Giovânio, toda a família de Barra Nova. Vai pra Peixe Piaba, vai pra Ureia, Caíque, lá na Fazenda Cristo Rei, Fazenda Mocó aqui na Fazenda Mocó aqui em cima, na bica de cima, né? E por aí vai. E toca a música pra todos nós ouvir. Quem vai pra aquele de si também é o da Rua Nova, é Zura da Rua Nova, rapaz. Eu tava esquecendo dele também. É, sempre ele manda música pra mim e eu tô lembrado dele agora.
0: Na outra ligada você oferece pra outra turma, meu filho, que você vai esquecendo da galera.
1: É, pois vá.
0: Você esqueceu de da mãe e do pai dessa menina que você falou no nome dela ainda agora, que eu não quero nem falar no nome dela.
1: Ah, vai pra me encarar pra lá no Cid José, rapaz. Eu tava esquecendo dele já também, viu?
0: É, né?
1: E a esposa, que... dona Mocinha, com toda a família, rapaz.
0: É, né? Que mocinha, né?
1: É, o xarapa lá, é.
0: E
1: é,
0: pai, tem um baitolo, parece que chama Luilde.
1: E as galegas lá do sítio, lá na Serra das Varas, olha.
0: Ué, tá vendo tu que esse neco. Ô neco, vamos. Não tem jeito de nós ajeitar a vaca velha, não, pra emendar os bigodes umas corrinha.
1: E eu sei lá, rapaz, chama ele aí.
0: Conversa com vaca velha bem direitinho.
1: Não, chama ele pelo rádio que ele vai.
0: Ele vai, né?
1: Ele vai pra aí.
0: Daqui a pouco você liga, meu amigo. Um abraço.
1: Apoio, roda a música aí, vai.
0: Esse é o velho amigo.
1: Demais, rapaz. Diz, Maria.
0: Esse é o menino Neco do Vialejo. Neco oferece para o time do Flamengo, Corinthians, Palmeiras e São Paulo e esquece da metade. Daqui a pouco ele volta de novo aí oferecendo música para seus fãs. 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Olha a hora, saco Rita. Corrita. falou de vaca velha, ela já pintou o cabelo ali, já ajeitou a boca, quer passar batom, mas não tem. Ela vai passar, eu vou arrumar outra coisa pra ela passar na boca. Uma pimenta. Corrinha, deixa de putaria, corrinha. Formiga, quando quer se perder, cria asa, viu? Tô avisando. Bom.
2: Bom dia, macho véi, que Zé Irando Sítio Novo, gostaria de ouvir uma toada com o Léo Zito, a última carta, para oferecer a meu amigo Marcel, meu amigo Edinho, padre Zé, Severino, a compadre Dadá no Sítio Piranha, o padre Gonçalo, tô indo catando as panelas, e a meu amigo Vavá no Sítio Lagoa da Pedra, todo tempo curtindo essa rádio maravilhosa, da Pedra FM, tenha um bom dia, macho véi.

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1: Bom dia, macho velho. Bom dia, macho velho. Cuide a hora. Qual é a hora, macho velho? Macho velho, aqui quem fala é Zé Rolinha. Macho velho, bota pra tocar aí. Um Barão da Pisadinha. Cavalo Dourado. Oferecer pra Luiz Carlos, Marcelo, pra Sérgio, pra Sidney, pra João de Barra Nova e Neto Vialejo. Meu amigo Fã Carvalho lá no sítio Boqueirão, macho velho, pra todos que estiver ouvindo. Muito obrigado, macho velho.

Bom dia, mais velho. Maria Braz. Quero ver onde eu chego aí, Paraná, qualquer um, para oferecer a Maroc, para os pães, para o prefeito, na frente do Cadarão, sua família, liga todo, a Ramilda, abaixo em Arasina, Rua Nova. Suarlane, Codão, Afonso, Irene, Janicelo, Codão, Rua da Beira 2, Eliene, Gerardo Pereira, sua esposa, Romeu, Jabuchinho de Rosa, Daca de Rosa, Lourdes do Clube. Nelson, Auronide, Rosângela, Rosane, Daiane, Marilene, Zael, Duarte, Maria, e a todos que estiveram ouvindo essa rádio linda e maravilhosa, e a você. Tchau, bom dia. Finalzinho, Osvaldo Belo, e a Chico Belo, Nagia e sua esposa.

Bom dia, Macho Vai Pesqueria na área. Gostaria de ver a música do Luiz Gonzaga, Carolina, e oferecer ao pessoal da Fazenda Caldeirão, ao pessoal aí da Bica de Baixo, a Pintor aí no sítio, ao pessoal aí da Gia, do Poço do Boi, de Venturosa, de Pesqueira, Lagoinha, e o pessoal que também tá aqui no bairro, junto com os amigos, e a vocês aí da rádio, Macho Vai. Pedra FM, o caminhão carregado de melancia. Cuida, macho velho. Ô, macho velho, tu tem debaixo da blusa uma melancia também, é? Abre aí pra nós comer.

0: dono da casa chegou com a mulher. Chamou a atenção de Dona Carolina. Dona Carolina, vem cá. O povo anda falando aí que a senhora tem um cheiro diferente. É verdade?
1: Boa! Sai disso não. É invenção do povo.
0: Ah!

Bom dia, macho velho. Macho velho, a gente já tá em clima de festa, clima de São João. Solta um forró aí com a banda Trio Nordestino aí, pra toda essa gente que tá curtindo aí o Amanhecer no Sertão. Especialmente pra minha amiga Dona Joaninha, no sítio Capoeira de Dentro, pro meu amigo Jairo, Joran, Jandira, pra Orlando, Isaías, também pra meu amigo Moisés, lá no sítio Contador, pra minha amiga Maroca, pra amiga Joelma, essa turma aí que tá ligadinho na 98, pro meu amigo Ivan, no centro da cidade, e toda a galera boa ali de Venturosa, Lagoinha, Pedra, Arco Verde, Buíque, enfim, a toda essa galera boa, macho velho. E também, macho velho, pra aquela turma boa lá no sítio Fundão, né? A amiga Maria Nora, meu amigo Zé Caxim, Bahia, de toda a galera boa ali do sítio Fundão. Olha, macho velho, muita gente boa. Tem um amigo Zé Buxinha, tem o vereador do DEC, é um vereador nota 10 ali na cidade de Venturosa, né? É muita gente boa aí. Tem o Jorge Vitorino, é muita gente que no momento a gente esquece, mas vai pra toda a galera boa. A gente vai lembrando e vai citando o nome de cada um, macho velho.

0: Bom dia, corno velho da Ponta Fina. Olha, macho velho, tu e esse outro corno buchudo do Claudinho de Quino, dois vagabundos ensafados, foleiros, sem vergonha. Anda me desculhambando na raiva aí que eu tô sabendo, os caras mandando uns áudios pra eu aqui, vocês me maltratando. Que vocês vão caçar o que fazer? Dois cornos da Ponta Fina, dois cornos cuscuzeiros. Dois conturinhos, buchudo da Ponta Fina, da canela fina. Dois vagabundos. Esses dois vagabundos, fuleiros, safados, não tem o que fazer. Andar matatando o cabra na rádio, é pros cabra tá brabo. Tu tem cuidado dos cornos, que os cabra pegam vocês na rua, vocês vão arrasar camada de cacete na feira, qualquer hora, isso. Dois cornos, buchudo, cê é vergonha. Esse outro corno buchudo do Claudinho de Quino podia muito bem. E cuidar em botar na água no leite dele, esse vagabundo. E tu, vagabundo safado, pagar as minhas Zezinho de uva feira que tá devendo lá no mercado da Serra das Varas. Corno buchudo, cê é vergonha. Tu não tem vergonha disso, não, véi safado da casa de rapariga. Deixaram cortar a tua energia, corno buchudo, que eu tô sabendo lá também. Não tem vergonha, não, caba, véi safado. Dois cornos da Ponta Fina.
1: Bom dia, macho velho. Bom dia, corninha. Quer falar pro cidadão velho? Estamos aí com os filhos de tá bom? Quero oferecer a Pedrinha, a Pedra, a Sérgio, ao Nego Di, a Zezeta, a Adriana, a minha e a Ivania de Jacir, fazendo o Pedro Serrote, a Aldera, a Pedraí, a Lucas, a Maurício Amarela, a Dedé, a Zé Coquinha, a Esperança, Roberto, bem novo. Cuida, Roberto. Cuida que a festa de Paulo Ferraz tá chegando, pra nós ir. Paulo Ferraz, na Laje da Raposa. A unidade do mundo inteiro, aquele bigode de pano da gaceira dentro, é o Vitorinho, o Simão, o Alex, o Madinho, o Dedeira, a Gatinha, e o Padre Henrique, o inteirinho. A Henrique. Tá juntando leite, Henrique daqui do Azevém. Tá juntando leite ali pra pedra. Ali, depois da pedra. Aí ele é o irmão dele, tô juntando leite. Olha, compadre Henrique. Olha, que a gente vem no mundo que era pra tá chegando com leite na fábrica, rapaz. É pros pés, Henrique.

Bom dia, macho, velho. Aqui é Zé Buxinho Metrosa. Quero que você passe a música aí de Meu Pintiguari. Para oferecer a Redacé, puder, Maria Braz, Doca, Maroca, Ludo Cumbi, Romeu, com o Pazezinho, com Marinita, todo o pessoal das Guaribas, Branquinho, Peter, os Amarelos, Sabugo, Eliane, Danilo de Edésio, o pessoal de Edé de Albera, aqui na no curral, a todo o pessoal dos Belos lá. E Raul, Teté, Fernandinho, todo o pessoal de São Francisco, Guariba, todos. Valeu. Cuide abaixo da chuva.

6:00, 6:00, meu compadre, você que tá ligadinho, curtindo o programa, aquele abraço. Alô, meu velho amigo Luciano, aí na bica de baixo, é o Luciano da Madeira. É o famoso pica-pau, não pode ver um pau em pé que ele derruba. É o Luciano, quem falou foi Zé Rola. Eu não tô sabendo de nada. Mais um bom dia aí para amigo Luciano da Madeira, meu amigo Zé Rula também ligadinho, aquele abraço, meu grande amigo que só manda os áudios para me elogiar, o Isaquiel. Esse aí, se eu fosse uma mulher, ele ia casar comigo, ia, ele me elogia demais, gosta de eu que sou a gota, o Isaquiel. É gente boa, o único defeito que tem é só o chifre que ele leva só, mas o resto, correndo de se tirar o par de chifre, é de primeira, viu? Ele gosta de elogiar eu e o Claudinho de Quino, mas Claudinho disse que vai dar no pé do chifre dele quando pega ele aqui na feira. Bem feito pra esse chifre do velho tomar vergonha. Mas ainda tem mais, tem um amigo Vaca Véia, Neco do Vialejo, Nena Canela e Ureia Seca. Eu quero é meio 20 conto que ela tá se amarrando pra não mandar, certo? Tu manda meu dinheiro pro neném do fumo, viu, Ureia Seca? E atenção, vaqueirão, atenção, galera, tá vindo aí mais uma festa aí, meu compadre, é a 15ª corrida do Boi Curisquinho na Fazenda Simão, dia 14. Domingo próximo, o bicho vai pegar o mato, vai cair a fuia aí na Fazenda Simão. A família Vitorino tá convidando a vaqueirama e o público em geral para curtir aí a 15ª corrida dele, do Boi Curisquinho, viu? A partir das 10h, não leve bebida, não leve comida, pois lá vai ter tudo isso. E ainda paredão de som o dia inteiro. A partir das 10h, o bicho tá pegando. Combinado? Jorge, Vanha, Borreguinha e Dedé tão lhe aguardando. Domingo, a partir das 10h. E dia 8 de agosto, no sábado, o Parque Chapéu Velho vai estar em festa aí no apovoado Poço do Boi. Atenção, vaqueirama, atenção, galera. No sábado, dia 8 de agosto, aí no apovoado Poço do Boi, mas precisamente aí no Parque Chapéu Velho, vai ter festa para mais de metro, gente boa. Vamos ver se dá para ir desenrolando aqui no cartaz, que o cartaz é pequeno e as letras estão miudinhas e tá tudo traçado aqui. Vamos lá. São 40 boi correndo, viu, gente boa? 40 boi correndo, 60% do que for arrecadado é distribuído para vaqueirama. A inscrição custa R$100 a dupla. É, meu compadre, todos vaqueiros para levar o chucai, viu? Leve seu chucai quando for, meu compadre. Não se esqueça, amarre o seu chucai aí na cela e leve. É os organizadores que mandam avisar. Cadê? Tem ajuda também pro óleo da Ivan, que levar acima de 12 passageiros também vai ter ajuda do óleo aí do seu veículo. Certo? Nós vamos por aqui, depois nós vamos com mais detalhe aí. Vamos avisando por aqui o seguinte. Cadê? A entrada para homem e gay também, né? Custa R$30. Mulher não paga nenhuma moeda. E também festa que mulher paga, não compensa aí não, né? Porque se não fosse a mulher, não tinha festa, né, Corrinha? Uma coisa, Corrinha, que Corrinha me disse aqui que eu tava até meio desligado, eu tava comentando a respeito disso. Corrinha disse, olha, macho velho, se não fosse a gente nas festas, não tinha festa não. O homem depende da mulher pra tudo, até pra ser corno, ele depende da mulher. Aí dentro, Corrinha, eu tô dizendo que essa Corrinha, quando ela quer, tá, começa com essas ligeiras dela, logo ela embucha, eu tô avisando, viu?
viu? Bom, vamos aqui pro outro lado. A entrada pra homem é R$30, mulher não paga nada, certo? Aí a galera quer saber quem vai tocar. Tem a Neivo, que essa festa vai ser animada por Raul e Rogério, são meus vizinhos lá da Serra das Varas, grande coisa. Ainda tem mais Gil Camargo, Zé Uênio Vaqueiro, Dinho e Benivaldo, André Forrozão, Alaf Play Farra, André Moraes e Fernando Farra. É mais cantor em cima do palco do que gente no chão. Mas o importante é que Regivaldo está fazendo aí uma grande festa, está convidando a Vaqueirama, convidando o público em geral, para dia 8 de agosto, aí no Parque Chapéu Velho, no sábado. É a nona farra do boi, com 40 boi correndo aí no Parque Chapéu Velho. Isso aqui a gente vai avisando devagarzinho, que o cartaz vê ali no celular, fica meio borococô pra gente falar, mas vocês vão entendendo aí bem direitinho, né, Corrinha? Corrinha começou, quando ela começa a coçar os olhos assim, o bicho pega. 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

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Ele disse que no caso de Zaqueu, ele tira um e bota o outro também. Não só conserta não, ele tira aquele chifre aí que está danificado e bota o outro na hora, viu, Zaqueu? Aí o Claudinho de Quim disse que ia ver se comprava uma dessa também pra dar um jeito no seu chifre, Zaqueu. Pra você deixar de ser vergonha, viu? Que você tá falando muito dele e deu aqui no rádio. Certo? Por onde você anda é só pra falar da gente. Como é que pode, né, um ser humano ser tão sem vergonha que nem o Zaqueu? Mas Claudinho de Quim disse que vai dar um trato nele, vai ajeitar ele. 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Certo? Um abraço pra você, viu, meu patrão? 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Vende-se uma propriedade no sítio Areias, a 3 quilômetros da cidade da Pedra, na beira da estrada que liga Pedra a São Domingo. São 5 hectares com duas barragens, toda coberta de capim africano, cerca nova e revisada. Os interessados ligar no 9963-1131. Falar com ele, com o velho amigo Antônio André. Já são 5 horas e quase 13 minutos. 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

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Consertos de pneu com câmara ou sem, certo? Já me perguntaram, Claudinho de Quinemê sem vergonha já perguntou, esse Cleito conserta chifre para nós levar o Isaquiel lá? Eu digo, não, o Isaquiel já tem um contrato aqui com o Betinho. Betinho é quem cuida do chifre de Isaquiel, certo? 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Deram uma pena nele lá em Pesqueira, expulsaram para cá, ele se deu bem aqui, não foi, Pesqueirinha? É outro, igual o Zaquiel, para falar da vida dos outros. 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É aquele bolo, aquele doce de vários sabores e aquele mel de italiana também, certo? Aposta dado o recado. Daqui a pouco a gente manda um bom dia, um abraço para vocês que estão aí do outro lado dizendo o que... Que não esteja dizendo, mas vem na cabeça com certeza. Dizendo aquele chifrudo velho, não quer mandar um alô pra gente. Mas tenha nervo, aguenta só mais um taquinho, não se mexa, viu? Daqui a pouco nós mandamos um alô, né, Corrinha? Ô, Corrinha, tu deixa eu botar dentro hoje, neguinha? Eu boto ou não boto, Corrinha? Não, agora não, que tá frio? Aí dentro.

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Bem de lado A seu pronto São Roberto Marjão, Davi O meu filho, o Parque de Vaquejada A dona aqui A Edilene é Dona Edilene, Edilene Zé Luiz João Velho, João Jornal Filho de Mar, Carlinha, Ligue de Mar Filho de Tino, Zé Carrinho, Andriele E a todos que estão ouvindo esse programa Bota a toalha na mesa com o azulão Bota subindo, Marco Velho E descendo na contramão, pô

0: Bom dia, macho velho. Aqui é o Betão, na charca Deus é fiel. Ô macho velho, bota aí uma música aí de Sérgio Reis. Eu casei porque tava bebo. É o nome da música. Oferecendo a todos os ouvintes aqui da 98.7. E a minha esposa, né? Minha linda. Minha cunhada Rude. Minha cunhada mineira com seu esposo. A minha vizinha aqui, Adriana e Adriele. Lá na beira da pista, a Gustavo. Eu não sei nem do nome do outro netinho meu. A minha grande amiga Vanilda, né? Vanilda do Bar. No Belezal aí, né? As minhas duas filhinhas, Bianca e Beatriz. Enfim, macho velho, a todos os ouvintes da 98,7. Tchau, macho velho. O inverno aqui tá pegado. Valeu, macho velho. Tchau.
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Bom dia, macho velho. Aqui é Rosane da Veneza. Gostaria de ouvir a música de Teodoro e Sampaio. Quebro tudo e vou embora. Para oferecer a minha família, todos vocês da rádio, e a minha vida nos olhos de água. Bom dia.

Bom dia, Márcio. Bom dia, Corrinha. Eu quero apitar também. Vamos aí, conversa com o forrozeiro, urubu quando anda mole, para oferecer a pedinha, a peda, a sede, amigo de, a Zezé, tá adiando. Aí vão e a linha de Gafina fazendo a peça de roupa. A Aldera, o Derri, a Lucas, a Vanos Amarela, a Dedé, a Vanos Zé Coidinha, a Esperança, Posso ferrar na laje da Raposa, o Jorge Vitorino, o Simão, a Roberto Beijo, no Urubu, no Alex, o Madinho, o Dedeira, Gafinha, Henrique, no Oiteirinho, a Henrique aqui do Azevém, tá juntando leite ali pro lado da pedra d'água daquele meio do mundo. Muito Henrique, muito que tá chovendo, o negócio tá ficando bom. Chama! Cuida, velho!

Bom dia, macho. É aqui é Babunzinho de Poeira. Quero escutar a música. Mulher de vaqueiro não pode ser ciumenta. Para oferecer para você, para minha mãe Benilde, para todo que estiver ouvindo, macho velho. Um bom dia. Aí ela vai entregar uma encomenda aí a você. Ela vai estar por aí, por a pracinha, por aí.

0: Ô, macho velho, o que é que Zaqueu tem que ele tá tão aperreado? Ô, o que é que ele tem? Tá com problema, é? Se tiver com problema, manda tirar essa porra. Manda tirar, vai e procura um cabo que tire. Oxi, só depois tomar remédio pra dor e passa. Ai, te lascar, é um cabo de uma boca poica da porra.
1: 7:02. Olha aí, Zaqueu, você escutou o conselho que Claudinho deu pra você, não foi? Ele disse: ô, Marco, velho, avisa aí a Zaqueu que consolo de corno é cana, é pinga. Pronto, Zaqueu, tá feito o apelo, o recado, dado o recado de Claudinho, viu? Ele disse que você tá muito estressado, tá nervoso. Ele disse para você dar um pulinho aqui em Bento, né? Ver se ele dá um jeito aí nesse negócio que você tá incomodando isso aí com ele. Ou, que nem ele disse, procura aí quem desmoche, né? Pra tirar um chifre desse aí, pra ver se você se acalma. Eu digo: não, mas será que é isso mesmo, Cláudio? Cláudio disse: rapaz, consolo de corno é cana, viu? É pinga. Certo, tá dado o recado, viu, Claudinho? Depois eu quero saber quem vai pagar meu comercial. Que eu fico só que nesse ano tanto em casamento. Eu ajeito pra lá, ajeito pra cá e sempre sentando na graca. Sempre levando nome de corno e disso e daquilo. De eu ficar apaziguando aí o tado Claudinho, mais o Zaqueu. Certo? Outra música de pedido tem com força, né, meu filho? Eu sabia que quando vai chegando um São João assim, o couro come. Mas não vai empatar de eu mandar um alô aí para o meu amigo Valdo lá do Sítio Prata, Pedro Gouveia, o nosso amigo Zé Dinani lá de Venturosa, Babum lá do Sítio Ipueira. Obrigado aí, viu, meu velho amigo? Obrigado mesmo pela força. Um abraço para toda essa turma da Bica de Baixo, Betão e Neide também lá da Chácara Deus é Fiel, Maroca lá do Apovoado Poço do Boi, Zé Rola lá da Bica de Baixo, Luiz Carlos na Fazenda Peixe Piaba, o velho Francisco Belo e Dona Jararaca lá do Assentamento Gia. Também um abraço para Zé Buchinha na cidade de Venturosa. Ainda tem o vereador Dudé, Marina, minha vaqueira do Horizonte Alegre, também ligadinha. Um abraço para Aldério, lá do Parque Nezinho de Baixo, de Venturosa. Rodrigues, de Venturosa, um bom dia para você, meu patrão. Um bom dia para Catito, que não perde o programa. Pedro Henrique, enfim, para toda a galera. E também ia me esquecendo do Casca de Peido, do tarde Jorge Vitorino também, ligadinho lá do outro lado. Um abraço para você e um bom dia. E arrocha o pau, senão não dá tempo de tirar esse pedido tudo, não, Corrinha.

0: São 7h29, galera. Ô, dó, a chuva tá caindo com força. Eu tô só com dó de corrinha, coitada. A bichinha vai molhar o bacalhau aqui de Serra Baixa. Fazer o quê, né? Eu disse, nós vamos na moto. A moto tá encharcada. Eu disse pra eu molhar minha calcinha de jeito e qualidade. É calcinha ou é aquelas cueca box? Eu sei lá, eu. Eu sei que hoje ela tomou, foi no caneco bem feito pra ir-se embora. E eu vou agradecendo o Papai do Céu por esse dia, né? Agradecendo a vocês que ficaram até agora. Você continue por aí, continue ligadinho. Amanhã, se tiver estiado, o véio tá aqui. Se não tiver, corrinha vai molhar mais um camisolo pra vir pra cá, né? É ou não é, Corrita? É. Fique ligada que Neto do Vialeiro está de olho em você, viu? Fui, tchau.
1: Vai que embora, carniça.
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2: É o Clube do Caipirão defendendo a viola caipira, as tradições de nossa terra. Bom dia pra você que tá chegando agora, você que já vem com a gente, seja muito bem-vindo. Tem muita moda boa pra gente ouvir.
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2: Agora no jeito, escolta de Vagalume, Sérgio Reis e Filhos.

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2: Você está muito bem. 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
3: Um abraço, Lourenço.

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2: Vamos cuidar do nosso meio ambiente.
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2: Valeu, Wilson Sartori, pelas dicas. É isso aí, vamos cuidar do meio em que vivemos, vamos cuidar do nosso meio ambiente.
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2: Toca mais uma, companheiro.

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7: Ô, compadre, comadre, estamos chegando aqui no Clube do Caipirão, defendendo as tradições culturais de nossa terra com grandes sucessos do nosso cancioneiro. Muita música, alegria pra você, que é o melhor ouvinte do mundo. Vamos que vamos!
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7: A sonoplastia do meu irmão companheiro Zé Luquinha, assessoria e produção da Dona Juju. Juntos nós vamos reviver um passado tão vivo e presente na história e na memória de cada um de nós amantes da música sertaneja. Com a proteção de Deus, estamos chegando!

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1: Opa, que maravilha, como é bom estar contigo em mais uma manhã sertaneja aqui no Clube do Caipirão, abrindo o baú da música sertaneja. A Juju foi ajeitar um cafezinho pra nós, já já tem um cafezão cabeceira, o Luquinha tá ali separando mais umas modas, daqui a pouquinho tem humor caipira, ainda hoje tem histórias e canções da música sertaneja e o sucesso por aqui não para.
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2: Oito horas e dois minutos.
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0: Oi, oi, minha gente, tô chegando aqui na Sintonia do Sucesso.
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0: 8:08. Oi, oi, minha gente, a festa musical começa a partir de agora no seu rádio, na frequência 987 MHz. Frequência que todo mundo ama. Bom dia, bom dia. Hoje é dia 10 de junho de 2026. A música é boa, a informação, o entretenimento, só aqui na Mais Ouvida. Bom dia, pra você que nos ouve aí, na frequência 98, em casa, no trabalho, no comércio. Você que nos ouve em outras cidades, outros estados, outros países, através do nosso endereço eletrônico, pedrafm.com.br. A festa musical tá garantida. A gente agradece a sua companhia, a sua audiência. A partir de agora você interage no 991-48-4215. Você pode participar também no zap 991-58-4337. É o zap zap do sucesso. Tô chegando da melhor programação musical do seu rádio.
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5: Pode ser difícil agora, mas acredite. Um dia Deus vai colocar na sua vida uma pessoa que será tudo aquilo que você pede a Ele em suas orações. Uma pessoa verdadeira, que o ame de verdade, que queira tê-la ao lado, que saiba resolver os problemas de forma madura e que decida ficar mesmo quando todos os sinais o digam para ir. Pode ser difícil imaginar um relacionamento feliz quando seu coração está machucado. Mas Deus quer que você saiba que no momento certo, quando você estiver pronta, Ele vai colocar alguém para ajudá-la a restaurar a sua alma e trazer paz e amor em seu coração. Alguém que lhe mostrará que o amor pode ser bom, saudável e recíproco. Alguém que o fará entender por que não poderia ter dado certo com mais nenhuma outra pessoa. E que Deus realmente tem um plano para a sua vida. Um bom plano. Em que você viva feliz. Cercado de muito amor, segurança e companheirismo. Vivemos tempos difíceis de amores líquidos e de muito egoísmo e desinteresse em todos os tipos de relacionamentos. Isso pode prejudicar nossa autoestima e fazer com que pensemos que o verdadeiro amor, cuidado e dedicação um ao outro tenham acabado. Pode nos fazer desacreditar que um dia encontraremos alguém que nos fará realmente felizes ou que queira mais do que uma satisfação instantânea. Mas não deixe sua mente convencê-la disso. Ainda existem pessoas boas e disponíveis. Deus faz as coisas de forma perfeita e colocará em seu caminho alguém ideal para você. Uma pessoa com os mesmos objetivos e sonhos. Você vai encontrar a pessoa dos seus sonhos e será a realização dos sonhos de alguém. Acredite nisso. E quando o seu momento chegar, viva-o com verdade e intensidade. Não se prive de viver um presente positivo por conta de um passado de dores. Não deixe de acreditar no amor, na felicidade e nas pessoas. Apenas porque o seu coração foi ferido? As pessoas mais felizes são aquelas que se reinventam todos os dias e nunca fecham as portas do coração para o seu amor. Todas as pessoas que conhecemos e que fazem parte de nossas vidas nos ensinam poderosas lições que nos ajudam a seguir em frente com mais sabedoria, confiança e esperança. Confie em Deus. Confie que Deus está neste momento preparando-a para a melhor fase da sua vida. Mantenha a fé e sempre acredite que o melhor está a caminho.

Deus. Sim, Deus não deseja nada além de sua felicidade. Mas Ele sabe que bons planos nem sempre acontecem de uma forma para outra. Por isso, seja paciente. Não desista. No momento certo, você vai ter a sua própria história de amor. E ela fará cada um de seus dias de espera valerem a pena. Um dia, você vai ter alguém que o fará ser eternamente grato a Deus. Acredite nisso.

parece que nos momentos mais difíceis, Deus se cala. Você só quer ouvir a voz do Mestre, mas ele insiste em ficar calado. Você chora, você fala, você ora, e ele se cala. Mas hoje,

Bom dia, meu amigo J.L. Silva. Pô, meu querido, eu gostaria de ouvir a música aí, O Sino da Matriz, para oferecer para você, Panildo, Papau Ferraz, Zé Guda, a família Vitorino, Lula de Martina, Pádua, Valdeios, a toda essa gentona aí desse lugar, família Vitorino, a Ana Lu do Sucatão Exercício, a Paixonita e Sirlene e Peitica, a Jaime da Bicicleta, a Zé Reinaldo, a Chicão, a Lula de Martina, a toda essa gente querida daí da pedra. E o Senhor Jesus abençoe a todos, meu amigo.

0: pra gente o trio Parada Dura, o Relógio da Matriz. Valeu, um toque pra Zezito aí, Montes Claros, em Minas Gerais. Alô, Zezito, bom dia. Uma ótima quarta-feira. Tá todo mundo ligado aqui na nossa programação. É a estação musical que todo mundo gosta. 98,7. Alô, Zezito, bom dia. Ainda tivemos Gesso Rufino, dia de sol. Valeu pra Marcilene, lá na Rua da Beira. Alô, Marcilene, bom dia, Marcilene. Ela mandou aqui um toque super especial pra mãe dela, Maria. Maria Diniz, né? Pra o filho Marcílio e pra todos que estão ouvindo a Rádio 98, né? Uma ótima quarta-feira, diz ela aqui na mensagem. Muito obrigado, Marcilene, bom dia. Uma excelente manhã.
1: Oi, bom dia!
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0: Hora certa, 8h35.
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2: Parece que o clima entre Gustavo Mioto e Ana Castela ainda está longe de ser amigável, meus amores. O cantor sertanejo foi flagrado evitando uma foto ao lado da ex-namorada, deixando os fãs em polvorosa e alimentando ainda mais os rumores de que a relação pós-término não é das melhores. A cena, que rapidamente viralizou nas redes sociais, mostra a tensão no ar entre os dois artistas. Será que ainda existe alguma mágoa ou é apenas uma questão de manter a distância profissional? O certo é que o público não perde um detalhe e já está de olho nos próximos capítulos dessa novela da vida real. Sim.

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0: 9 minutinhos, bom dia, estamos de volta aqui no programa Super Manhã, muita alegria, muita música, muita emoção musical no ar nesta manhã, linda demais de quarta-feira, hoje dia de feira livre, bom dia para você feirante, boas vendas, sejam sempre bem-vindos aqui aos 98,7. 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
1: Oi, bom dia!
0: Bom dia, bom dia! Uma excelente manhã pra você. Vamos aqui para o nosso zap. Vamos zapear, né?
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0: Vá pedindo a sua música preferida da melhor sintonia do seu rádio, a melhor programação. Vamos então prosseguindo. Tocando as melhores. A Nilda do Cid Veneza tá ligada na gente, oferecendo música para todos, para os filhos, Genaína, Jefferson, Jéssica, para as netas Maria Júlia, para Geisa, Nicole, né, para o esposo Genivaldo, para os pais Thaíl e Dalva, para o irmão e para todos vocês aí da rádio, para todos os ouvintes. Muito obrigado. Rosenilda do Cid Veneza também tá com a gente. Bom dia, Rosenilda.
1: Bom dia, JL. Aqui é Rosenilda Veneza. Gostaria de ouvir a música do Amado Batista, Sem Você Aqui Tudo É Solidão, para oferecer à minha família, a torcida rádio, a minha vida.

0: 98,7, simplesmente um show de rádio, um show de muita música no ar pra você, um show de emoções. Chamou, chamou, Léo Magalhães, valeu pra Nilda aí no Sítio Veneza, oferecendo pra toda a família, tá todo mundo ligado aqui na nossa programação, muito obrigado pela audiência. 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

Super Manhã de volta pra você. Aqui na liderança absoluta que você conhece, aqui nos 98. São 9 horas, 5 minutos. Amanhã mais divertida do seu raso, amanhã muito mais alegre. 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
1: Mande seu áudio 991-58-4337. Bom dia. Bom dia.
2: JR, bom dia. Botar a música Milionários é Rico pra mim, nesse quarto triste. Ofereço pra toda a minha família. E todos meus amigos e amigas aqui da José Moraes de Oliveira Venturosa. E você e sua família. Tchau. É Zezinha de Venturosa.
1: Muito obrigado, minha querida. Uma excelente manhã para você. Seja sempre bem-vinda aqui à nossa programação. Vamos prosseguindo, prosseguindo. Ademir tá no sítio Pica de Baixo. Bom dia.
3: Bom dia, JPL. Aqui é Ademir do sítio Pica de Baixo. Gostaria de ouvir uma música com Amado Batista, Olhos Verdes. Gostaria de oferecer a minha esposa Carliene, Dona Cida e seu Ademar. Gostaria de oferecer a meu amigo Né, Dona Luzia da Lagoa do Meio e a todos vocês da rádio. Um bom dia.
1: Muito obrigado aí o nosso amigo Ademir do Sítio Bica de Baixo, sempre aí participando, interagindo. A gente agradece a audiência, agradece a companhia nesta manhã super musical, manhã maravilhosa. Tá todo mundo aí ouvindo os 98. Deixa eu mandar também um bom dia para Lourdes Paulino e toda a família Paulino lá no Sítio Cumbre. Ainda Silene, Ailda, Maria Honório, né, Ailda e toda a família, Zé Regino, muito obrigado aí pela companhia. Bom dia para toda a turma.

0: 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Agora são 9:19. Todo mundo ligado, todo mundo programado ainda melhor. Milionário José Rico, quarto triste, né? Valeu a indicação pra Zezinha em Venturosa. Tá programada aqui nos 98, muito obrigado. Seja sempre bem-vinda à nossa emissora de rádio. Bom dia, bom dia.
1: Oi, bom dia.
0: Hora certa, agora 9:20.
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2: O Instituto Nacional de Meteorologia, INMET, emitiu um alerta para condições favoráveis a um novo episódio de El Niño. O fenômeno climático global é caracterizado por elevações nos ventos e nas temperaturas da superfície do mar sobre o Oceano Pacífico Tropical. De acordo com o INMET, um evento de El Niño ocorre quando o índice oceânico Niño relativo, RONI, se mantém igual ou superior a 0,5 graus Celsius por pelo menos 5 trimestres. Com base nos dados de maio e projeções, o primeiro trimestre a atingir esse limiar deve ser abril, maio, junho. E uma nova nota técnica será divulgada ao final da semana.

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0: estamos de volta aqui nesta quarta-feira, são 9h30, esse é o Supermanhã. Muito obrigado pela sua audiência, obrigado pela sua companhia. Vamos aqui para o nosso zap, você zapeando aí através do zap do sucesso. Eu agradeço a sua companhia, agradeço a sua audiência nesta manhã maravilhosa. Manhã tá para lá de especial.
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1: Nosso amigo Zuza tá ligado aqui na gente. Bom dia.
2: Bom dia, Jorginado. É Zuza aqui da Rua Nova. Jorginado, eu queria ouvir com o Amado Batista, como antigamente. Vou autorizar você, a Gisele do Verão, Vinícius, Carlito Pereira, Freguinho, a Josa da Rua Nova, a Franca Edivaldo, Cida Demar e Carlino na Bica de Baixo, a Cristina Zé Carrinho, meus primos no Parque de Vaquejada e a todos os ouvintes da PLFM. Como antigamente, com o Amado Batista.
1: Valeu, Zuza, muito obrigado. Excelente manhã pra você. Muito bem, esse é o Zuza da Rua Nova. Patrícia também tá ligada, ela tá no sítio Agrestinho, que é ouvir Zezé de Camargo e Luciano, vai ouvir também na sequência. Uma excelente manhã.
3: Oi, bom dia!
4: Uma vez na minha vida, eu tô lançando uma cantora, eu, a Power, seu Mujica, Mujiquinha, e meu filho Bruno, que acredito muito nela, ela canta muito, passa emoção para as pessoas. Cantar.
5: A palavra que descreve.
4: Ela é a Bela, viu?

Olá, bom dia, JL, aqui é Suelaine. Gostaria de ouvir uma música com Bruno Ramalho, com ela ofereço a Silene, com seu esposo Afonso, a meu esposo Givaldo, a meus dois filhos, Giantes e Giordânio, a Janicélia, com seu esposo Ideval, seus dois filhos, Ítalo e Islaniel, a Maria Honori, toda a família, a minha cunhada Rosa, a meus familiares aí todos das areias, e a você, que é o locutor Nota Mil.

0: Tá aí pra gente Bruno Ramalho, valeu a indicação musical pra Suelaine, lá no Sítio Fundão. Alô, Suelaine, bom dia, muito obrigado pela companhia. 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
1: Oi, bom dia!
0: 9:45.
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3: O romance entre a cantora Ariana Grande e o ator Ethan Slater chegou ao fim, segundo informações divulgadas por sites de celebridades. O casal, que assumiu o relacionamento em 2023 após se conhecer nos bastidores do filme Wicked, teria colocado um ponto final na relação de forma amigável há alguns meses. Fontes próximas aos artistas afirmam que a separação ocorreu sem conflitos públicos e que ambos continuam amigos, mantendo uma relação de apoio mútuo. A notícia surpreende os fãs, que acompanhavam o relacionamento discreto dos dois.
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5: Hora certa!
6: 9:46.
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0: 10:06.
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2: O zagueiro Roger Ibanez mostrou confiança antes da estreia do Brasil na Copa do Mundo e afirmou estar pronto para atuar até mesmo como lateral esquerdo, caso seja necessário. A declaração veio após o técnico Carlo Ancelotti manter mistério sobre a escalação da equipe para a primeira partida do Mundial. Ibanez destacou que já desempenhou funções diferentes ao longo da carreira e garantiu estar preparado para ajudar a seleção onde for preciso. Com dúvidas na lateral esquerda e opções sendo avaliadas pela comissão técnica, o defensor surge como uma alternativa para o setor. Enquanto Ancelotti não revela os titulares, os jogadores seguem à disposição para cumprir diferentes funções em busca de um bom início de campanha na Copa do Mundo.
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0: 10:29.
1: Pois é, agora 10:29, 10:29, todo mundo ligado aqui na nossa estação, a melhor estação musical do seu rádio. A Claudiana Feitosa tá em Venturosa. Alô, Claudiana Feitosa, bom dia, obrigado pela companhia. Tá chegando pra gente música na mais

0: Muito obrigado, Dani, pela sua companhia. Tá todo mundo ligado aqui na gente. Obrigado. Nosso amigo Ricardo tá no sítio Bica de Baixo. Bom dia, Ricardo.
1: E aí? Tudo bem? Eu quero uma música aí de Toque 10. Aí tu bota aí pra escutar. A Frispa, Vaca Velha, Neném do Fundo, todo mundo na Bica de Baixo.
0: Valeu, tá então o Ricardo, super ligado aqui na gente, obrigado aí pela sua companhia. Vamos então prosseguindo, tocando as melhores músicas para os melhores ouvintes do planeta. Chegando Toque 10, daqui a pouquinho tem o Jornal da 98, fique ligado aí na nossa programação.

Tá aí pra gente, Toque 10, aqui na Mais Ouvida, uma manhã de quarta-feira maravilhosa. Sejam todos bem-vindos, você em casa, no trabalho, no comércio. Bom dia pra você, amiga dona de casa, né? Tá aí nos acompanhando, você via internet, os nossos internautas se plugando através da internet. Que bom, né? Que maravilha. Bruna em Petrolina, bom dia, Bruna. Um abraço também pra Larissa em Garanhuns, no Agreste Meridional de Pernambuco. Vamos prosseguindo. Marcilene na Rua da Beira, tá ligadazinha. Bom dia, Marcilene. Deixa eu mandar também aqui um alô pra Zenilda, aqui da Rua Júlio Tenório. Vamos ouvir o som do Pablo.

Pois é, fique ligado aí na nossa programação. Daqui a pouquinho, na sequência, tem um Jornal da 98. Fique ligado aqui nos 98,7, a estação que todo mundo gosta de ouvir, a estação que todo mundo ama.

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1: 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Essa é a sua 98 FM, daqui a pouquinho às 11 horas, programa Temas Nordestinos. Avisamos que hoje não teremos o Jornal da 98. Estamos aguardando aqui o computador reiniciar para a gente poder seguir com a programação normal. Mas às 11 horas, Geraldo Pereira assume aí o programa Temas Nordestinos com muita canção. É muita canção de viola, né? Muito repente para você curtir aqui na sua 98.

Pois é, vamos prosseguindo aqui nesta manhã de quarta-feira, né? Manhã linda demais, manhã sensacional. Vamos prosseguindo aqui com o melhor som musical para você, sempre aqui nos 98,7, tocando somente as melhores músicas para você. Vamos então prosseguindo, chegando para você a música que você gosta. Nossa amiga, a Eduarda tá ligada na gente, né, no bairro São José. Bom dia, Duda. Uma excelente manhã para você. Ainda nosso amigo Jefferson na Praça Barão do Rio Branco, lá em Alagoinha. Muito obrigado pela companhia. Bom dia, bom dia.

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Olá, meus amigos, bom dia. Estamos começando mais um programa, estamos começando mais uma vez pela Rádio Pedra FM, o programa Temas Nordestino, para você que gosta da nossa cantoria, do nosso trabalho. Bom dia, um abraço a todos vocês que estão começando agora, estamos começando agora, né? E você está aí com o rádio ligado, então vai ouvir o melhor do repente nordestino. É você que gosta da nossa cultura. Vamos mandar aqui um bom dia, né, aos nossos amigos, a todos os ouvintes da cidade do Centro, Fazendas e Povoados. Um abraço a todos e muito obrigado pela audiência. Também a galera que nos acompanha através do Facebook, bom dia, um abraço. Neste programa, de segunda a quinta-feira, das 11 horas até o meio-dia. É o Cícero Lima, aí de Chucuru, do Belo Jardim, já está nos acompanhando. Bom dia, Cícero, um abraço, meu amigo. Dona Sálvia Miriam, alô, Sálvia Miriam, bom dia, um abraço para você já aí, viu? Vamos aí com a primeira dupla de hoje, Sebastião da Silva e Moacir Laurentino, fazendo a abertura do nosso programa. Vamos ouvir a dupla.

Abraço, né, ao nosso amigo, ao poeta Antônio Elidan Pedrosa, vem nos acompanhando. Um abraço, meu poeta, é o Paulo Salles. Alô, Paulo Salles, aí, Monteiro, Paraíba, bom dia, um abraço para você e sua família. Bom dia, é o meu poeta, o Manuel Cruz, né? Hoje não deu para assistir o Manuel Cruz, não, saí muito cedo, quando cheguei foi passando da hora, viu, poeta? É, não deu para assistir hoje o Manuel Cruz, não. Um abraço, Manuel Cruz. Aí em São José de Itapera, nas Alagoas, né? Poeta alagoano. Bom dia, Aparecida, Tenório Alves, e um abraço para você, o Zé, o Elinho, aí no centro da cidade, aí nos acompanhando. Bom dia, um abraço. Meu poeta Netinho Félix, aí em São Paulo, um abraço, meu poeta. É, minha irmã Nailda da Silva Paz, essa é lá no sítio Cachoeira, no município da cidade de Pesqueira. Um abraço para todos vocês aí, viu? É, aí tá chovendo, Nailda, por aqui tá chovendo muito, é direto o dia todo, viu? Graças a Deus nós temos muita chuva por aqui, tá uma beleza. É, por aqui, o meu amigo pintou, alôzinho, José, o Valdinho e Regilene, um abraço pra vocês aí, sempre nos ouvindo através da Rádio Pedra FM, esse povo todo aí, esse povo bom. Quitéria Lira, alô Quitéria Lira, bom dia, um abraço, muito obrigado por estar chegando na nossa live. Margarida e Eduarda, bom dia. Bom dia, Margarida, bom dia, Eduarda, bom dia, Eduarda, bom dia. Margarida é Maigarida, né? É, muito bem. Deu por aqui, Dona Neuza, na Rua da Compesa, bom dia pra senhora e família. Também pra Dona Severina, aí na Rua da Compesa, e o Francisco Barro e a esposa dele também, né? É o conhecido Fran, o Fran, gente boa, não paga meia não, mas é gente boa, com certeza. Minha Maria Aparecida, minha esposa, a rainha do meu lar, é a Dona Maria Aparecida, tá nos acompanhando nesse momento. E nós vamos com mais cantoria, vamos fazer a mesma dupla, né? A mesma dupla, daqui a pouco vamos ouvir a canção aí, é Tempo Pra Nós Dois, viu? Tempo Pra Nós Dois aí com o Manuel Cruz. Eu ia tocar essa canção ontem, não toquei porque não deu tempo, mas hoje eu vou tocar ela, Tempo Pra Nós Dois. Eu gosto muito dessa canção aí do poeta Manuel Cruz. Então vamos trazer aí Exaltação ao Brasil, Moacir Laurentino e Sebastião da Silva. Canta, poetas!

Muito bem, aí acabamos de ouvir aí, mais uma vez, Moacir Laurentino e Sebastião da Silva cantando O Brasil Caboclo, né? Olha, gente, aí vocês daí que estão acompanhando através do Facebook, a live tá caindo, viu? Tá caindo, mas é assim mesmo, né? Ela vai e volta, volta e vem e vai, e é assim, né? É, Nelton Galdino, bom dia, meu poeta. Nelton Galdino, um abraço, meu poeta. E é, agora vamos ouvir aí Tempo para Nós Dois, com o poeta Manuel Cruz. Essa canção eu quero oferecer a todos que estão ouvindo a Rádio Pedra FM. Aparecido Tenório Alves, vai para você, viu? E toda a sua família. É, vai para esse, para Gilda, aí no bairro de Prateado, para ela e família. Para Neuza e o Guilherme, lá no bairro de Prateado. Ô Neuza, essa canção vai para vocês aí, viu? É, também vai para o Tico Brasil Radiola, que sempre está nos ouvindo. Ele está nos ouvindo, né? Então tá bom, né? Então eu quero oferecer também a Dona Neuza, aqui na rua Júlio Tenório, e esse povo todo que estão nos acompanhando. Então vamos aí, ô Wilson Carié, daqui a pouco vai que eu mando a sua faixa, viu? Daqui pra pouco. Muito obrigado, Wilson, um abraço. Meu amigo Ademir Paz e Dona Maria na rua Israel Nery de Lima, Ana Cristina e Didi, um abraço para vocês. Meu amigo Gilvan na Casa do Som, o Ramalho, essa turma toda, essa turma boa. Nayara, ô Nayara aí no bairro São José, bom dia Nayara, um abraço para você e toda a sua família. Muito obrigado, minha amiga Nayara. Também o Pedro Diniz lá no Sítio Mandu e o Josa e sua esposa Nicinha. Muito bem. Vamos trazer. Alô, Joana Nunes, bom dia, minha querida amiga Joana Nunes, é a princesa de Icó no Ceará. A live tá saindo, viu, Joana Nunes? Ela tá, hoje tá danado, viu? Pra sair. Não sei, é devido à frieza, chuva também que tem por aqui. Hoje tá chovendo muito na região, né? Neuza chegou agora, ela tá na live, né? Mas a live é saindo, viu, Neuza? Ela escuta no rádio também, né? Com certeza. Vamos fazer aí essa bonita canção. Ô Neuza, vai pra você e também vai para o pessoal ali de toda a região aí que estão nos acompanhando. Manuel Cruz cantando para todos os nossos amigos ouvintes de sua própria autoria, Tempo para Nós Dois. Ô Joana Nunes, essa daí é boa, viu? Vamos ouvir.

0: Muito bem, aí foi Manuel Cruz cantando no nosso programa essa bonita canção de sua própria autoria, Tempo Pra Nós Dois. Valeu, poeta Manuel Cruz. Raimundo Vieira, em Catolé do Rocha, bom dia, meu poeta. Raimundo Vieira, irmão do Geraldo Vieira. É, eles começam a cantar no sábado, só para na segunda-feira, depois que a dona da casa mata uma galinha para comer com macaxeira. Eita, Geraldo Vieira, Raimundo Vieira, bom dia. Um abraço, meus poetas, aí em Catolé do Rocha, poetas paraibano, é da terra de Antônio Humberto, né? É, e aqui a internet, a conexão aqui tá tão ruim. Eixe Maria, tentando reconectar, né? Mas tá ruim, aqui é caindo, né, Raimundo Vieira? Sai e volta, né, Neuza? Sai, volta, volta e vem. É, e eu tô pro quê, né? Eu tô pro quê, aí, e vocês estão pro I, né? É, Raimundo Vieira tá pro Cular, né? E Joana não tá pro Li. Ô, Joana! É, bom dia. É, vamos aí com os apoios, né, José? Vamos fazer os apoios culturais, a primeira parte de hoje, depois nós traz mais cantoria. Hora
1: certa. 11 horas e 25 minutos.

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6: 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Bom dia, meu poeta Eduardo Lopes, na cidade de Machado. Ô, Eduardo Lopes, bom dia. Um abraço para você, meu poeta, aí na cidade de Machado, no Pernambuco. É no Pernambuco, né? É, com certeza. É um abraço para vocês aí, viu? Maximino Bezerra, em Ventilosa. Bom dia, poeta Maximino Bezerra. Bom dia, Lafayette Vaz. Bom dia, Lenira, aí na cidade de Ventilosa. Meu amigo Zé Nilo, no sítio Ouro Branco. Bom dia, Zé Nilo. Um abraço, meu amigo. Aí nos acompanhando. José Flávio da Silva. Bom dia, José Flávio da Silva. Está acompanhando a nossa live. Muito bem. E o poeta Antônio Humberto é o poeta que fez sucesso com o chá de capim santo. Ixi Maria! Ele é o poeta do chá de capim santo, né? O Boi da Viola chama o poeta do chá de capim santo. É Antônio Humberto, em Conceição, na Paraíba. Muito bem. Com certeza. Ô Antônio Humberto, lá vai, viu? A mulher vai virar bicho, viu? Pega ela aí. Ela é vizinha, a mula que virou bicho é vizinha de Antônio Humberto. É lá de Conceição, lá Paraíba. Viu, Wilson Carié? É. Meu irmão Cícero da Silva Paz, ele tá nos acompanhando. E é longe, viu? Ele já chegou já hoje, né? É um pouco distante. É lá pras bandas de Rondônia, né? É isso aí. É pras bandas de Rondônia. Ele mora pra lá, pra aquele lugar, pra aquela região. É o Antônio Humberto Capuli. Esse é o homem do chá de capim santo. É o homem que mais bebe chá de capim santo. Tá rosado, tá forte. E eu vou fazer que nem ele, viu? É, vou fazer que nem ele. Toma chá de capim santo. Ô Antônio Humberto, a mulher que virou bicho. Pega ela aí, viu? É, cuidado. Fecha as portas que ela vai passar pro I, viu? É, então vamos aí. Quem é o... É Milton Ferreira. Então é Milton Ferreira. Viu, Wilson Carié? Fecha a porta, Wilson Carié. Lá vai a mulher que virou bicho. Vamos ouvir.

0: Comente aí o que você achou da mulher que virou bicho. Um abraço.
1: Eita! Tá vendo, Adilena Alencar? Essa mulher virou bicho, ela é vizinha de Antônio Humberto, viu? Na Conceição, na Paraíba. É, aí. Foi Antônio Humberto que inventou essa história de mulher que virou bicho, viu? Foi ele, viu, Edilene Alencar? Ô, Edilene, um abraço pra você e toda a sua família, viu? Aí, em Farias Brito, no Ceará, é a moça cearense aí nos acompanhando. É, o Antônio Humberto, ele, ô, Edilene, Antônio Humberto, ele inventou isso aí porque ele pegou a mulher que virou bicho lá, é vizinha dele lá da cidade dele, e amarrou ela, viu? É valente o homem, Maria. É, e nós vamos prosseguindo, vamos com mais canções, mais cantoria. É, e agora nós vamos ouvir aí, deixa eu ver qual é a faixa que eu vou trazer. Eu vou escolher aqui uma faixa bem boa aí para o pessoal que estão nos ouvindo nesse momento. Bota aí, Josinaldo, Vale a Pena Envelhecer. É o Gilvan, gosta muito dessa faixa. Ô Gilvan, olha a faixa aí de tua preferência, viu? É, Vale a Pena Envelhecer. Meu amigo Ademir Paz, Vale a Pena Envelhecer. Então, vai pra você, pro meu amigo Ademir Paz, pra Dona Maria e pra todos os que estão nos ouvindo nesse momento. É, Vale a Pena Envelhecer. Geraldo Amancio e Guilherme Nobre. Vamos ouvir.

0: Muito bem, vale a pena envelhecer, Geraldo Amâncio e Guilherme Nobre cantando no nosso programa, é isso aí, é, e nós vamos trazer os apoios culturais do nosso horário, do nosso programa, e daqui a pouquinho nós vamos trazer mais cantoria para você. Vamos com os apoios quando estamos às 11 horas e 40 minutos.
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2: 11 horas e 40 minutos.
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0: 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É, ô Ana Cristina, bom dia, um abraço pra você, um abraço Didi, aí vocês sempre nos acompanham, né? É, e o pintor e a família, o nosso amigo Zinho e o José, o Valdinho e Regilene, eita povo bom, um abraço. Francisco Belo, ali no sítio Gia e Gel. Bom dia para vocês aí nos ouvindo através da Rádio Pedra FM, lá no sítio Gia. É, gente boa. Lula, alô Lula e Lela, é, a família é, Belo, eita, família boa, um abraço a todos vocês. Zezito em Montes Claros, Minas Gerais, bom dia Zezito, bom dia a todos vocês aí. É a família do Zezito, gente boa, Zezito, é, não paga meia não, mas é gente boa. Seu Zé Regino, bom dia, seu Zé Regino, Dona Maria Nora, Ailda, Erasmo, Alvina, Rogério, Creiton, Kaique, Ria e Aline, bom dia para vocês, Silene, Afonso, Suelaine, Givaldo, Nildo do Casarão e família. Esse pessoal é no sítio Fundão, no município de Buíque. É Severina Pereira e família, seu filho Zé, bom dia, um abraço para vocês aí no sítio do Meio, no município de Buíque. Jandira Camelo, no sítio Capoeira de Dentro, bom dia, Jandira, um abraço para você e toda a família, também o meu amigo, aí do Cílio Barraca, é o Félix Vieira e o Soste, alô Dona Zuleide do Bar, bom dia para vocês aí, no Cílio Barraca, é, ouvindo a Rádio Pedra FM, bom dia, um abraço, essa turma bacana, Dona Maria José, alô Dona Maria José, essa aí é a mãe da nossa amiga Lurian Bezerra, aí no Cílio Zezé, bom dia, é, para ela e também seu esposo aí no sítio Zezé, sempre ouvindo o programa Temas Nordestino. É isso aí, vamos trazer agora uma faixa, essa aí é o velho preguiçoso, viu? É o velho, é o véi, é Antônio Humberto, Antônio Humberto é quem diz, né? Maria Medeiros chegou agora, alô Maria Medeiros, bom dia Maria Medeiros, um abraço. O Maria Medeiros agora tá caindo demais, viu? Aqui a Alaia é caindo, vai e volta, mas é assim mesmo, viu? Maria Medeiros, com esse chapéu bonito, tá? O meu também, ó. Mais bonito que o seu, né? Ou é o dela que é mais bonito? Acho que é o meu, né? É, com certeza, não é, Maria? É, a Maria Medeiros, ela vem chegando de Gravatá, e aqui mesmo no Pernambuco, viu? Gravatá é uma cidade pernambucana, eita cidade boa, é Gravatá, né? E tem um povoado ali entre Pesqueira e Poção, que é Gravatá dos Gomes. É, ela também é Gravatá, mas é Gravatá dos Gomes. É, vamos aí com o velho preguiçoso, essa daí, oferecida a eu mesmo, né? A eu mesmo que eu gosto de trabalhar, viu? Então vamos aí. Quem é esse poeta aí, Rosnaldo? É Zé Eufrásio, né? Zé Eufrásio é, cantando aí o velho preguiçoso. Maria Medeiros, olha, bacana, um abraço pra você, viu, minha querida amiga? Com esse chapéu bonito, é, não sei se é o seu ou se é o meu, é o meu que é mais bonito, não é, Maria Medeiros? É isso aí. Vamos aí, o velho preguiçoso com Erasmo Ferreira, vamos ouvir.
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0: É, aliás, desculpa aí, é Zé Eufrásio, né?

Muito bem, aí o velho preguiçoso, o Soste, tá vendo, meu amigo Soste? Aí, Soste Tenório, é, Camelo, aí é o Soste, né, lá do Sírio Barraca, é, falei nele, ele apareceu, ainda agora eu falei nele, é, mandei um abraço pra ele lá, e ele agora apareceu na nossa live. O Soste, um abraço, meu amigo, muito obrigado por estar aí acompanhando o Geraldo Pereira, viu? É, isso aí, que esse pessoal aí gosta muito de cantoria. É, o meu amigo Soste, Soste, que é irmão do Solis, né? Solis é um dos maiores promoventes de cantoria aí do Sírio Barraca. Esse pessoal aí gosta muito do repente nordestino, da nossa cultura. Soste, um abraço, muito obrigado, meu amigo, por estar aí nos acompanhando nesse momento. E Maria Medeiros chegou pro quê, né? Maria Medeiros tá com duas fotos hoje, né? É, ela tá com duas fotos, uma com chapéu bonito, amarelo, e a outra com outra roupa, não sei nem dizer a cor, viu? Mas é bonito, é duas fotos bonitas, né, Maria Medeiro? Tá bem, Maria Medeiro, é, muito obrigado, viu? É, então, deixa eu ver qual é a canção que nós vamos ouvir agora, vamos procurar a faixa, né, que nós vamos ouvir, deixa eu ver por aqui... É, não tem nenhum aí com Massimino e Zé Rodrigues, não usou nada. Se tiver o Brasil de Mãe Preta aí, tu coloca. Não, já coloquei uma faixa aí, né? Mas se tiver aí, tem? Tem, se você tiver aí, você pode botar ela aí. Nunca mais foi tocada essa faixa aí, né? Essa faixa aí é muito boa aí, com o Massimino Bezerra e o saudoso Zé Rodrigues, né? É, o Brasil de Mãe Preta pra João. Ela tá ela aí. Então, vamos ouvir ela. São 11h40. Aliás, 53 minutos. Vamos aí com Marcelino Bezerra e Zé Rodrigues cantando um Brasil de Mãe Preta e Pai João. Essa faixa é muito boa. Vamos ouvir.

0: Eita, cidade é boa que só, né? E o Massimino Bezerra, e o saudoso José Rodrigues, o Soste, essa daí, essa parte é boa, né? E com o Massimino Bezerra, com o saudoso José Rodrigues, o Rinaldo Aleixo ficou de entrar hoje na live, mas ele não entrou não, né? O Rinaldo Aleixo tá muito preguiçoso. O Rinaldo Aleixo é de Tupanatinga, né? Tupanatinga, ele disse que hoje ia entrar na minha live, mas não entrou não, né? O Rinaldo Aleixo, ele tá dormindo, né? Muito preguiçoso, Rinaldo Aleixo, igualmente a Geraldo Pereira, são dois preguiçosos, eu quero mandar daqui um abraço ao meu amigo Zé Nilo, aí no sítio Ouro Branco, nos acompanhando, também a Lenilda, aí no Ouro Branco, né, o Nezinho Bezerra, toadeiro, irmão do poeta Massimino Bezerra, aí na cidade de Venturosa, Geraldo Bezerra e Camilo, lá no sítio Campo Grande de Venturosa. Isso aí. O Massimino Bezerra tá pro ir, ele tá começando já a live dele aí, pela Rádio Venturosa, de meio-dia até uma hora. A live não, o programa dele, ele não faz live não, só é pelo rádio mesmo, viu? Então, o João Abraão é que começa, né, agora, tá começando agora, vai até uma hora da tarde em Jijoca, no Ceará. É o poeta cearense, esse povo que gosta da nossa cultura, sempre acompanha as lives dos poetas nordestinos, né? Francisca Borges de Freitas chegou no finalzinho do programa. Ô Francisca, um abraço, viu? Um cheiro no coração da nossa amiga Francisca Borges de Freitas, aí nos acompanhando. Já chegou no finalzinho, mas chegou. Hoje a live saiu demais, viu, Francisca Borges? Saiu muito, continua saindo, e nós já estamos encerrando o programa, né? Já estamos chegando ao final. E fica aqui um abraço do poeta Geraldo Pereira, sou eu, viu? O Geraldo Pereira sou eu. Um abraço para vocês que estão, que nos acompanharam até agora, vocês que estiveram com o rádio ligado. Um abraço a todos e amanhã nós estamos aqui de volta a partir das 11 horas, se Deus quiser. Um abraço e até amanhã.
1: Hora certa.
2: 12 horas e 1 minuto.
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2: Alô, minha gente. Olá, meus ouvintes. Está chegando Edelson Moura. Eu chego de mansinho.

Ei, gente, que coisa boa. Vamos lá, né? Vamos trazer já a primeira música de hoje. Franklin Russo já está preparado ali, prontinho, para a gente abrir esse programa. Amado Batista, o mais amado do Brasil. Primeira de hoje, Quero Namorar.

0: Eita, mundo velho bom. Rapaz, a vida é bela. A vida é boa. E a vida só é dura pra quem é mole.
1: É Nelson Moura.
0: Oi.
1: Bom dia, bom boa dia. Tarde, boa noite.
0: Boa tarde,
1: aqui
0: boa noite.
1: Quem fala é a Neném de Araguatins.
0: Ô, Neném.
1: E ele pediu uma música do Amado Batista.
0: Sim.
1: Sendo ela um vulto na estrada.
0: Certo.
1: Muito
0: certo.
1: Obrigada.
0: Nada.
1: E espero ser atendida logo.
0: Certo.
1: Boa tarde. Boa noite, bom dia.
0: Boa tarde, boa noite, bom dia. Vamos atendê-la com a música que ela gosta, Vulto na Estrada.

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1: É isso mesmo, minha gente. Por aqui o programa Amado Batista, o mais amado do Brasil. Vamos falar com o nosso povo querido.
2: Meu Deus, que bom, meu irmão, ouvir sua voz pelo celular aqui. Quantas vezes, inúmeras vezes, eu na fazenda com o rádio ligado para ouvir eu de cá, você de lá.
1: Certo.
2: E ouvir você na rádio.
1: Muito
2: rádio
1: bem.
2: Rádio Nacional.
1: Uhum.
2: A Márcia Ferreira.
1: Isso.
2: Tempo da Tia Leninha.
1: Velhos tempos. Tempo bom da
2: rádio. Motor rádio, seis pilhas.
1: Sim.
2: É. E foi um tempo muito bom, né? Era que o rádio. O rádio AM. Nossa, eu tenho muita saudade.
1: Estourado.
2: Fico muito feliz de ouvir sua voz.
1: Que legal.
2: Você falou sobre a idade. Não pensa isso, não. Você tá jovem.
1: Sim.
2: Tem muitos. Muitos idosos de 30 anos, idosos de 30 anos e muitos jovens de 75, de 80.
1: Olha só.
2: Deus te ilumina sempre, meu irmão. Estou aqui. Pode ter certeza, você tem um fã num cantinho do Brasil aqui, que sempre acompanhou, sempre torceu por você.
1: Certo.
2: E te ouvi muito no rádio, você entrevistando Del Canhoto e Robertinho. E outros inúmeros cantores da música sertaneja.
1: Certo.
2: Deus te abençoe, meu irmão.
1: Amém. Sempre. Obrigado, meu amigo. Obrigado. Ele está lá em Rio Verde, no estado de Goiás, ouvindo a gente. Vamos trazer a música Ritmo da Chuva.

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Não insista nos pensamentos negativos. Pense num carro atolado na lama. Enquanto insiste em sair, os pneus giram e mais se afundam, pois falta-lhes suporte, apoio para se arrancarem do lugar. Seca a lama, o veículo consegue sair. Tal é a vida. O carro é a pessoa. A terra firme são os pensamentos positivos. A lama, os negativos. Enquanto a pessoa gira nos pensamentos negativos, mais se afunda, sem sair do lugar. Mas consegue ir avante se o seu negativo seca e torna-se positivo. Vença o negativo. Você vive bem quando se move pelos pensamentos positivos. Falou? Deu para captar a mensagem de hoje, legalzinho? É isso aí, camarada. Vamos ouvir agora. Agarra, agarra.

0: O povo quer falar, Edelson Moura. Vamos colocar o povo no ar, rapaz.
1: Boa noite, Edelson
0: Moura. Boa noite.
1: Elisângela.
0: O Elisângela.
1: Aqui de Esperantinópolis, gostaria de ouvir uma música, Folha Seca, com Amado Batista, oferecido para o meu esposo, Expedito Bibiano Pinto.
0: Certo.
1: Meu pai José Silva Filho e meu filho Elias José.
0: Entendi.
1: Aqui no Maranhão.
0: Ótimo.
1: Para você
0: amiga.
1: Também e para todos que gostarem da música.
0: Obrigado, obrigado. Muito obrigado. Obrigado pela sua participação, obrigado pelo oferecimento, não é? Fiquei contente. E obrigado pela mensagem também. Vamos nós, tocando pra ela, Folha Seca.

0: se quiser falar com Edelson Moura, o nosso WhatsApp aqui é 61 999 369557, 61 999 369557. E aí, Charles Help, vamos falar com o povo.
1: Bom dia, Adelson Moura, um bom dia para você, dia. Que Deus te proteja, dê saúde, dê paz, dê alegria. Amém. Eu queria uma música, pedir uma música de Amado Batista, Folha Seca, para oferecer a meu amor.
0: Ai, ai, oferecer ao meu amor. Eu já toquei Folha Seca há pouco instante. Ela já teve a alegria de ouvir, já teve o prazer de ouvir. Mas vai ouvir outra mais bonita também. Muito bonita também. Não é mais, é bonita também. Sua partida.

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0: nossos amigos de Carnaubal, todo mundo ouvindo Edelson Moura, ô terra boa.
1: Bom dia, Edelson Moura, bom dia, boa noite,
0: bom dia, boa noite, boa tarde.
1: Edelson Moura, eu acho que sou o Manuel Nazareno Fontenelle aqui do Carnaubal, assisto seu programa.
0: Ô, Manuel.
1: Amado Batista.
0: Certo.
1: Gosto muito de você, da
0: Obrigado.
1: Sua esposa, que são umas pessoas muito maravilhosas.
0: Olha só.
1: E eu queria lhe pedir que você botasse sua música pra mim.
0: Certo.
1: Você é o grande amigão da minha vida, que eu tinha bastante conhecer você, mas não consigo.
0: Principalmente. Meu amigo, qualquer hora vamos pegar um busão, ou vamos pegar um avião, ou vamos pegar um trem, ou vamos pegar um cavalo, um jegue, e vamos chegar aí em Carnaubal, com certeza. Quem é vivo sempre aparece. Oh, meu Deus, vamos tocar pra ele a música Princesa.

0: Ei, minha gente, vamos atender mais um amigo, mais um sócio desse programa.
1: Boa tarde, boa noite.
0: Boa tarde, boa noite. É ele
1: rapaz,
0: mesmo.
1: Rapaz, aqui é o Manoleza de novo. Porra. Não me canso de mandar áudio não, viu? Eu quero dizer pra você que o meu áudio, todos os áudios que você passa aí eu vejo.
0: Oh,
1: rapaz,
0: bacana.
1: É gostoso demais. Bom, homem. É isso aí, é que é amizade. Um amigo pro outro.
0: Sim.
1: Eu tenho por você, carinho por vocês aí nessa rádio, viu?
0: Sim, Manoleza.
1: A Estúdio Brasil é a melhor rádio do mundo.
0: Obrigado, tá? Meu amigo.
1: Pra mim, será ela, cara. É bom demais.
0: Obrigado.
1: Nossa, amor, agora eu quero que você rode a música pra mim.
0: Sim.
1: Aquela Nossa Casa com o Amado Batista.
0: Vou tocar.
1: Quero oferecer pra meu irmão lá no Estadão do Piauí.
0: Sim.
1: Oferecer pra todos os locutores da Rádio Verdes Montes de Esperantinópolis. Porque
0: sim.
1: É na rádio aqui que eu sou ligado, viu?
0: Certo.
1: Na Rádio Verdes Montes de Esperantinópolis, porque seu programa é transmitido pra cá.
0: Isso.
1: Então, eu deixo meu abraço, meu carinho, com todo respeito, toda a felicidade do mundo, desejo a vocês.
0: Obrigado,
1: né?
0: Amigo.
1: Espero que você... Tem mesmo. Ah, parceiro, agora eu tenho uma coisa pra lhe contar.
0: Conte.
1: Eu já cheguei aos 60, tô aposentado também, parceiro.
0: Olha.
1: E eu quero convidar você pra nós comer uma galinha aqui na minha chácara, aqui no Maranhão, rapaz, aqui na beira da BR aqui. Se você pudesse vir aqui, meu amigo, você ia comer uma galinha caipira aqui, mas eu.
0: Falando isso.
1: Se você vir, me diga que eu guardo umas galinhas boas pra você comer.
0: Garanto quando eu for por aí, vou aí na sua casa.
1: É bom demais, rapaz, aqui.
0: Verdade.
1: Tem uma chácara aqui, você arma a rede debaixo do pé de manga.
0: Nossa.
1: Balança, dorme à vontade.
0: Meu Deus.
1: Aqui é bom.
0: Que legal.
1: Pois é, Adelson Moura. Olha minha música aí. E eu deixo um forte abraço pra você. Aquela Nossa Casa com o Amado Batista.
0: Sim.
1: Valeu, meu amigão do peito.
0: Valeu.
1: Você, que Deus lhe proteja.
0: Amém.
1: Tchau.
0: Você também, Manoleza. Obrigado. Guarda a galinha. Guarda a galinha. Quando o Adelson Moura passar por aí, nós vamos fritar essa danadinha. Então vamos nós. É cozinhar, né, Charles Zé? É cozida. É melhor cozida. Opa, vamos tocar Aquela Nossa Casa.

0: tarde, Edelson Moura, com todos os que lhe cercam aí. Boa tarde, o grupinho que assiste ao meu programa dele, o grupo o especial de Amado Batista.
1: Boa tarde.
0: Aqui é Enilza de Casa Nova, na Bahia.
1: Opa,
0: assistindo através da Flor de Calumbi FM, com seu Aldo e Nilza Maria.
1: Gente boa.
0: Eu estava em Serrinha, voltei pra Casa Nova, tô aqui hoje, curtindo seu programa, viu?
1: Já voltou.
0: Amado Batista aqui é forte em Casa Nova, todo mundo
1: Sim,
0: gosta.
1: Com certeza.
0: Ele vem até pra aqui, pra festa de interior na cidade, em julho.
1: Olha.
0: Passa pra nós aí, amado. Nelson Moura, passa pra nós essa música linda dele. Deusa Nua. Eu ofereço pra esse grupo todo que curte o seu programa, viu?
1: Obrigado,
0: maravilhoso. Amiga. Valeu. Deus abençoe. Um final de semana próspero.
1: Amém, Enilza. Muito obrigado. Vamos tocar pra ela, Deusa Nua.

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0: Maria, você tá aí, Maria? De vez em quando ela faz cada reclamação pra mim. Deixa eu ver se hoje é a reclamação que ela vai fazer.
1: Dona Simora, eu te pergunto uma coisa. É. Porque eu peço um bom gato e tu não bota. Tu não vai com minha cara, não, é?
0: Tá vendo?

0: Eu falo que ela reclama.
1: Bota música pra Adileuza. Bota música pra... pra menina que mora lá na rua do Cacimbão.
0: Sei.
1: E quando é eu que mando, tu não bota não, né?
0: Tá vendo? Ela reclama, reclama.
1: Você não vai com minha cara.
0: Tá vendo? O que é que ela quer falar aí, ó? Ó, olha a bronca.
1: Obrigado pela consideração, viu?
0: Olha a bronca. Olha a bronca. Olha a bronca da Maria. Minha amiga, hoje atendemos o seu pedido. Muitas vezes você manda mensagem, o rádio está com volume muito alto.

0: Obrigado, meus amigos, pela audiência em mais este programa, Amado Batista. E amanhã eu volto, se Deus quiser. Tchau, tchau, Brasil.
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7: É com muita alegria, é com muita satisfação que o Edelson Moura chega aqui nesta rádio para apresentar mais um programa Ligação Nacional. Eu hoje quero começar diferente, eu quero começar o nosso programa dizendo para todas as pessoas que me escutam, que me ouvem, que todo dia o Edelson Moura tem um compromisso com Deus, fazendo uma oração para aquelas pessoas que me escutam. Sabe por quê, meus amigos? Porque é tudo de mais importante que o radialista, o jornalista possui. É a sua plateia, o seu público, os seus ouvintes. E coitado daquele que não tem amor pelos ouvintes. Coitado daquele radialista que faz o rádio por fazer. Não faz por amor. Aliás, toda profissão, não é, meus amigos? Nós temos que fazer porque gostamos, porque amamos. E nesse caso aqui, nós trabalhamos com o sentimento das pessoas. Nós levamos o sentimento para as almas humanas, para os seres humanos. Por isso que nós temos que amar os nossos ouvintes. Para vocês todos, um bom dia, uma boa tarde, uma boa noite. O nosso carinho, o nosso amor e o nosso respeito eu deixo aqui na abertura deste programa para vocês. Tá bom? E vamos anunciar aqui também os nossos colegas de trabalho, que eu desejo tudo de bom para todos eles. Charles Help, as meninas do Besteirol, Franklin Russo, Marcelo Moura e eu que estou aqui com vocês. Vamos lá? Vamos começar o Ligação Nacional, Franklin Russo.
1: Muito barulho pra BKL7 aí!
8: Salve, salve lá pra Rio de Janeiro, pra cima.
9: Vamos falar de amor.
8: Às vezes é bom, né?

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1: Você é sal da terra e luz do mundo. Lembre-se de Jesus que disse: vós sois o sal da terra, vós sois a luz do mundo. Você é tempero da terra e esplendor do mundo. E qual o melhor sabor e o maior brilho, senão o amor do seu coração? Expanda o amor, mostre-o nas suas obras, no seu modo de ser, nas suas esperanças, no seu sorriso. Os outros precisam do amor que só você tem. Precisam de você de pé, feliz e confiante para poder amá-los. Se você se sente sal, a terra é boa para viver. Se você se sente luz, o mundo nada pode lhe ocultar.
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0: chegou a hora de atender o nosso ouvinte. Liga-se. Os nossos ouvintes que estão espalhados por esse Brasil inteiro. Vamos lá, vamos falar com o povo.
1: Oi, Adelson Moura, boa tarde.
0: Boa tarde,
1: aqui é Maria Célia.
0: Boa noite, Maria
1: Célia. Urandi, Bahia, divisa com Minas, a última cidade da Bahia.
0: Urandi, terra do Zé da Garapa.
1: Divisa com Minas Gerais.
0: Isso, terra do Zé da Garapa.
1: Programa todos os dias que eu ouço a tardezinha na FM.
0: Certo.
1: Do amigo meu.
0: Terra da Quezinha.
1: Muito bom seu programa, adoro demais.
0: Que bom.
1: Maria Célia Silva Rocha, eu e meu esposo curte, não perde um programa seu.
0: Que bom, Maria
1: Célia. Minha esposa é José Martins.
0: Certo.
1: Minha menina mora na zona rural.
0: Sei.
1: E eu sou da cidade. Ela adora seu programa, sigo você no TikTok.
0: Que adora. Maravilha.
1: Gostaria que você passasse a música do Amado Batista pra nós curtir.
0: Sim.
1: Ainda te espero.
0: Certo.
1: Obrigado.
0: Eu que agradeço,
1: um abraço.
0: Amiga. Eu que agradeço pela sua mensagem, pelo carinho. Um abraço em todos aí de Urandi, toda a plateia, todos os ouvintes de Urandi. Então vamos tocar pra ela, Franklin Russo, com Amado Batista. Ainda te espero.

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14: Se a gente terminou, o que você tá procurando ainda?

0: aqui com seus áudios.
1: Bom dia, bom dia, bom dia.
0: Bom dia, bom dia, bom dia.
1: Meu amigo Edelson Moura, bom dia, aqui é seu ouvinte.
0: Isso.
1: Carteirinha de seus programas.
0: Isso.
1: Entendeu?
0: Cabra bom.
1: Estudo, Rádio Estudo Brasil.
0: Potência.
1: Assiste o programa às 4 da manhã, às 4 às 5. Dia de sábado, não perca o seu programa também.
0: Legal.
1: De maneira alguma.
0: Que beleza.
1: À noite, de 8 às 9, não perca também.
0: Certo.
1: Aí entra aquele de 9 às 10, não perca também.
0: Olha só.
1: Bom dia, boa tarde, boa noite.
0: Bom dia, bom dia, bom dia, Guimarães. Valeu, obrigado aí pelo seu áudio.

Esta semana estava vendo uma fila enorme, muito grande, pessoal de madrugada, numa fila interminável. E eu fiquei ali assistindo o vídeo da pessoa que estava fazendo uma live naquele momento, mostrando o tanto de brasileiro na fila para pegar o visto de entrada para o Paraguai. Quando que a gente imaginava que iria ver isso? Pessoas fugindo da inflação, fugindo das coisas que estão acontecendo, né, meus amigos? Indo para outros países em busca de dias melhores. E a gente fala, às vezes, a coisa está preta, a coisa está feia, a coisa está ficando feia, a coisa está ficando preta. Muita gente não acredita. Muitas empresas indo embora do Brasil. Muita gente, muitas pessoas indo para o Paraguai. Que é isso, meu Deus?

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3: Vamos agora falar com o Jurandir. Alô, alô, Jurandir. Fala aí, meu amigo.
4: Bom dia, boa tarde, boa noite, Adelson Moura.
3: Bom dia, boa tarde, tudo boa bom? Noite.
4: Aqui é o Jurandir, de Bueno Brandão, Minas Gerais.
3: Tudo bem, Jurandir?
4: Estamos aqui juntos ouvindo teu programa todo dia.
3: Que coisa boa.
4: De cedo, do Amado Batista e o outro da parte da tarde.
3: Isso.
4: Não esquece de mandar a moda boa pra nós aí. Valeu, meu amigo.
3: Valeu, meu amigo.
4: Toca aqui pra nós no Moinho de Pedra. Moinho de Pedra, Bueno Brandão.
3: Muito bem.
4: E pra todos os amigos aí que estão curtindo o programa.
3: Que legal.
4: E pro Brasil inteiro aí que ouve o teu programa, né?
3: Muito bem, Jurandir.
4: Valeu, Adelson Moura. Um abraço.
3: Outro, Jurandir. Fiquei muito contente. Fica com Deus você também. Fiquei muito feliz de receber o seu áudio, sua participação aqui. Vamos lá, Franklin Russo, capricha numa música boa aí pro Jurandir. Ele tá ligado lá, rapaz.
5: Conta 10 segundos no relógio aí.

0: prioridade.
1: Não é por falta de tempo, não, viu? Só não tem prioridade.
2: E agora, a hora do besteirol.

0: Nelson.
1: Gente, você fica estranho, né? Oi, meninas.
0: É.
1: Antigamente é oi, meninas.
0: Aí você fala assim,
1: oi, meninas.
0: Oi, Zélia.
1: É, exato, porque a Nara, pra quem não escutou...
0: Tá de férias.
1: Nos últimos 2 dias do nosso programa, o pessoal fica curioso, né, quer saber, cadê a Nara? Uai, o que que houve? Foi mandada embora?
0: Já tem.
1: Não, ela tá de férias, gente.
0: É.
1: Vai voltar, semana que vem já estará conosco, se Deus quiser, né, Zélia?
0: Exatamente.
1: Tá bom, qual é o besteirol de hoje?
0: O que aconteceu uma vez, o que acontece uma vez em um minuto, duas vezes em um momento e nunca em mil anos.
1: Uma vez em um minuto.
0: Uma vez em um minuto, duas vezes em um momento.
1: Em um momento.
0: E nunca em mil anos.
1: Chuva de gelo?
0: Não.
1: Não. A cabeça, os piolhos da cabeça de Charles Help?
0: Não.
1: Não?
0: Não.
1: O que que é?
0: A letra M.
1: A letra o quê?
0: M.
1: M.
0: É, em minuto tem uma, em momento tem duas, em anos não tem nem...
1: Ah, que besteira. Deus do céu. Tchau, Zélia.
0: Tchau, Edelson.

0: Alguém me perguntar por aí. Eu não digo nada, não. Eu só falo que ela tava lá na sarjeta comigo, cara.
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7: 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Vamos tocar mais uma música? Vamos lá.
8: Lucas Duque e Paulo Pires, segura o foguete, olha aí, rodando.

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1: Salve de palmas pra Pepe, aê!
2: Valeu, Lucas Hugo, sucesso, meu compadre.
3: Por aqui você ouve o Edelson Moura. É o programa Ligação Nacional no ar para todo o Brasil.
4: Bom dia, Edelson.
3: Bom dia, boa tarde, boa noite.
4: Fátima.
3: Oi, Fátima.
4: É, de Carnaval.
3: Maravilha, minha amiga.
4: Ouvinte do seu programa de 6 da manhã.
3: Pois não.
4: De 11h30 do dia.
3: Certo.
4: Eu não perdo. Tenho meu radinho na cozinha.
3: Hã?
4: É ligado sempre, só aguardando o seu programa.
3: Que bacana.
4: Agora eu tô triste porque eu mando mensagem, não sou ouvida, não são ouvidas as mensagens que eu mando.
3: Nossa. Ah, então, Charles Velk.
4: Quero oferecer primeiramente pro meu esposo, Antônio Pereira.
3: Sim.
4: Pros meus filhos que estão no Rio, que estão em São Paulo, que estão, outros estão aqui, em Carnaval, junto comigo.
3: Certo.
4: Pros meus netos, pra você, pra sua esposa.
3: Obrigado, amigo. Obrigado.
4: Pra minha amiga Esmeraldina, lá do Pau D'Arco, que ela também é muito fã do seu programa, ela tá triste também, porque tá mandando mensagem.
3: Oi, Esmeraldina.
4: E não tá sendo ouvido.
3: Que
4: respondida. E é isso, né,
3: Edson?
4: Bom dia pra você.
3: Bom dia.
4: Feliz tarde de quarta-feira, abençoada por Deus e Nossa Senhora para você.
3: Amém.
4: E toda a sua família.
3: Obrigado, tá amiga. Muito obrigado.
4: Muito bom dia, fica com Deus.
3: Igualmente, um grande abraço para você, para toda a família. E olha, estaremos sempre por aqui, viu? Ao seu dispor. Vou puxar a orelha do Charles Help. Pode deixar comigo.

passarinhozinho, ele faz o ninhozinho dele, depois vai lá, coloca os seus ovinhos, aí vem os filhotinhos, eles saem, vão em busca de comida, ficam no ninho aquecendo os filhotes para que eles cresçam. E a mamãe tem aquela preocupação dos predadores não virem atacar os seus filhotes, elas defendem. E o que a gente observa é que, apesar do tamanho tão pequenininho, né? O passarinho é pequenininho, mas olha o tamanho do exemplo que os pássaros passam para nós. Eles são pequenos e protegem os seus filhotes de cobras enormes. Verdade. É um exemplo que todos nós temos que copiar para nós, para os nossos filhos, as mamães, os papais que estão ouvindo aí esse programa. Proteção, gente. Os nossos filhos precisam de proteção. Até os animais têm o maior cuidado com os seus filhos. E nós, humanos, devemos nos espelhar neste exemplo. Vamos agora trazer para vocês a música da hora...

0: Obrigado, gente, pela audiência no programa de hoje. Eu volto amanhã, se Deus quiser. Tchau, Brasil.
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0: Começando, hein? Tá começando mais uma tarde daquelas nesta quarta-feira animadíssima. Eu tô pronto aqui, você também daí? Então, vamos nós. Vamos aqui esquentar cada vez mais a sua tarde nesse dia especial, né? É quarta-feira, metade da semana, então bora dar o play nas melhores músicas a partir de agora.
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2: Era uma vez...
3: No super fantástico mundo dos Auge Boys.
2: Calma, cara, que eu vou contar.
3: Não, deixa eu contar, por favor.
2: Por favor.
3: Não, peraí. Deixa que eu vou contar essa história, ó. Vê?

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17: Volta pra você aqui ao vivo, hein? Com o seu show da tarde. Espero que todos estejam aí prontos pra curtir, pra aproveitar essa tarde aí empolgante ao som das melhores músicas. Ó, sem mais delongas, vamos nessa, vamos tocar nossa

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0: 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É Ronaldinho e Cato, hein?
1: Esquece!
0: É Ronaldinho e Cato, só curtindo o rolê aleatório.
1: Vambora!
2: Vai!

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5: Aqui com você no seu Show da Tarde e já vamos dar aqui o play na sequência que envolve você, hein? Os hits mais incríveis, o que tá bombando lá fora, toca aqui na sua programação, o seu programa cheio de energia positiva e de muita musicalidade, hein?
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1: Faz barulho pra Thales nessa hora.
2: Diego Vitor, o gol!
3: Obrigado.
0: Que moda linda, viu?
1: Olha, foi.

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5: Estamos de volta pra você aqui ao vivo, hein? Com o seu show da tarde. Espero que todos estejam aí prontos pra curtir, pra aproveitar essa tarde aí empolgante. Ao som das melhores músicas. Ó, sem mais delongas. Vamos nessa, vamos tocar nossa primeira.

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7: Estamos de volta pra você aqui ao vivo, hein? Com o seu show da tarde. Espero que todos estejam aí prontos pra curtir, pra aproveitar essa tarde aí empolgante. Ao som das melhores músicas. Ó, sem mais delongas, vamos nessa. Vamos tocar nossa primeira.

0: eu sempre digo, nossa, como o tempo voou, né, gente? É hora de dar tchauzinho. Agradecemos mais uma vez pela sua super audiência, por essa companhia super especial. Até amanhã em mais um Show da Tarde aqui pela rádio que, é claro, toca somente a
1: você. 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
3: Pra você, desejo uma ótima quarta-feira. No ar agora mais um Forró Mania. Por aqui o melhor desse ritmo alegre, dançante, com certeza contagiante. Você curte? Então, preparei uma programação bem gostosa pra você. Está começando
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2: Você está curtindo Forró Mania. Daqui a pouco eu volto, trazendo muito mais sucessos pra você. Não saia daí.
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7: Voltei trazendo pra você mais música boa na programação do Forró Mania. Por aqui, só som bom, hein? Aumenta o volume que agora tem mais.
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2: Você está curtindo Forró Mania. Por aqui só música boa pra você dançar. Não sai daí, eu volto já.
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0: Forró Mania de hoje chegando ao fim. Obrigada a você que apreciou essa programação musical incrível com o melhor do forró. Espero que tenha gostado. Um beijo grande pra você e até amanhã com mais um Forró Mania.
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Interrompemos nossa programação para a transmissão do Santo Terço Diário, que irá ao ar a partir das 18 horas pela Rádio Pedra FM, na frequência 98.7. Retornaremos com a programação normal em 30 minutos.

0: anjo do Senhor anunciou a Maria, e ela concebeu do Espírito Santo. Ave Maria, cheia de graça, o Senhor é convosco. Bendita sois vós entre as mulheres, e bendito é o fruto do vosso ventre, Jesus. Santa Maria, Mãe de Deus, rogai por nós, pecadores, agora e na hora de nossa morte. Amém. Eis aqui a serva do Senhor, faça-se em mim segundo a vossa palavra. Ave Maria, cheia de graça, o Senhor é convosco. Bendita sois vós entre as mulheres, e bendito é o fruto do vosso ventre, Jesus. Santa Maria, Mãe de Deus, rogai por nós, pecadores, agora e na hora de nossa morte. Amém. E o Verbo divino se fez carne e habitou entre nós. Ave Maria, cheia de graça, o Senhor é convosco. Bendita sois vós entre as mulheres, e bendito é o fruto do vosso ventre, Jesus. Santa Maria, Mãe de Deus, rogai por nós, pecadores, agora e na hora de nossa morte. Amém. Rogai por nós, Santa Mãe de Deus, para que sejamos dignos das promessas de Cristo. Oremos. Infundi, Senhor, como vos pedimos, a vossa graça em nossas almas, para que nós, que pela anunciação do anjo, vimos ao conhecimento da encarnação de Jesus Cristo, vosso Filho, por sua paixão e morte, sejamos conduzidos à glória da ressurreição, pelo mesmo Cristo, Senhor nosso. Amém.
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Divino Jesus, nós vos oferecemos esse terço que vamos rezar, meditando nos mistérios da nossa redenção. Concedei-nos, por intercessão da Virgem Maria, Mãe de Deus e Nossa Mãe, as virtudes que nos são necessárias para bem rezá-lo e a graça de ganharmos as indulgências desta santa devoção. Oferecemo-lo particularmente em desagravo dos pecados cometidos contra o Sagrado Coração de Jesus e Imaculado Coração de Maria, pela paz do mundo, pela conversão dos pecadores, pelas almas do purgatório, pelas intenções do Santo Padre, pelo aumento e santificação do clero, pelos nossos vigários, pela santificação das famílias, pelas missões, pelos doentes, pelos agonizantes, por aqueles que pediram nossas orações e por todas as nossas intenções particulares e pelo Brasil. Creio em Deus Pai Todo-Poderoso, Criador do céu e da terra, em Jesus Cristo, seu único Filho, nosso Senhor, que foi concebido pelo poder do Espírito Santo, nasceu da Virgem Maria, padeceu sob Pôncio Pilatos, foi crucificado, morto e sepultado, desceu à mansão dos mortos, ressuscitou ao terceiro dia, subiu aos céus, está sentado à direita de Deus Pai Todo-Poderoso, donde há de vir e julgar os vivos e os mortos. Creio no Espírito Santo, na Santa Igreja Católica, na comunhão dos santos, na remissão dos pecados, na ressurreição da carne, na vida eterna. Amém. Pai nosso que estais no céu, santificado seja o vosso nome. Venha a nós o vosso reino, seja feita a vossa vontade, assim na terra como no céu. O pão nosso de cada dia nos dai hoje. Perdoai-nos nas nossas ofensas, assim como nós perdoamos a quem nos tem ofendido. E não nos deixeis cair em tentação, mas livrai-nos do mal. Amém. Ave Maria, cheia de graça, o Senhor é convosco. Bendita sois vós entre as mulheres e bendito é o fruto do vosso ventre, Jesus. Santa Maria, Mãe de Deus, rogai por nós, pecadores, agora e na hora de nossa morte. Amém. Ave Maria, cheia de graça, o Senhor é convosco. Bendita sois vós entre as mulheres e bendito é o fruto do vosso ventre, Jesus. Santa Maria, Mãe de Deus, rogai por nós, pecadores, agora e na hora de nossa morte. Amém. Ave Maria, cheia de graça, o Senhor é convosco. Bendita sois vós entre as mulheres e bendito é o fruto do vosso ventre, Jesus. Santa Maria, Mãe de Deus, rogai por nós, pecadores, agora e na hora de nossa morte. Amém.

0: Pai nosso que estais no céu, santificado seja o vosso nome. Venha a nós o vosso reino, seja feita a vossa vontade, assim na terra como no céu.
1: O pão nosso de cada dia nos dai hoje, perdoai as nossas ofensas, assim como nós perdoamos a quem nos tem ofendido, e não nos deixeis cair em tentação, mas livrai-nos do mal.
0: Ave Maria, cheia de graça, o Senhor é convosco. Bendita sois vós entre as mulheres, e bendito é o fruto do vosso ventre, Jesus.
1: Santa Maria, Mãe de Deus, rogai por nós, pecadores, agora e na hora de nossa morte. Amém.
0: Ave Maria, cheia de graça, o Senhor é convosco. Bendita sois vós entre as mulheres, e bendito é o fruto do vosso ventre, Jesus.
1: Santa Maria, Mãe de Deus, rogai por nós, pecadores, agora e na hora de nossa morte. Amém.
0: Ave Maria, cheia de graça, o Senhor é convosco. Bendita sois vós entre as mulheres, e bendito é o fruto do vosso ventre, Jesus.
1: Santa Maria, Mãe de Deus, rogai por nós, pecadores, agora e na hora de nossa morte. Amém.
0: Ave Maria, cheia de graça, o Senhor é convosco. Bendita sois vós entre as mulheres, e bendito é o fruto do vosso ventre, Jesus.
1: Santa Maria, Mãe de Deus, rogai por nós, pecadores, agora e na hora de nossa morte. Amém.
0: Ave Maria, cheia de graça, o Senhor é convosco. Bendita sois vós entre as mulheres, e bendito é o fruto do vosso ventre, Jesus.
1: Santa Maria, Mãe de Deus, rogai por nós, pecadores, agora e na hora de nossa morte. Amém.
0: Ave Maria, cheia de graça, o Senhor é convosco. Bendita sois vós entre as mulheres, e bendito é o fruto do vosso ventre, Jesus.
1: Santa Maria, Mãe de Deus, rogai por nós, pecadores, agora e na hora de nossa morte. Amém.
0: Ave Maria, cheia de graça, o Senhor é convosco. Bendita sois vós entre as mulheres, e bendito é o fruto do vosso ventre, Jesus.
1: Santa Maria, Mãe de Deus, rogai por nós, pecadores, agora e na hora de nossa morte. Amém.
0: Ave Maria, cheia de graça, o Senhor é convosco. Bendita sois vós entre as mulheres, e bendito é o fruto do vosso ventre, Jesus.
1: Santa Maria, Mãe de Deus, rogai por nós, pecadores, agora e na hora de nossa morte. Amém.
0: Ave Maria, cheia de graça, o Senhor é convosco. Bendita sois vós entre as mulheres, e bendito é o fruto do vosso ventre, Jesus.
1: Santa Maria, Mãe de Deus, rogai por nós, pecadores, agora e na hora de nossa morte. Amém.
0: Ave Maria, cheia de graça, o Senhor é convosco. Bendita sois vós entre as mulheres, e bendito é o fruto do vosso ventre, Jesus.
1: Santa Maria, Mãe de Deus, rogai por nós, pecadores, agora e na hora de nossa morte. Amém.

0: Pai nosso que estais no céu, santificado seja o vosso nome. Venha a nós o vosso reino, seja feita a vossa vontade, assim na terra como no céu.
1: O pão nosso de cada dia nos dai hoje, perdoai as nossas ofensas, assim como nós perdoamos a quem nos tem ofendido, e não nos deixeis cair em tentação, mas livrai-nos do mal. Amém.
0: Ave Maria, cheia de graça, o Senhor é convosco. Bendita sois vós entre as mulheres, e bendito é o fruto do vosso ventre, Jesus.
1: Santa Maria, Mãe de Deus, rogai por nós, pecadores, agora e na hora de nossa morte. Amém.
0: Ave Maria.

0: Deus, rogai por nós, pecadores, agora e na hora de nossa morte. Amém.
1: Ave Maria, cheia de graça, o Senhor é convosco. Bendita sois vós entre as mulheres e bendito é o fruto do vosso ventre, Jesus.
0: Santa Maria, Mãe de Deus, rogai por nós, pecadores, agora e na hora de nossa morte. Amém.
1: Ave Maria, cheia de graça, o Senhor é convosco. Bendita sois vós entre as mulheres e bendito é o fruto do vosso ventre, Jesus.
0: Santa Maria, Mãe de Deus, rogai por nós, pecadores, agora e na hora de nossa morte. Amém.
1: Ave Maria, cheia de graça, o Senhor é convosco. Bendita sois vós entre as mulheres, e bendito é o fruto do vosso ventre, Jesus.
0: Santa Maria, Mãe de Deus, rogai por nós, pecadores, agora e na hora de nossa morte. Amém.
1: Ave Maria, cheia de graça, o Senhor é convosco. Bendita sois vós entre as mulheres, e bendito é o fruto do vosso ventre, Jesus.
0: Santa Maria, Mãe de Deus, rogai por nós, pecadores, agora e na hora de nossa morte. Amém.
1: Ave Maria, cheia de graça, o Senhor é convosco. Bendita sois vós entre as mulheres, e bendito é o fruto do vosso ventre, Jesus.
0: Santa Maria, Mãe de Deus, rogai por nós, pecadores, agora e na hora de nossa morte. Amém.
1: Ave Maria, cheia de graça, o Senhor é convosco. Bendita sois vós entre as mulheres, e bendito é o fruto do vosso ventre, Jesus.
0: Santa Maria, Mãe de Deus, rogai por nós, pecadores, agora e na hora de nossa morte. Amém.

0: Pai nosso que estais no céu, santificado seja o vosso nome. Venha a nós o vosso reino, seja feita a vossa vontade, assim na terra como no céu.
1: O pão nosso de cada dia nos dai hoje, perdoai as nossas ofensas, assim como nós perdoamos a quem nos tem ofendido, e não nos deixeis cair em tentação, mas livrai-nos do mal. Amém.
0: Ave Maria, cheia de graça, o Senhor é convosco. Bendita sois vós entre as mulheres, e bendito é o fruto do vosso ventre, Jesus.
1: Santa Maria, Mãe de Deus, rogai por nós, pecadores, agora e na hora de nossa morte. Amém.
0: Ave Maria, cheia de graça, o Senhor é convosco. Bendita sois vós entre as mulheres, e bendito é o fruto do vosso ventre, Jesus.
1: Santa Maria, Mãe de Deus, rogai por nós, pecadores, agora e na hora de nossa morte. Amém.
0: Ave Maria, cheia de graça, o Senhor é convosco. Bendita sois vós entre as mulheres, e bendito é o fruto do vosso ventre, Jesus.
1: Santa Maria, Mãe de Deus, rogai por nós, pecadores, agora e na hora de nossa morte. Amém.
0: Ave Maria, cheia de graça, o Senhor é convosco. Bendita sois vós entre as mulheres, e bendito é o fruto do vosso ventre, Jesus.
1: Santa Maria, Mãe de Deus, rogai por nós, pecadores, agora e na hora de nossa morte. Amém.
0: Ave Maria, cheia de graça, o Senhor é convosco. Bendita sois vós entre as mulheres, e bendito é o fruto do vosso ventre, Jesus.
1: Santa Maria, Mãe de Deus, rogai por nós, pecadores, agora e na hora de nossa morte. Amém.
0: Ave Maria, cheia de graça, o Senhor é convosco. Bendita sois vós entre as mulheres, e bendito é o fruto do vosso ventre, Jesus.
1: Santa Maria, Mãe de Deus, rogai por nós, pecadores, agora e na hora de nossa morte. Amém.
0: Ave Maria, cheia de graça, o Senhor é convosco. Bendita sois vós entre as mulheres, e bendito é o fruto do vosso ventre, Jesus.
1: Santa Maria, Mãe de Deus, rogai por nós, pecadores, agora e na hora de nossa morte. Amém.
0: Ave Maria, cheia de graça, o Senhor é convosco. Bendita sois vós entre as mulheres, e bendito é o fruto do vosso ventre, Jesus.
1: Santa Maria, Mãe de Deus, rogai por nós, pecadores, agora e na hora de nossa morte. Amém.
0: Ave Maria, cheia de graça, o Senhor é convosco. Bendita sois vós entre as mulheres, e bendito é o fruto do vosso ventre, Jesus.
1: Santa Maria, Mãe de Deus, rogai por nós, pecadores, agora e na hora de nossa morte. Amém.
0: Ave Maria, cheia de graça, o Senhor é convosco. Bendita sois vós entre as mulheres, e bendito é o fruto do vosso ventre, Jesus.
1: Santa Maria, Mãe de Deus, rogai por nós, pecadores, agora e na hora

0: Pai nosso que estais no céu, santificado seja o vosso nome. Venha a nós o vosso reino, seja feita a vossa vontade, assim na terra como no céu.
1: O pão nosso de cada dia nos dai hoje, perdoai as nossas ofensas, assim como nós perdoamos a quem nos tem ofendido, e não nos deixeis cair em tentação, mas livrai-nos do mal.
0: Amém. Ave Maria, cheia de graça, o Senhor é convosco. Bendita sois vós entre as mulheres, e bendito é o fruto do vosso ventre, Jesus.
1: Santa Maria, Mãe de Deus, rogai por nós, pecadores, agora e na hora de nossa morte. Amém.
0: Ave Maria, cheia de graça, o Senhor é convosco. Bendita sois vós entre as mulheres, e bendito é o fruto do vosso ventre, Jesus.
1: Santa Maria, Mãe de Deus, rogai por nós, pecadores, agora e na hora de nossa morte. Amém.
0: Ave Maria, cheia de graça, o Senhor é convosco. Bendita sois vós entre as mulheres, e bendito é o fruto do vosso ventre, Jesus.
1: Santa Maria, Mãe de Deus, rogai por nós, pecadores, agora e na hora de nossa morte. Amém.
0: Ave Maria, cheia de graça, o Senhor é convosco. Bendita sois vós entre as mulheres, e bendito é o fruto do vosso ventre, Jesus.
1: Santa Maria, Mãe de Deus, rogai por nós, pecadores, agora e na hora de nossa morte. Amém.
0: Ave Maria, cheia de graça, o Senhor é convosco. Bendita sois vós entre as mulheres, e bendito é o fruto do vosso ventre, Jesus.
1: Santa Maria, Mãe de Deus, rogai por nós, pecadores, agora e na hora de nossa morte. Amém.
0: Ave Maria, cheia de graça, o Senhor é convosco. Bendita sois vós entre as mulheres, e bendito é o fruto do vosso ventre, Jesus.
1: Santa Maria, Mãe de Deus, rogai por nós, pecadores, agora e na hora de nossa morte. Amém.
0: Ave Maria, cheia de graça, o Senhor é convosco. Bendita sois vós entre as mulheres, e bendito é o fruto do vosso ventre, Jesus.
1: Santa Maria, Mãe de Deus, rogai por nós, pecadores, agora e na hora de nossa morte. Amém.
0: Ave Maria, cheia de graça, o Senhor é convosco. Bendita sois vós entre as mulheres, e bendito é o fruto do vosso ventre, Jesus.
1: Santa Maria, Mãe de Deus, rogai por nós, pecadores, agora e na hora de nossa morte. Amém.
0: Ave Maria, cheia de graça, o Senhor é convosco. Bendita sois vós entre as mulheres, e bendito é o fruto do vosso ventre, Jesus.
1: Santa Maria, Mãe de Deus, rogai por nós, pecadores, agora e na hora de nossa morte. Amém.
0: Ave Maria, cheia de graça, o Senhor é convosco. Bendita sois vós entre as mulheres, e bendito é o fruto do vosso ventre, Jesus.
1: Santa Maria, Mãe de Deus, rogai por nós, pecadores, agora e na hora de nossa morte. Amém.

0: Pai nosso que estais no céu, santificado seja o vosso nome. Venha a nós o vosso reino, seja feita a vossa vontade, assim na terra como no céu.
1: O pão nosso de cada dia nos dai hoje, perdoai as nossas ofensas, assim como nós perdoamos a quem nos tem ofendido, e não nos deixeis cair em tentação, mas livrai-nos do mal. Amém.
0: Ave Maria, cheia de graça, o Senhor é convosco. Bendita sois vós entre as mulheres, e bendito é o fruto do vosso ventre, Jesus.
1: Santa Maria, Mãe de Deus, rogai por nós, pecadores, agora e na hora de nossa morte. Amém.
0: Ave Maria, cheia de graça, o Senhor é convosco. Bendita sois vós entre as mulheres, e bendito é o fruto do vosso ventre, Jesus.
1: Santa Maria, Mãe de Deus, rogai por nós, pecadores, agora e na hora de nossa morte. Amém.
0: Ave Maria, cheia de graça, o Senhor é convosco. Bendita sois vós entre as mulheres, e bendito é o fruto do vosso ventre, Jesus.
1: Santa Maria, Mãe de Deus, rogai por nós, pecadores, agora e na hora de nossa morte. Amém.
0: Ave Maria, cheia de graça, o Senhor é convosco. Bendita sois vós entre as mulheres, e bendito é o fruto do vosso ventre, Jesus.
1: Santa Maria, Mãe de Deus, rogai por nós, pecadores, agora e na hora de nossa morte. Amém.
0: Ave Maria, cheia de graça, o Senhor é convosco. Bendita sois vós entre as mulheres, e bendito é o fruto do vosso ventre, Jesus.
1: Santa Maria, Mãe de Deus, rogai por nós, pecadores, agora e na hora de nossa morte. Amém.
0: Ave Maria, cheia de graça, o Senhor é convosco. Bendita sois vós entre as mulheres, e bendito é o fruto do vosso ventre, Jesus.
1: Santa Maria, Mãe de Deus, rogai por nós, pecadores, agora e na hora de nossa morte. Amém.
0: Ave Maria, cheia de graça, o Senhor é convosco. Bendita sois vós entre as mulheres, e bendito é o fruto do vosso ventre, Jesus.
1: Santa Maria, Mãe de Deus, rogai por nós, pecadores, agora e na hora de nossa morte. Amém.
0: Ave Maria, cheia de graça, o Senhor é convosco. Bendita sois vós entre as mulheres, e bendito é o fruto do vosso ventre, Jesus.
1: Santa Maria, Mãe de Deus, rogai por nós, pecadores, agora e na hora de nossa morte. Amém.
0: Ave Maria, cheia de graça, o Senhor é convosco. Bendita sois vós entre as mulheres, e bendito é o fruto do vosso ventre, Jesus.
1: Santa Maria, Mãe de Deus, rogai por nós, pecadores, agora e na hora de nossa morte. Amém.
0: Ave Maria, cheia de graça, o Senhor é convosco. Bendita sois vós entre as mulheres, e bendito é o fruto do vosso ventre, Jesus.
1: Santa Maria, Mãe de Deus, rogai por nós, pecadores, agora e na hora de nossa morte. Amém.

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2: Vamos se apaixonar, vamos se encantar, porque por aqui só passa os melhores sucessos, né? 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

0: Guilherme Santiago, meia-noite e meia, que grande sucesso. E a gente toca aqui no programa Sertão Saudade.
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0: Pacto contra o Feminicídio, assinado pelos poderes Executivo, Legislativo e Judiciário. A primeira-dama, Janja Lula da Silva, destacou os resultados.
1: O tempo médio para análise das medidas protetivas de urgência caiu de 16 dias para cerca de 3 dias. Isso está acontecendo até com o mínimo de 2 horas a gente tem medida protetiva sendo emitida. E mais da metade das decisões, 53, já são proferidas no mesmo dia. Isso é o que importa. E a gente precisa falar muito sobre isso. As mulheres precisam ter essa informação.
0: Na área da economia, o ministro da Fazenda, Dario Durigan, ressaltou os avanços. Ele afirmou que o Brasil tem demonstrado estabilidade econômica, além de crescimento acima da expectativa, e defendeu o fim da escala 6x1, que aguarda a aprovação no Senado, como passo importante no combate às desigualdades.
2: Quem hoje já está na escala 5x2 é quem ganha mais. É quem teve tempo e muitas vezes oportunidade familiar de estudar por mais tempo. E quem está na escala 6x1 são os trabalhadores mais mal remunerados, trabalhadores negros, mulheres. Portanto, é um tema de desigualdade do mundo do trabalho encarar o tema da 6x1.
0: Durante o evento, foram destacadas várias políticas públicas recentes, que partiram de recomendações do Conselhão, como o programa Acredita, o Pacto pela Igualdade Racial e a Lei do Mercado de Carbono. Na área de meio ambiente, o conselheiro Matheus Silva, que é coordenador do Conselho Nacional das Populações Extrativistas e membro mais jovem do Conselhão, apresentou os resultados e disse que é preciso continuar avançando.
3: Sabemos reconhecer os nossos avanços, mas também sabemos que precisamos avançar muito mais, especialmente nessa terra e a crédito com o PRONAF, ainda muito distante dos nossos territórios, porque fortalecer a Amazônia é fortalecer o Brasil.
0: O Conselhão é um fórum consultivo que reúne centenas de representantes da sociedade civil, empresários, acadêmicos e movimentos sociais para debater e propor políticas públicas e estratégias de desenvolvimento para o país. Ele foi retomado em 2023 e está em sua 7ª plenária. Reportagem Luciana Colares de Holanda.
4: Recursos para o meio ambiente, criação de novas áreas de proteção ambiental e uma nova iniciativa para a recuperação da Caatinga brasileira.
5: São algumas das medidas anunciadas pelo governo do Brasil nas comemorações pelo Dia Mundial do Meio Ambiente, celebrado em 5 de junho.
4: A repórter Gabriela Noronha acompanhou e traz os detalhes.
6: Recuperação da vegetação nativa aliada à valorização das comunidades tradicionais da Caatinga. Isso é o que propõe o novo programa Recaatingar. A iniciativa do Ministério do Meio Ambiente e Mudança do Clima foi lançada nesta quarta-feira e conta com um aporte inicial de R$60 milhões do Banco Nacional de Desenvolvimento Econômico e Social e do Banco do Nordeste. Dentre as ações previstas está o enfrentamento da desertificação no bioma, que está presente em 10 estados e ocupa 11% do território nacional. Outras ações de preservação da Caatinga também fazem parte da Lei da Política Nacional para a Recuperação do Bioma, sancionada nesta quarta-feira pelo presidente Lula, durante a cerimônia em alusão ao Dia Mundial do Meio Ambiente. O presidente lembrou que a sociedade brasileira está mais consciente para a proteção ambiental.
7: Houve uma evolução daqueles que defendem os quilombos, daqueles que defendem a remarcação da terra indígena. Houve uma evolução dos empresários que sabem que hoje eles pagarão com preço muito caro se eles não respeitarem regras mínimas de defesa da questão ambiental. E é uma evolução aprender a ser capitalistas civilizados e não capitalistas destruidores da nossa floresta.
6: O pacote de medidas anunciado nesta quarta-feira também incluiu recursos para a Agenda Ambiental Brasileira. São R$2 bilhões para investimentos na bacia do Rio Doce, importante região hidrográfica do Sudeste brasileiro e fundamental para o abastecimento, economia e biodiversidade dos estados de Minas Gerais e Espírito Santo. Espírito Santo. Além disso, 834 milhões de reais do Fundo Clima serão investidos em projetos de restauração da vegetação nativa. Segundo o ministro do Meio Ambiente e Mudança do Clima, João Paulo Capobianco, o objetivo das novas medidas inclui não apenas a conservação do meio ambiente, mas também o fortalecimento da economia nas regiões afetadas.
8: Proteger o meio ambiente não é olhar apenas para as próximas gerações, é cuidar das condições de vida das populações brasileiras no presente.
6: Já o Fundo Amazônia, mecanismo financeiro de captação de doações internacionais para preservação e combate ao desmatamento na Amazônia, recebeu a doação de 270 milhões de reais do Reino Unido. E o número de doadores vem aumentando, como detalhou a diretora socioambiental do BNDES, Tereza Campelo.
9: Passamos assim, nesse seu mandato, presidente, de 2 doadores para 9 doadores, mostrando que o Brasil tem compromisso com essa agenda para ajudar o Salvar Planeta.
6: No campo da conservação ambiental, foram assinados atos que ampliam os parques nacionais da Serra das Confusões e de 7 cidades no Piauí, e criam o Parque Nacional do Tanaru, em Rondônia, e a Área de Proteção Ambiental do Paleocanal do Rio Tocantins, no Pará. Reportagem Gabriela Noronha.
5: Talvez você ainda não conheça a FINEP, empresa financiadora de estudos e projetos.
4: Ela é ligada ao Ministério da Ciência, Tecnologia e Inovação e tem o papel de transformar o potencial científico e tecnológico brasileiro em projetos de inovação.
5: E essa inovação científica vai se converter depois em novos produtos, serviços, medicamentos, tecnologias que você usa no seu dia a dia.
4: Hoje nós conversamos com o presidente da FINEP, Luiz Antônio Elias, para saber mais sobre esse trabalho e sobre o novo momento da empresa, com o apoio de projetos de maior complexidade. Boa noite, presidente.
10: Boa noite, agradeço o convite. É muito importante para a FINEP estar aqui presente e apresentar os projetos que nós estamos fazendo nesse imenso Brasil.
4: Então, vamos justamente começar explicando melhor para o nosso ouvinte, para quem não conhece, que tipo de projetos a FINEP financia, qual que é o papel da empresa nesse desenvolvimento tecnológico do país.
10: A FINEP se consolida nessas últimas 5 décadas, ela foi fundada em 1967, como a instituição mais importante no fomento à infraestrutura científica, portanto, aos laboratórios, à geração do conhecimento, à capacidade de desenvolvimento tecnológico, portanto, às startups, às ICTs, e à capacidade de inovação no Brasil, oferecer crédito às empresas para que elas possam impulsionar as suas cadeias de valor e aumentar o valor agregado dos seus produtos. Mas ainda no momento de um risco geopolítico intenso, ou seja, nós vivemos um momento muito difuso a nível internacional. A ideia do multilateralismo se esgota e a percepção de que as políticas industriais devem estar cada vez mais retomadas. A FINEP também exerce um papel central na retomada da política industrial no Brasil.
5: Bem, para isso, a empresa recebeu um aporte de 3 bilhões e meio de reais para o financiamento de novos projetos, né? De onde vieram esses recursos e quais são as prioridades?
10: Os recursos de 3,5 bilhões, na verdade, eles advêm para a capitalização da FINEP. A FINEP, na verdade, esse ano deverá receber 17,7 bilhões de reais do FNDCT. O FNDCT, criado em 1969, é o maior fundo de desenvolvimento da América Latina para a área científica e para a área tecnológica e de inovação. Esse ano é um ano histórico. São 17,7. Além disso, nós teremos acesso, por determinação do presidente Lula, que colocou esta agenda na centralidade do processo de desenvolvimento brasileiro, mais 25 bilhões de reais para o crédito. Subentende que a FINEP deverá estar operando em processos de crédito direto e nas operações indiretas, mais na infraestrutura científica, quase 40 bilhões de reais esse ano.
4: Agora, o senhor mencionou na sua primeira resposta todo o contexto geopolítico que a gente vem vivendo, e existe um posicionamento estratégico da FINEP quando a gente fala da inserção internacional do Brasil, né? Porque a empresa acaba ajudando aí a definir onde o país vai apostar em desenvolver as suas pesquisas, seu desenvolvimento. Quais são essas áreas? Qual é a escolha estratégica nesse momento para o desenvolvimento de inovação no Brasil?
10: Nós estamos muito condicionados àquilo que se chama da Nova Indústria Brasil. No processo de reconstrução e transformação com o presidente Lula, nós entendemos que era necessário construir, por missões, uma nova estrutura industrial, baseada em capacidade científica, orientando a parte de inovação para a agroindústria, para a defesa, para a transformação digital, para a descarbonização, para perceber a mobilidade urbana, é necessário que a gente dê mais qualidade de vida à população e saneamento, e olhar também a base de infraestrutura para toda a parte de genética, ou seja, bioinsumos e biotecnologia. Isso acompanha a fronteira do conhecimento no mundo, que cada vez mais, pela emergência climática ou pelo olhar da introdução da inteligência artificial e pela robótica avançada, precisa ser alterado. Um dado importante para os ouvintes. 60% da pauta de exportação hoje brasileira ainda se condiciona a recursos naturais. Nós temos que ser protagonistas. Se queremos ser protagonistas, temos que cada vez mais incentivar a capacidade científica e olhar a fronteira do conhecimento agregando valor ao produto nacional.
5: Presidente, a partir do desenvolvimento dessas novas tecnologias nesses setores, como fazer, como converter isso em desenvolvimento na melhora da vida das pessoas?
10: Isso melhora porque nós estamos apoiando projetos na área de vacinas, por exemplo. Nós estamos apoiando projetos na área de bioinsumos, que é necessário para a questão de alimentos. Nós estamos apoiando projetos na área de fertilizantes. Estamos apoiando projetos relacionados à descarbonização. Portanto, isso, como o presidente Lula colocou muito claramente, nós estamos num momento de estabilidade e precisamos avançar em áreas que são estratégicas para o conhecimento brasileiro. Temos uma matriz energética extremamente limpa. Aproveitar isso nessa transição energética no mundo é colocar o Brasil naquilo que eu chamei, no protagonismo social.

0: Portanto, na subvenção econômica tem uma proposta de 300 milhões de reais para o Norte, Nordeste e Centro-Oeste impulsionar suas cadeias locais.
1: E como é que a FINEP atua em diferentes regiões do país para diminuir essa desigualdade?
0: Ela atua, na verdade, nesses segmentos que eu acabei de mencionar e percebendo também o local. Mais ainda, ela atua de forma vertical na estruturação de políticas com as fundações de amparo à pesquisa, nos programas que nós chamamos de Centelha e Tecnova, olhando o empreendedorismo local, olhando as startups locais, olhando as ICTs locais. Também impulsiona pela via do que eu chamei da infraestrutura, com as universidades. O hub do conhecimento está nas universidades. É preciso que a gente cada vez mais impulsione laboratórios de conhecimento que gerem capacidade e resultado para a sociedade brasileira.
2: Toda uma cadeia, né, presidente?
0: Toda uma cadeia.
2: Muito bem, nós conversamos com Luiz Antônio Elias, presidente da FINEP, a financiadora de estudos e projetos do governo federal. Muito obrigado pela sua entrevista à Voz do Brasil.
0: Eu que agradeço essa oportunidade para a FINEP e para o momento tão importante que essa instituição está vivendo hoje.
1: O novo PAC, Programa de Aceleração do Crescimento, já executou 90% dos recursos previstos até 2026.
2: São obras, programas e planos de governo que estão com andamento adiantado.
1: O programa prioriza as regiões mais vulneráveis do país e com menos acesso a serviços públicos.
3: Estradas, moradias, escolas, hospitais, obras de saneamento, energia e mobilidade urbana. Os investimentos em infraestrutura avançam em todo o país. Já foram executados praticamente 90% dos recursos previstos para o novo PAC até o final deste ano, o que corresponde a 1 trilhão e 200 bilhões de reais. Quase 11 mil empreendimentos contratados já foram concluídos. Entregas que ajudam a gerar emprego e renda no país, de acordo com Roberto Nami Garibe Filho, secretário especial do Programa de Aceleração do Crescimento.
4: Nós estamos batendo um recorde esse ano de investimento em infraestrutura. Isso fez sentir tanto na menor taxa de desemprego da história, que atingimos 5,4 se você pegar os 12 anos, e temos também a maior massa salarial. Nesses dados você consegue ver a presença do PAC, porque ele tem um efeito multiplicador sobre a economia bastante forte e isso impacta na vida cotidiana das pessoas.
3: Na área de habitação, por exemplo, foram entregues quase 2 milhões de moradias por meio do programa Minha Casa Minha Vida até março deste ano. Na educação, foram criados 111 institutos federais e 100 mil escolas em todo o país passaram a contar com rede Wi-Fi. Na área de concessões, foram realizados 57 leilões federais de rodovias, ferrovias, portos e aeroportos em 3 anos. O novo PAC também investe em obras de prevenção de desastres e adaptação às mudanças climáticas, para aumentar a proteção da população, como explica o secretário Roberto Nami Garibe Filho.
4: Nós estamos investindo quase 16 bilhões em prevenção ao risco. O nosso investimento, ele é distribuído, né, levando em consideração quanto cada cidade está, de alguma forma, suscetível a esse tipo de risco, tanto de alagamento como de encosta.
3: Roberto Nami ressaltou ainda os investimentos em mobilidade urbana. São quase 16 bilhões de reais destinados à renovação de frota, com a entrega de veículos menos poluentes e mais confortáveis para a população. Lançado em 2023, o novo PAC foi estruturado em torno da industrialização, da transição ecológica e da redução das desigualdades sociais e regionais. O programa estabelece critérios de seleção que priorizam regiões com menor índice de desenvolvimento humano, maior déficit de serviços públicos e menor capacidade fiscal. Reportagem Pablo Mundim.
2: Uma nova terapia desenvolvida por pesquisadores brasileiros pode mudar o cenário dos tratamentos de cânceres hematológicos, como os linfomas.
1: Segundo os resultados preliminares divulgados hoje, a terapia CAR-T-Cell tem quase 90% de eficácia, com redução ou desaparecimento dos tumores.
2: O estudo contou com 100 milhões de reais do governo federal e já foi aplicado em 25 pacientes do Sistema Único de Saúde.
1: O ministro da Saúde, Alexandre Padilha, acompanhou a divulgação em São Paulo e comemorou os resultados.
5: Nós recebemos aqui os resultados preliminares, que são muito animadores, mais de 87% de resultado positivo de pacientes que já tinham passado por outras formas de tratamento, tanto quimioterapia, radioterapia, transplante, e que vem agora no CAR-T-Cell uma esperança nesse tratamento.
2: Mais 81 pacientes vão receber o tratamento até o fim do ano.
1: A expectativa é que

0: com a confirmação dos resultados e o registro sanitário da Agência Nacional de Vigilância Sanitária, a terapia passe a ser oferecida em todo o território nacional.
1: A partir da semana que vem, o contribuinte que quiser regularizar débitos com a União vai precisar de níveis maiores de segurança ao usar a conta gov.br.
0: A mudança acontece a partir do dia 15 de junho, quando passará a ser exigidos os níveis prata ou ouro no aplicativo ou site.
1: Saiba como elevar a segurança da sua conta gov.br na reportagem de Márcia Fernandes.
2: Na Procuradoria-Geral da Fazenda Nacional, é possível consultar dívidas com a União, negociar e parcelar débitos, emitir guias de pagamento e certidões de regularidade fiscal. A partir de 15 de junho, pessoas físicas só poderão acessar o portal Regularize da Procuradoria utilizando contas gov.br com nível prata ou ouro. Usuários com conta bronze serão alertados sobre a necessidade de elevar o nível de segurança e depois do dia 15, se mantiverem a conta bronze, terão acesso bloqueado. A coordenadora nacional de atendimento da Procuradoria-Geral da Fazenda Nacional, Raquel de Carvalho, explica que a medida busca aumentar a segurança de quem procura o órgão.
3: Essa medida foi uma medida de segurança para a proteção dos dados do cidadão e das transações que ele realiza dentro do portal.
2: A conta gov.br funciona como uma identidade digital. Ela dá acesso a mais de 4.600 serviços federais. Atualmente, existem 176 milhões de contas ativas no gov.br. Mais de 118 milhões já estão nos níveis prata e ouro, mais seguros. O nível bronze tem segurança básica, com autenticação apenas pelo CPF e senha cadastrada. Raquel de Carvalho, da Procuradoria, explica como aumentar o nível de segurança e mudar a conta gov.br para prata ou ouro.
3: Ele pode fazer isso por meio da autenticação bancária, ou então ele pode fazer um reconhecimento facial, muito simples o procedimento. Ele pode fazer sem sair de casa.
2: Para regularizar a situação de dívidas com a União, acesse o site regularize.pgfn.gov.br. Reportagem Márcia Fernandes.
0: O Pix, sistema de pagamento instantâneo criado pelo Banco Central, que já virou queridinho dos brasileiros, será reconhecido como marca de alto renome.
1: A principal característica desse reconhecimento é a proteção da marca em todos os ramos da atividade econômica.
0: Isso impede que qualquer outra empresa utilize o mesmo nome ou termo semelhante, mesmo que seja para vender um produto ou serviço diferente do original.
1: Trata-se da primeira marca vinculada ao governo federal a contar com o reconhecimento pelo INPI, Instituto Nacional de Propriedade Industrial.
0: Atenção, estudantes que ainda não fizeram a inscrição para participar do Exame Nacional do Ensino Médio.
1: O prazo está terminando, vai só até sexta-feira, dia 12.
0: Alunos de escolas públicas e beneficiários do Pé de Meia contam com a inscrição pré-preenchida esse ano. Mas, ainda assim, precisam entrar na página do participante e confirmar a participação.
1: Lembrando que as provas estão marcadas para os dias 8 e 15 de novembro desse ano.
0: A taxa de inscrição é de R$ 85,00 e pode ser paga até 17 de junho.
1: E essas foram as notícias do Governo do Brasil.
0: Uma realização da Secretaria de Comunicação Social da Presidência da República.
1: Com produção da empresa Brasil de Comunicação.
0: Fique agora com o Minuto do TCU. Em seguida, as notícias do Poder Judiciário e do Congresso Nacional. Boa noite.
1: Boa noite para você e até amanhã.
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6: O Tribunal de Contas da União analisou as contas do presidente da República referentes ao exercício de 2025. Durante a sessão de hoje, o relator do processo, ministro Benjamin Zimler, apresentou a conclusão da avaliação técnica que verifica se os recursos do governo federal foram aplicados corretamente.
7: O Tribunal de Contas da União é de parecer que as contas atinentes ao exercício de 2025, de responsabilidade do excelentíssimo senhor presidente da República, Luiz Inácio Lula da Silva, estão em condições de serem aprovadas pelo Congresso Nacional com ressalvas.
6: Segundo a análise, as contas estão de acordo com os princípios constitucionais e legais. Apesar disso, o documento apresenta, além das ressalvas, alertas ao governo federal. Saiba mais em tcu.gov.br.
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9: STF começa a julgar recursos contra a responsabilidade de redes sociais.
10: TSE aprova nova política de segurança da informação.
9: STJ define que pena por crime cometido sob livramento condicional começa após o fim do benefício.
10: Boa noite, eu sou o Arthur Filho.
9: E eu sou Walter Lima.
10: Plenário do Supremo Tribunal Federal começa a analisar recursos contra a tese do julgamento do Marco Civil da Internet.
9: O julgamento vai continuar na sessão de amanhã. Marta Ferreira.
11: O ministro Dias Toffoli começou o voto explicando que a tese fixada pela corte deve ser analisada a partir de uma posição institucional do Supremo Tribunal Federal e não considerando os votos individuais dos ministros. Sobre a questão da responsabilidade solidária, ele esclareceu que após a notificação, a responsabilidade do provedor de aplicações por omissão injustificada deve ser tratada como solidária. Já sobre o ponto da tese fixada pelo Supremo, que trata dos crimes contra a honra, Toffoli propôs um ajuste para substituir a expressão crime contra a honra por violação à honra por crime ou ilícito civil. O ministro vai continuar o voto na sessão plenária de amanhã.
10: Tribunal Superior Eleitoral aprova nova política de segurança da informação.
9: A ideia é reforçar a proteção dos sistemas eleitorais, das urnas eletrônicas e dos dados da Justiça Eleitoral. Estevam Furtado.
12: A medida reúne regras de segurança cibernética em todo o país e já começa a valer após a publicação da resolução. Entre as mudanças estão a adoção de procedimentos padronizados para gestão de riscos, proteção de dados, controle de acesso, monitoramento de vulnerabilidades e resposta a ataques cibernéticos. A política também prevê o uso seguro de tecnologias como inteligência artificial e computação em nuvem.
10: A pena por crime cometido durante o livramento condicional só começa a ser cumprida no dia seguinte ao fim desse benefício.
9: O entendimento é do Superior Tribunal de Justiça, Fátima Uchoa.
13: A tese definida pela terceira sessão deve ser observada por juízes e tribunais de todo o país. Um preso cometeu novo crime durante o livramento condicional e mesmo sem revogar o benefício, o Tribunal de Justiça do Rio de Janeiro contabilizou simultaneamente como pena cumprida o período entre a prisão preventiva e o fim do livramento condicional. Mas o STJ considerou não ser possível contar o mesmo período de prisão em duas execuções penais diferentes. Segundo o relator ministro Sebastião Reis Júnior, o STJ entende que se o livramento condicional não foi suspenso ou revogado até o fim do período de prova, a nova execução penal só deve começar no dia seguinte ao fim do benefício.
10: A Justiça do Trabalho itinerante chega este mês no Oiapoque, no Amapá.
9: Uma variedade de serviços de graça para a população. Marla Lacerda.
14: Todo mundo que mora nas aldeias de Manga e Espírito Santo, no estado do Amapá, pode aproveitar. Essa é a oportunidade para quem precisa colocar em dia a documentação jurídica, receber orientações sobre problemas trabalhistas e previdenciários, emitir documentos e até mesmo receber atendimento fisioterapêutico e psicológico. Informações sobre serviços, locais e datas no site do TST.
10: Ministério Público Federal solicita que a União defina regras para garantir acessibilidade em sites públicos e privados.
9: A obrigação prevista na Lei Brasileira de Inclusão há mais de 10 anos ainda não é cumprida devido à falta de regulamentação. Vanessa Pereira.
15: Em agosto de 2025, o MPF expediu recomendação para que as diretrizes de acessibilidade digital fossem finalmente definidas. Mas passados mais de 9 meses, os pedidos do órgão não foram acatados. Agora, na ação, o MPF pede que o governo federal regulamente em até 2 meses o artigo 63 da Lei Brasileira de Inclusão, que torna obrigatória a acessibilidade na internet, e apresente em até 4 meses um plano de transição para adaptar os sites.
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10: A você, uma boa noite.
9: E até amanhã.
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17: Eu sou Paula Groba.
18: E eu sou Humberto Pinheiro.
17: E estes são os destaques de hoje do Jornal do Senado, que começa agora.
18: Aprovada a proposta que permite renegociação de dívidas rurais.
17: PEC que dá ampla autonomia ao Banco Central segue para o plenário.
18: Senado aprova piso de R$ 13.600 para médicos e dentistas. Proposta vai à Câmara.
17: Boa noite.
18: Boa noite.
17: O Senado aprovou a proposta que cria uma linha de financiamento com recursos do Fundo Social do Pré-Sal para a renegociação de dívidas de produtores rurais. O texto, vindo da Câmara dos Deputados, previa inicialmente que os recursos desse fundo deveriam beneficiar os produtores rurais prejudicados por calamidades públicas.
18: No Senado, o relator senador Renan Calheiros, do MDB de Alagoas, alterou a proposta para ampliar os casos em que os produtores podem ser beneficiados. A senadora Tereza Cristina, do Progressistas de Mato Grosso, defendeu a busca do entendimento com a equipe do governo antes da votação. Mas, diante da falta de acordo, a votação foi mantida pelo presidente Davi Alcolumbre. A votação em plenário foi simbólica e a proposta retorna à Câmara dos Deputados, já que foi alterada no Senado.
17: E agentes de saúde e de combate às endemias, profissionais que atuam em comunidades urbanas, rurais e indígenas, podem ganhar o direito a uma aposentadoria diferenciada. Uma proposta aprovada pela Comissão de Constituição e Justiça prevê o benefício para quem comprovar 25 anos de contribuição e de exercício da atividade, com idade mínima de 57 anos para mulheres e 60 para homens.
18: O texto também estabelece regras de transição e prevê apoio financeiro da União para ajudar estados e municípios a custear a medida. A PEC segue agora para o plenário com pedido de tramitação especial. Repórter Bruno Lourenço.
19: A proposta de emenda à Constituição diz que esses profissionais poderão se aposentar com idade mínima de 57 anos para mulheres e 60 anos para homens, desde que comprovem 25 anos de contribuição e de efetivo exercício na atividade. O senador Irajá, do PSD do Tocantins, destacou o papel indispensável desses profissionais na ponta da saúde, especialmente nas comunidades mais carentes.
20: Um reconhecimento de um trabalho histórico dedicado por toda uma vida a essas pessoas que são brasileiros e brasileiras, que são, como eu costumo dizer, o SUS do Brasil de carne e osso. Eles são sim o SUS de carne e osso no Brasil e que nos representam em todos os lares brasileiros.
19: A proposta também cria regras de transição para quem já está na atividade. Além disso, considera a carreira como essencial e exclusiva de Estado, proibindo a contratação terceirizada ou temporária, salvo em casos de emergência em saúde pública. Para evitar o sufoco nas contas dos municípios e estados, a proposta determina que a União prestará assistência financeira complementar para compensar o aumento das despesas decorrentes das novas aposentadorias.
17: Ontem, o presidente do Senado, Davi Alcolumbre, alertou em plenário para a dificuldade de avançar com propostas que criam pisos salariais e novas despesas obrigatórias. Segundo ele, mais de 30 projetos em tramitação tratam de remuneração ou jornada de trabalho de diferentes categorias profissionais.
18: Davi Alcolumbre afirmou que reconhece a importância das reivindicações, mas defende que o impacto nas contas públicas precisa ser avaliado com cautela. O senador argumentou que a aprovação de um piso pode gerar pressão para a votação de outras propostas semelhantes e questionou se a União, os estados e os municípios teriam condições de absorver esses custos.
21: No ano de eleição, isso aqui é muito complexo, porque o que botar para votar isso aqui, todo mundo vai votar sim por conta da eleição e vai ter que arrumar 10 Brasil para pagar. E aí fica sendo eu o culpado que não quer dar um piso para o médico. O piso para o médico que salva a vida das pessoas no pronto atendimento. O piso para o enfermeiro. Meu Deus, bora dar. Mas o Brasil comporta isso? O Brasil vai resistir? As finanças públicas vão resistir? Na marcha dos prefeitos eles solicitaram que não votasse, porque o orçamento do Brasil não cabe.
17: Profissionais responsáveis pela confecção e adaptação de próteses e órteses ortopédicas podem passar a ter atividade regulamentada em todo o país.
18: O plenário do Senado aprovou o projeto que define as atribuições e estabelece os requisitos de formação para o exercício da profissão. Repórter Douglas Castilho.
2: O projeto voltou à análise a pedido da senadora Mara Gabrilli, do PSD de São Paulo, e define que protesistas e ortesistas são todos aqueles especialistas que profissionalmente tomam as medidas e confeccionam próteses, mas também aqueles que confeccionam palmilhas e calçados ortopédicos, mesmo que em oficina própria. Para além disso, há a exigência de que os profissionais participem de atualizações constantes a respeito das melhores práticas e modelos disponíveis. A senadora ressaltou os efeitos práticos da aprovação do projeto.
3: A gente está falando da regulamentação de uma profissão que vai mudar o destino do nosso país, que hoje demora 5 anos para entregar uma cadeira de rodas, entregar uma prótese, uma órtese, porque a gente não tem a regulamentação dessa profissão.
2: O processo de capacitação dos especialistas deverá ocorrer em escolas e cursos de educação técnica de nível médio e conteúdo multiprofissional de áreas como psicologia, biomecânica, fisioterapia e anatomia. O texto garante o ofício aos que estão no mercado há pelo menos 5 anos, comprovando o curso de atualização. O projeto vai à sanção presidencial.
17: E avançou no Senado a proposta que cria a Universidade Federal do Esporte.
18: Aprovado pela Comissão de Esporte, o projeto prevê uma instituição voltada à formação acadêmica e à pesquisa no setor. O texto segue agora para votação no plenário. Repórter Rodrigo Rezende.
22: Com sede em Brasília, a Universidade Federal do Esporte, UFSport, terá por objetivo promover o ensino, a pesquisa, a extensão e a inovação no campo da ciência esportiva. Também terá foco na formação e aperfeiçoamento de gestores da área e preocupação na inclusão de pessoas com deficiência. A senadora Leila Barros, do PDT do Distrito Federal, relatora da proposta, ressalta que essa é uma demanda antiga dos profissionais da área e que a expectativa é que a instituição auxilie na obtenção de bons resultados pelos atletas brasileiros.
23: A Universidade do Esporte já era uma demanda do setor, né? A gente tem um potencial enorme. Então, a gente sentia falta nesse setor, na área da ciência, da inovação, um espaço, um local em que a gente pudesse fazer essas atualizações e rapidamente chegar ao setor esportivo brasileiro.
22: Os recursos financeiros para a implantação e manutenção da UFSport virão do Orçamento Geral da União, mas com a possibilidade de auxílios e subvenções por entidades públicas e particulares. Também poderão ser feitos convênios para obtenção de recursos com instituições internacionais. Os cargos técnicos e docentes serão preenchidos por concurso público.
17: A Comissão de Constituição e Justiça aprovou a proposta que garante orçamento próprio e autonomia operacional ao Banco Central.
18: A PEC segue para o plenário, mas a liderança do governo pediu que a votação seja adiada por algumas semanas. As informações com o repórter Bruno Lourenço.
24: A proposta de emenda à Constituição aprovada na Comissão de Constituição e Justiça transforma o Banco Central de autarquia para entidade pública de natureza especial, com autonomia técnica, administrativa, orçamentária e financeira. Retira o Banco Central de vinculação a ministério ou a qualquer órgão ou sistema da administração pública e de tutela ou subordinação hierárquica. O relator, senador Plínio Valério, do PSDB do Amazonas, chegou a fazer um apelo para que a PEC, há mais de 2 anos sendo discutida, fosse votada.
25: O Banco Central precisa, essa autonomia, ela fortalece não só o sistema financeiro brasileiro, traz segurança, traz muita segurança para todos nós, cidadãos comuns.
24: O líder do governo, senador Jacques Wagner, do PT da Bahia, manifestou algumas discordâncias em relação ao texto, mas disse que não criaria obstáculo para a votação na CCJ.
26: Eu só estou dizendo que eu preciso responder ao meu ministro da Fazenda, que seja uma semana, 2 semanas, porque ele construiu um texto, eu apresentei na forma de emenda, a Vossa Excelência rejeitou.
24: Por se tratar de emenda à Constituição, a proposta ainda precisa passar por 2 turnos de votação no plenário, onde terá que receber a aprovação de 49 dos 81 senadores.
17: E o Senado aprovou a indicação do ministro do Superior Tribunal de Justiça, Benedito Gonçalves, para o cargo de Corregedor Nacional de Justiça até 2028. Entre as atribuições do corregedor estão a apuração de denúncias e reclamações disciplinares contra magistrados e a fiscalização de atividades do judiciário.
18: Oi. edição de Paula Groba e trabalhos técnicos de Eliseu Caires, o Jornal do Senado fica por aqui. Acompanhe agora as notícias da Câmara dos Deputados. Boa noite.
17: Boa noite e até amanhã.
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1: Comissão da Câmara aprova a redução da maioridade penal para 16 anos.
4: O plenário ratifica acordos comerciais com Singapura e nações europeias.
1: Parlamentares lançam agenda com pautas prioritárias para as mulheres.
5: Boa noite. Congresso Nacional apresenta a agenda legislativa Mulheres do Brasil. O repórter Luiz Cláudio Canuto acompanhou o evento e tem mais informações.
6: A criação de cotas femininas em vagas no Poder Legislativo é uma das prioridades apresentadas por deputadas e senadoras para este ano. O projeto faz parte da agenda legislativa Mulheres do Brasil, que foi lançada em sessão solene do Congresso Nacional nesta quarta-feira. A agenda destaca leis já aprovadas e que precisam de apoio para implementação e também projetos que estão sendo analisados na Câmara e no Senado, considerados mais relevantes para desenvolvimento de ações com impacto na vida da mulher na sociedade. A mudança que cria cotas de 20% para mulheres nos legislativos federal, estaduais e municipais está no projeto que institui um novo Código Eleitoral no Brasil e consolida leis e resoluções do Tribunal Superior Eleitoral em um único texto para simplificar as normas eleitorais e processuais do país. A coordenadora dos Direitos da Mulher na Câmara, deputada Jaque Rocha, do PT do Espírito Santo, afirma que apenas por meio da elaboração de leis, do aperfeiçoamento das políticas públicas e da fiscalização das ações do Estado, ocorre o aumento das oportunidades para os brasileiros.
7: A democracia só se fortalece quando mais mulheres participam da vida pública e têm as suas vozes representadas nas instituições. Mas a presença não se resume a números ou a estatísticas, porque quando uma mulher ocupa a política, não é apenas uma cadeira que se preenche, é a democracia que se amplia.
6: A deputada Tabata Amaral, do PSB de São Paulo, é coordenadora do Eixo de Atuação Partidária e Processos Eleitorais do Observatório Nacional da Mulher na Política, da Câmara dos Deputados, e destacou como conquistas recentes o aumento da licença paternidade a partir do ano que vem. Ela também lembrou a lei da distribuição de absorventes em farmácias populares e a lei que estabelece a referência em escolas das mulheres importantes na história do Brasil. Também se referiu à lei que cria cotas para a presença de mulheres em conselhos de empresas públicas e mistas.
11: A gente precisa ter nesses conselhos pelo menos um terço de mulheres e dentro desse um terço reservado para mulheres negras e para mulheres com deficiência. Como a senadora Dorinha trouxe, não dá para travar a luta por igualdade sem olhar para as mulheres negras, sem olhar para as mulheres com deficiência. Então essa é uma grande vitória que nós tivemos.
6: A agenda legislativa do Grupo Mulheres do Brasil foi elaborado pela Secretaria da Mulher numa parceria entre deputadas e senadoras. A agenda legislativa apresentada neste ano tem 7 eixos: enfrentamento à violência contra a mulher, participação política e representatividade, autonomia econômica e trabalho, saúde da mulher, orçamento sensível ao gênero, educação e formação e violência digital, além de inteligência artificial e ambiente online. Da Rádio Câmara de Brasília, Luiz Cláudio Canuto.
0: Economia.
1: Luiz Lima, do Novo do Rio de Janeiro, menciona editoriais da imprensa que criticam a condução econômica do governo federal e o aumento dos gastos públicos. Ele alerta que a redução da jornada de trabalho pode agravar o desequilíbrio fiscal do país.
5: Na opinião de Luiz Lima, a redução da jornada afeta trabalhadores comissionados, como garçons e vendedores, e força pequenos comércios a aumentarem suas despesas com contratações. Ele avalia que a inflação dos alimentos vai corroer ainda mais o valor real do salário mínimo.
1: Tadeu Venere, do PT do Paraná, rebate as propostas de privatizar os Correios e Telégrafos diante do déficit financeiro. O parlamentar argumenta que a lógica puramente comercial para a estatal prejudicaria o atendimento a pequenos municípios e regiões isoladas.
5: De acordo com Tadeu Venere, os Correios exercem um papel social indispensável na distribuição de benefícios e na integração nacional, que não pode ser medido apenas pelo lucro. Ele cobra apoio do parlamento e do governo para valorizar os trabalhadores e recuperar o caixa da empresa.
0: Trabalho.
1: Denise Pessoa, do PT do Rio Grande do Sul, apresentou o projeto que institui medidas para o acolhimento de trabalhadoras após o fim da licença maternidade. A deputada justifica que o período de retorno ao trabalho costuma ser marcado por demissões e exclusão profissional.
5: O projeto de Denise Pessoa estabelece que empresas com mais de 20 funcionários adotem programas de atualização e preservação de cargos para as mães. Segundo ela, o mercado de trabalho não pode obrigar que elas escolham entre a carreira profissional e a maternidade.
1: Política. O Conselho de Ética aprovou nova suspensão por 60 dias do deputado Marcos Polon. A repórter Noelle Nobre acompanhou a votação.
8: O Conselho de Ética e Decoro Parlamentar da Câmara dos Deputados aprovou a suspensão do mandato do deputado Marcos Polon, do PL de Mato Grosso do Sul, por 60 dias. A punição foi recomendada pelo relator do caso, deputado Ricardo Maia, do MDB da Bahia. Marcos Polon é alvo de uma representação apresentada pela mesa diretora da Câmara. Ele é acusado de ter feito declarações de cunho ofensivo e depreciativo contra o presidente da Câmara, Hugo Mota, durante manifestação em Campo Grande, em agosto do ano passado. Marcos Polon disse que recorrerá da decisão à Comissão de Constituição e Justiça. A decisão final será do plenário da Câmara.
9: Estamos caminhando para um novo tipo de, abre aspas, democracia, onde o judiciário modula as leis e acaba punindo as pessoas por emitir opiniões. E isso jamais poderia adentrar nesse recinto. É que nessa casa aqui se encontram 100% dos votos válidos.
8: Em maio, o deputado Marcos Polon já teve outra decisão pela suspensão do mandato por 60 dias, aprovada pelo Conselho de Ética por ter ocupado a mesa diretora da Câmara em uma sessão do plenário de agosto de 2025. Polon recorreu à CCJ da decisão. Da Rádio Câmara de Brasília, Noelle Nobre.
1: Eleições.
5: Hildo Rocha, do MDB do Maranhão, analisa pesquisas de intenção de voto para o governo estadual e cita estudos sobre comportamento eleitoral, para defender que governos bem avaliados tendem a influenciar a escolha de sucessores.
1: Hildo Rocha afirma que o cenário no Maranhão ainda pode mudar até as eleições, apesar dos levantamentos divulgados nos últimos meses. Ele avalia que a presença dos pré-candidatos na capital e no interior do estado deve pesar na formação do voto.
5: Valdir Trindade, do Republicanos da Paraíba, assume uma cadeira na Câmara e, em seu discurso de posse, afirma seu compromisso em priorizar a justiça social e a defesa da Constituição. Segundo ele, seu mandato vai focar no amparo às famílias e pessoas mais vulneráveis de seu estado.
1: Defensor de políticas públicas voltadas à dignidade humana, Valdir Trindade afirma que o desenvolvimento do país deve ser medido pelo cuidado com as pessoas. Ele agradeceu o apoio de lideranças paraibanas e prometeu atuar firmemente para deixar a marca de trabalho no Legislativo.
0: Segurança Pública.
5: A Comissão de Constituição e Justiça da Câmara deu aval à proposta que reduz a maioridade penal de 18 para 16 anos. Rodrigo Dazaelli, do PL de Mato Grosso, celebra a mudança porque acredita que os jovens nessa faixa etária já possuem plena consciência de seus atos.
1: Nas palavras de Rodrigo Dazaelli, a medida atende ao anseio das famílias brasileiras por leis mais rígidas e combate à impunidade. O parlamentar assinala ainda que a redução penal abre espaço para discutir também novos direitos aos jovens, uma permissão para dirigir.
5: A repórter Paula Bittar acompanhou a votação na CCJ e tem mais informações sobre as discussões em torno da proposta.
10: A Comissão de Constituição e Justiça da Câmara aprovou por 44 votos a 18 a proposta que reduz a maioridade penal dos atuais 18 para 16 anos de idade. Atualmente, jovens que cometem infrações graves cumprem medidas socioeducativas de internação por no máximo 3 anos. A proposta principal previa originalmente a plena maioridade civil e penal aos 16 anos. Isso significa que, além de responderem por crimes como adultos, os jovens passariam a ter todos os direitos da vida adulta, como casar, celebrar contratos e dirigir. O texto tornava ainda o voto obrigatório aos 16 anos e reduzia a idade mínima para se candidatar a cargos como de vereador. Mas o relator da medida na CCJ, deputado Coronel Assis, do PL de Mato Grosso, retirou as modificações na esfera civil, prevendo exclusivamente a punição criminal de jovens acima de 16 anos. Assis explicou que retirou a parte dos direitos civis para garantir que o texto tratasse de apenas um assunto, evitando, segundo ele, confusão jurídica. Além da proposta principal, ele também apresentou parecer favorável a outras duas propostas que estavam sendo analisadas em conjunto. Uma delas sugere a redução da maioridade penal apenas em casos excepcionais, como crimes hediondos ou crueldade extrema, após a avaliação técnica do jovem. Já a outra propõe a redução geral para 16 anos em todos os crimes e estabelece que adolescentes de 12 a 16 anos também respondam criminalmente se cometerem crimes com violência, grave ameaça ou contra a vida. Segundo o Coronel Assis, a aprovação das propostas atende à vontade da população.
12: Representantes do povo não querem fazer a vontade do povo. Qual que é a lógica? A lógica do sentimento, né, de clamar por justiça que a pessoa tem em ter um ente querido sendo vítima de homicídio por uma pessoa de 18, 19 anos ou de uma pessoa de 17 ou 16 anos.
10: A deputada Sâmia Bonfim, do PSOL de São Paulo, por outro lado, criticou as mudanças feitas por Coronel Assis. Segundo ela, o texto original era menos pior.
13: Porque ao menos nele tinha uma redução da maioridade, não só do ponto de vista penal, mas também do ponto de vista eleitoral. Nessa, ele restringiu somente para penal. E por que que é uma aberração? Porque ele vai ser tratado como adulto do ponto de vista penal, mas do ponto de vista civil, ele vai seguir sendo lido, tratado pela justiça brasileira como um adolescente que ele é.
10: O deputado Tadeu Venere, do PT do Paraná, citou dados de um levantamento nacional de 2023 para explicar que a minoria dos jovens infratores, 12%, cometem assassinatos. Segundo ele, a justificativa de que é a população quem pede a mudança não é suficiente.
14: A população pede muitas vezes que o Congresso e aqueles que roubam aqui dentro, inclusive no Congresso, também sejam presos e nem por isso estão presos. A população pede que nós não tenhamos mais emenda parlamentar, que o povo quer, nessa hora não vale.
10: O deputado Mendonça Filho, do PL de Pernambuco, lembrou que uma outra proposta de mesmo teor já foi aprovada na Câmara, mas arquivada no Senado.
15: E eu, mais uma vez, defendo a PEC da redução da maioridade penal. A sociedade brasileira hoje se vê sitiada pelo crescimento da violência. 25% da população brasileira hoje vive sob a influência direta de milícias, do tráfico de drogas e das organizações criminosas que dominam territórios. E, infelizmente, boa parte do exercício do comando dessas organizações criminosas se faz, inclusive, com aliciamento de menores, menores de 18 anos.
10: A análise da proposta que reduz a maioridade penal pela Comissão de Constituição e Justiça é apenas o primeiro passo da análise do tema na Câmara. A proposta ainda precisa passar por uma comissão especial e pelo plenário em dois turnos de votação. Da Rádio Câmara, de Brasília, Paula Bittar.
0: Turismo. Bacelar do PV da Bahia relata que a Comissão de Turismo debateu o impacto na reforma tributária sobre o transporte aéreo internacional. O deputado cobra do governo federal uma solução para evitar o encarecimento das passagens devido à cobrança integral sobre o setor.
5: Bacelar avalia que o aumento da tributação ameaça o crescimento do turismo em um momento de recorde na entrada de estrangeiros no Brasil. Ele também alerta que o custo maior no transporte aéreo pode afetar cargas, empregos e produtos que chegam ao consumidor.
0: Desenvolvimento Regional. Átila Lins, do PSD, celebrou a entrega da nova Praça de Nossa Senhora de Guadalupe, em Fonte Boa, no Amazonas. A obra de revitalização do espaço público foi realizada com recursos de emenda do deputado no valor de R$1 milhão.
5: Átila Lins registra a emoção de entregar uma obra em sua região de origem. Saúda a população e as lideranças presentes à festa ocorrida no dia 6 de junho e anuncia novos projetos, como a construção de uma maternidade e de um balneário público para melhorar a vida das pessoas de Fonte Boa. Fonte Boa.
0: A cidade de Guarabira, localizada na região do Brejo, na Paraíba, vai ganhar um centro da Fundação de Apoio às Pessoas com Deficiência. É o que promete Ranieri Paulino, do Republicanos, que atuou na mobilização popular para eleger a obra como prioridade no orçamento estadual.
5: Segundo o congressista, o novo polo da FUNAD vai evitar que pacientes de cidades vizinhas viajem até 5 horas para fazer terapia na capital paraibana. Ranieri Paulino reforça que a medida garante mais qualidade de vida e saúde para as pessoas com deficiência.
2: Relações Exteriores.
0: A Câmara aprovou acordos comerciais do Mercosul com Singapura e 4 países europeus. O repórter Antônio Vital acompanhou a votação.
3: A Câmara dos Deputados aprovou 2 acordos comerciais assinados pelos países do Mercosul, um deles com Singapura e outro com 4 países europeus, Islândia, Liechtenstein, Noruega e Suíça. Os 2 acordos abrem mercado para produtos e serviços brasileiros na Ásia e Europa. O acordo com Singapura cria uma área de livre comércio entre o país asiático e a Argentina, o Brasil, o Paraguai e o Uruguai. É o primeiro acordo comercial do bloco com o país da Ásia. De acordo com o texto, Singapura se compromete a conceder isenção tarifária imediata e integral sobre a totalidade dos produtos exportados pelo Mercosul. Já o Mercosul se compromete a eliminar tarifas sobre 95% de seus produtos e serviços, de maneira escalonada e o prazo de 15 anos. Ficam fora da isenção tarifária as máquinas, plásticos e aparelhos óticos, fotográficos e cinematográficos produzidos em Singapura. Singapura é o 8º destino das exportações brasileiras no mundo e 2º maior na Ásia, atrás apenas da China. Ao mesmo tempo, tem investimentos no Brasil em setores como construção naval e transportes, serviços financeiros e comunicações. O relator da proposta na Câmara, deputado Kim Kataguiri, do Missão de São Paulo, defendeu o aumento da relação comercial do Mercosul com Singapura.
16: Um país que é exemplo, o Sudeste Asiático é a região hoje do mundo, uma das regiões que mais crescem, exemplo de desenvolvimento, o Brasil tem muito a aprender com isso, esse é um acordo extremamente benéfico, inclusive mais benéfico para nós do que para Singapura. A gente precisa se libertar da dependência que nós temos de determinados polos econômicos e nos relacionarmos com a maior parte de atores políticos e econômicos possível do mundo, portanto, maior número de parceiros comerciais que a gente puder, melhor.
3: A Câmara também aprovou o texto do Acordo de Livre Comércio entre o Mercosul e 4 países da Associação Europeia de Livre Comércio, Islândia, Liechtenstein, Noruega e Suíça. O texto complementa o acordo firmado entre o Mercosul e a União Europeia e abre um mercado de 15 milhões de pessoas com comércio de quase 500 bilhões de dólares por ano. O acordo permite redução tarifária sobre 97% de toda a exportação entre os 2 blocos econômicos. O relator do texto da Câmara, deputado Davi Soares, do Podemos de São Paulo, reforçou a importância do acordo.
19: Um projeto tão importante dessa envergadura que venha complementar o que já se iniciou com o acordo Mercosul e União Europeia. Com a aprovação do mesmo, nós fechamos aquela área e abrimos zonas para o exportador brasileiro continuar a ter um desempenho brilhante.
3: Os 2 acordos prevêem salvaguardas, como a suspensão temporária das isenções no caso de aumento súbito de importações ou ameaças à indústria nacional. Tratam ainda de normas de defesa sanitária para evitar a adoção de barreiras comerciais injustificadas. Também regulam o comércio de serviços, regras para o comércio eletrônico, acesso a compras governamentais e tratamento diferenciado para micros, pequenas e médias empresas. Os textos dos acordos do Mercosul com Singapura e os 4 países europeus seguiram para análise do Senado. Da Rádio Câmara de Brasília, Antônio Vital.
2: Educação.
5: Paulo Marinho Júnior, do PL do Maranhão, cobra explicações da Prefeitura de Caxias, no leste do estado, sobre a aplicação de recursos federais para a educação. O deputado afirma que escolas e creches continuam em más condições, mesmo após repasses do Fundeb e de pagamentos de precatórios.
0: Paulo Marinho Júnior relata falhas em serviços essenciais da rede municipal, como merenda escolar e transporte de alunos. Ele pede atuação de órgãos de controle para verificar as condições das unidades e a aplicação do dinheiro reservado às reformas.
2: Direitos Humanos.
5: Carla Dixon, do PL do Rio Grande do Norte, pede urgência na aprovação de projeto que institui o Auxílio Mãe Atípica, destinado a apoiar mães ou responsáveis por crianças e adolescentes com deficiência severa ou transtorno do espectro autista.
0: Carla Dixon afirma que muitas mães têm de abandonar o trabalho para acompanhar filhos que dependem de atenção permanente, prejudicando a renda familiar. Ela ressalta que a proposta combina apoio financeiro e atendimento psicossocial para quem assume a rotina de cuidado.
5: Luiz Couto, do PT da Paraíba apoia projeto que determina a simplificação das informações nos rótulos dos alimentos para facilitar a compreensão dos consumidores. Para ele, a medida está diretamente ligada ao direito constitucional à informação, garantindo também a liberdade de escolha.
0: O texto, segundo Luiz Couto, é amplamente respaldado por evidências científicas que associam a clareza de informação à saúde pública. O parlamentar destaca ainda que a matéria aborda a necessidade de uma transição sobre a forma como o país lida com a segurança alimentar.
5: Termina agora o Jornal Câmara dos Deputados, produzido pela Rádio Câmara, com trabalhos técnicos de Everson Urani e apresentação de José Carlos Andrade e Márcio Aquilissardi. Uma boa noite para você.
0: Uma ótima noite. A Voz do Brasil volta amanhã.
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minha gente do Brasil, são 20 horas e 2 minutos, com a graça de Deus e Nossa Senhora, nós estamos aqui para mandar para todos vocês mais um programão. Eu de cá, você de lá, o som de muitas músicas bonitas, como essa aí, Fim de Noite.

0: Maravilha, gente boa, são 20 horas e 3 minutos. Eu sou Maurício Rabelo e estou aqui na companhia do meu amigo Celso Ribeiro do Amorim. Alô, Celsão, cadê você aí, rapaz? Cadê o seu boa noite aí, Celso Ribeiro? Boa noite!
1: Boa noite, Maurício!
0: Opa, tudo bom, Celsão?
1: Beleza, boa noite, Leleco, boa noite, Fatinho, boa noite, Andes. Boa noite a todos os ouvintes deles de cá, você de lá.
0: Sim.
1: Mandar um boa noite lá pro Clênio, pro Hugo, pro Sávio, pro Lu, pro Bacabal, pro Wesley.
0: Sei.
1: Pro Juarez Filho.
0: Que isso? Sim. Opa, homem, tem gente caindo aqui só com o seu boa noite. Boa, foi cara, tão ele... emocionante que caiu,
1: que
0: Leleco.
1: Foi, rapaz?
0: Leleco caiu aqui, rapaz. O seu boa noite arrepiou o homem e derrubou o homem, né? Fala, Celso Ribeiro, e aí, tem mais boa noite
1: rapaz,
0: aí?
1: Rapaz, o que esse povo tá arrumando aqui dentro?
0: É, não sei, né? Aí na Fátima e o Anderson aqui.
1: Boa noite pro Vavá, pra Ione.
0: Tá tudo certo, né? Só alegria. Pois não.
1: E pra
0: pois
1: todos
0: não.
1: Os domingos de cá, vocês lá. E uma boa noite pro Jair, meu irmão também.
0: Aham, beleza. Olha, nós estamos aqui, vamos cumprimentar todos os nossos ouvintes, cumprimentar o Jaider Ribeiro do Amorim, né, na seleção musical. Alô, Jaider, boa noite. Cumprimentar também a Tayana Borges na coordenação de produção e programação. Cumprimentar o Mário Sartorello também, nosso querido amigo Mário.
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gente, que coisa boa. Vamos lá, né? Vamos trazer já a primeira música de hoje. Franklin Russo já está preparado ali, prontinho, para a gente abrir esse programa. Amado Batista, o mais amado do Brasil. Primeira de hoje, Quero Namorar.

0: Eita, mundo velho bom. Rapaz, a vida é bela. A vida é boa. E a vida só é dura pra quem é mole.
1: É Delcio Moura.
0: Oi.
1: Bom dia,
0: bom
1: boa
0: dia.
1: Tarde, boa noite.
0: Boa tarde,
1: aqui
0: boa noite.
1: Quem fala é a Neném de Araguatins.
0: Boa, Neném.
1: E ele pediu uma música do Amado Batista.
0: Sim.
1: Sendo ela Um Vulto na Estrada.
0: Certo.
1: Muito
0: certo.
1: Obrigada.
0: Nada.
1: E espero ser atendida logo.
0: Certo.
1: Boa tarde. Boa noite, bom dia.
0: Boa tarde, boa noite, bom dia. Vamos atendê-la com a música que ela gosta, Vulto na Estrada.

0: Sim.
1: É, e foi um tempo muito bom, né? Era que o rádio, o rádio AM, nossa, eu tenho muita saudade.
0: Estourado.
1: Fico muito feliz de ouvir sua voz.
0: Que legal.
1: Você falou sobre a idade, não pensa isso não, você tá jovem.
0: Sim.
1: E muitos idosos de 30 anos, idosos de 30 anos e muitos jovens de 75, de 80.
0: Olha só.
1: Deus te ilumina sempre, meu irmão. Estou aqui. Pode ter certeza, você tem um fã num cantinho do Brasil aqui, que sempre acompanhou, sempre torceu por você.
0: Certo.
1: E te ouvi muito no rádio, você entrevistando Del Canhoto e Robertinho. E outros inúmeros cantores da música sertaneja.
0: Certo.
1: Deus te abençoe, meu irmão.
0: Amém. Sempre. Obrigado, meu amigo. Obrigado. Ele está lá em Rio Verde, no estado de Goiás, ouvindo a gente. Vamos trazer a música Ritmo da Chuva.

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Não insista nos pensamentos negativos. Pense num carro atolado na lama. Enquanto insiste em sair, os pneus giram e mais se afundam, pois falta-lhes suporte, apoio para se arrancarem do lugar. Seca a lama, o veículo consegue sair. Tal é a vida. O carro é a pessoa. A terra firme são os pensamentos positivos. A lama, os negativos. Enquanto a pessoa gira nos pensamentos negativos, mais se afunda, sem sair do lugar. Mas consegue ir avante se o seu negativo seca e torna-se positivo. Vença o negativo. Você vive bem quando se move pelos pensamentos positivos. Falou? Deu para captar a mensagem de hoje, legalzinho? É isso aí, camarada. Vamos ouvir agora. Agarra, agarra.

0: O povo quer falar, Edelson Moura. Vamos colocar o povo no ar, rapaz.
1: Boa noite, Edelson
0: Moura. Boa noite.
1: Elisângela.
0: O Elisângela.
1: Aqui de Esperantinópolis, gostaria de ouvir uma música, Folha Seca, com a Amada Batista,
0: oferecida
1: para o meu esposo, Expedito Bibiano Pinto.
0: Certo.
1: Meu pai José Silva Filho e meu filho Elias José.
0: Entendi.
1: Aqui no Maranhão.
0: Ótimo.
1: Para você
0: amiga.
1: Também e para todos que gostarem da música.
0: Obrigado, obrigado. Muito obrigado. Obrigado pela sua participação, obrigado pelo oferecimento, não é? Fiquei contente. E obrigado pela mensagem também. Vamos nós, tocando pra ela, Folha Seca.

0: Se quiser falar com Edelson Moura, o nosso WhatsApp aqui é 61 999 369557. 61 999 369557. E aí, Charles Elp, vamos falar com o povo.
1: Bom dia, Edelson Moura, um bom dia para você, dia. Que Deus te proteja, dê saúde, dê paz, dê alegria.
0: Amém.
1: Eu queria uma música, de Amado Batista, Folha Seca, pra oferecer a meu amor.
0: Ai, ai, oferecer ao meu amor. Eu já toquei Folha Seca há pouco instante. Ela já teve a alegria de ouvir, já teve o prazer de ouvir. Mas vai ouvir outra mais bonita também. Muito bonita também. Não é mais, é bonita também. Sua partida.

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0: nossos amigos de Carnaubal, todo mundo ouvindo Edelson Moura, ô Terra Boa.
1: Bom dia, Edelson Moura, bom dia, boa noite,
0: bom dia, tarde. Boa noite, boa tarde.
1: Edelson Moura, eu sou o Manuel Nazareno Fontenelle aqui do Carnaubal, assisto seu programa.
0: Ô, Manuel.
1: Meu amado Batista.
0: Certo.
1: Gosto muito de você, da
0: Obrigado.
1: Sua esposa, que são umas pessoas muito maravilhosas.
0: Olha só.
1: E eu queria lhe pedir que você botasse sua música pra mim.
0: Certo.
1: Você é o grande amigão da minha vida, que eu tinha bastante conhecer você, mas não consigo.
0: Principalmente. Meu amigo, qualquer hora, vamos pegar um busão, ou vamos pegar um avião, ou vamos pegar um trem, ou vamos pegar um cavalo, um jegue, e vamos chegar aí em Carnaubal, com certeza. Quem é vivo, sempre aparece. Oh, meu Deus, vamos tocar pra ele a música Princesa.

0: Ei, minha gente, vamos atender mais um amigo, mais um sócio desse programa.
1: Boa tarde, boa noite.
0: Boa tarde, boa noite. É ele
1: rapaz,
0: mesmo.
1: Rapaz, aqui é o Manoleza de novo.
0: Porra.
1: Não posso mandar áudio não, viu? Eu quero dizer pra você que eu ouvi meu áudio, todos os áudios que você passa aí eu vejo.
0: Oh,
1: rapaz,
0: bacana.
1: É gostoso demais. Bom, homem, é isso aí, é que é amizade. Um amigo pro outro.
0: Sim.
1: Como eu tenho por você, carinho por vocês aí nessa rádio, viu?
0: Sim, Manoleza.
1: A Estúdio Brasil é a melhor rádio do mundo.
0: Obrigado, né? Meu amigo.
1: Pra mim, será ela, cara. Bom demais.
0: Obrigado.
1: Nossa, amor, agora eu quero que você rode a música pra mim.
0: Sim.
1: Aquela Nossa Casa com o Amado Batista.
0: Vou tocar.
1: Quero oferecer pra meu irmão lá no Estadão do Piauí.
0: Sim.
1: Oferecer pra todos os locutores da Rádio Verdes Montes de Esperantinópolis. Porque
0: sim.
1: É na rádio aqui que eu sou ligado, viu?
0: Certo.
1: Na Rádio Verdes Montes de Esperantinópolis, porque seu programa é transmitido pra cá.
0: Isso.
1: Então, eu deixo o meu abraço, o meu carinho, com todo respeito, toda a felicidade do mundo, eu desejo a vocês.
0: Obrigado,
1: né? Espero que você. Tem mesmo. Ah, parceiro, agora eu tenho uma coisa pra lhe contar.
0: Conte.
1: Eu já cheguei aos 60, tô aposentado também, parceiro.
0: Olha.
1: E eu quero convidar você pra nós comer uma galinha aqui na minha chácara, aqui no Maranhão, rapaz, aqui na beira da BR aqui. Ah. Eu falei, se você pudesse vir aqui, meu amigo, você ia comer uma galinha caipira aqui, mas eu.
0: Mano,
1: se você vir, me diga que eu guardo umas galinhas boas pra você comer.
0: Garanto, quando eu for por aí, vou aí na sua casa.
1: É bom demais, rapaz, aqui.
0: Verdade.
1: Tem uma chácara aqui, você arma a rede debaixo do pé de manga.
0: Nossa.
1: Balança, dorme à vontade.
0: Meu Deus.
1: Aqui é bom.
0: Que legal.
1: Pois é, Adelson Moura. Rode minha música aí. E eu deixo um forte abraço pra você. Aquela Nossa Casa com Amado Batista.
0: Sim.
1: Valeu, meu amigão do peito.
0: Valeu.
1: Só você, que Deus lhe proteja.
0: Amém.
1: Tchau.
0: Você também, Manoleza. Obrigado. Guarda a galinha. Guarda a galinha quando o Adelson Moura passar por aí. Nós vamos fritar essa danadinha. Então vamos nós. É cozinhar, né, Charles Elba? É cozida. É melhor cozida. Opa, vamos tocar Aquela Nossa Casa.